0: Embrapa.
1: Ele funciona como um cofre de segurança de espécies da biodiversidade brasileira. Pablo Mundim.
2: Hoje, o Banco Genético da Embrapa conserva cerca de 156 mil amostras de mais de 1.200 espécies vegetais.
0: Hoje, na apresentação da Voz do Brasil, eu, Mariana Jungmann e Luciano Seixas.
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0: Sancionada a lei que prevê medidas de repressão à violência sexual contra crianças e adolescentes na internet e com o uso de inteligência artificial.
1: A norma também estabelece ações para proteger as vítimas e a responsabilização financeira do agressor.
0: Os detalhes você vai ouvir agora na reportagem de Gabriela Noronha.
3: A lei, sancionada nesta quinta-feira, atualiza dispositivos do Estatuto da Criança e do Adolescente e de outras leis como o Código Penal e o Código de Processo Penal e estabelece mais rigor para quem praticar crimes de violência sexual contra crianças e adolescentes no ambiente digital, como disse o ministro da Justiça e Segurança Pública, Wellington César Lima.
4: Na legislação até então existente, não tinha especificidade nem a proporcionalidade da resposta adequada para esses casos, e agora nós temos isso, que o ambiente digital, por sua imediatidade, cobra respostas igualmente imediatas. Então, esses tipos penais mais adequados, como de violência sexual, abuso sexual, exploração sexual, vêm tomar o lugar de outras figuras mais genéricas e que não tinham uma especificidade adequada para a tipicidade penal correspondente.
3: Entre as mudanças está a ampliação da pena para quem adquire, possui ou armazena material contendo violência sexual contra crianças ou adolescentes. O texto também cria uma punição específica para a simulação de abuso sexual por inteligência artificial, utilizando rosto, corpo ou voz de crianças e adolescentes. Janine Mello, ministra dos Direitos Humanos e da Cidadania, destacou que o uso da tecnologia não pode servir como instrumento de violação de direitos.
5: A inteligência artificial, de maneira geral, os avanços tecnológicos têm um potencial enorme para o desenvolvimento econômico do nosso país, mas eles não podem e não devem ser instrumentos de violações de direitos e para a criação de ambientes que não são seguros para as nossas crianças e adolescentes.
3: Com a lei, a criança ou adolescente, vítima ou testemunha, tem assegurado atendimento psicológico e psicossocial contínuo e especializado. E os abusadores ficam obrigados a cobrir integralmente os custos do tratamento da vítima. A delegada da Polícia Federal, Rafaela Parca, comentou sobre os novos dispositivos.
6: Possibilitam não só a repressão, que é muito importante, as pessoas têm que ter uma sentença justa e adequada, a polícia tem que ter condições de investigar, mas também trazem o que eu acho mais importante, que é a prevenção. A gente precisa de muitos mecanismos para defender essas crianças, especialmente no ambiente digital, que não foi desenhado para elas.
3: A lei também prevê autorização para a chamada ronda virtual, mecanismo que permite a atuação de órgãos de investigação em ambientes digitais para identificar e coletar arquivos relacionados a crimes de violência sexual contra crianças e adolescentes. E no rol dos crimes hediondos, considerados de extrema gravidade, passam a figurar condutas como produzir, vender, trocar, publicar, divulgar e armazenar registros de violência sexual contra menores de idade. Reportagem Gabriela Noronha.
1: Lei prorroga até 2030 acesso de santas casas e hospitais filantrópicos a crédito com recursos do FGTS.
0: Instituições que atendem o Sistema Único de Saúde podem dispor de até 2 bilhões de reais.
7: A lei prorroga até 2030 o prazo para a aplicação de recursos do FGTS como crédito para hospitais filantrópicos e santas casas de misericórdia. A linha de crédito também poderá ser utilizada por instituições sem fins lucrativos que atuam no atendimento a pessoas com deficiência e prestam serviços ao Sistema Único de Saúde. Com a prorrogação, mais de 2 bilhões de reais de recursos em crédito ficarão disponíveis para essas instituições. Em 2025, as Santas Casas realizaram mais de 1 milhão e 300 mil internações e foram responsáveis por cerca de 2 milhões de cirurgias eletivas. O ministro da Saúde, Alexandre Padilha, destacou a importância das Santas Casas.
8: Corresponde 77% dos centros especializados, 57% das unidades de tratamento de oncologia espalhados em todo o país, tendo uma presença muito importante em várias regiões do nosso país.
7: O Fundo de Garantia do Tempo de Serviço, FGTS, é uma obrigação do empregador e não deve ser descontado do salário. Pode ser usado em diversas situações, como demissão sem justa causa, compra da casa própria, aposentadoria ou no caso da pessoa estar com alguma doença grave, como câncer. Agora, os recursos continuarão a ser usados como crédito para hospitais filantrópicos e Santas Casas de Misericórdia. O ministro do Trabalho e Emprego, Luiz Marinho, falou sobre a importância desse fundo.
9: O Fundo de Garantia tem a grande responsabilidade, primeiro, de proteger o trabalhador. Segundo, ser um fundo de investimento para investimento na saúde, as cidades para construir os viadutos, hospitais também, tantos outros investimentos.
7: Nesta quinta-feira, também foram formalizados novos contratos de crédito a partir do FGTS entre a Caixa Econômica Federal e o Instituto do Câncer do Ceará, Santa Casa de Misericórdia de Goiânia e com a Santa Casa de Misericórdia de Parretos. Reportagem, Márcia Fernandes.
1: O Brasil exportou mais que importou no mês de julho, o que representa um superávit na balança comercial em mais de 7 bilhões de dólares.
0: No acumulado do ano, a balança também registra um superávit. O valor é de 49 bilhões de reais.
1: O resultado foi impulsionado pela exportação nos setores da agropecuária, indústria extrativista e indústria da transformação.
0: Entre os principais parceiros comerciais está a China, com um aumento de 19,7% nas exportações, e União Europeia com crescimento de 11%.
1: Já para os Estados Unidos, as exportações caíram 12,2% nos primeiros 7 meses do ano, em relação ao mesmo período de 2025.
0: Já está valendo a nova inscrição do Cadastro Nacional de Pessoa Jurídica, o CNPJ.
1: O novo modelo de identificação das empresas combina letras e números e conta com um total de 14 caracteres.
0: A medida garante mais combinações disponíveis e permite novas inscrições.
1: As empresas já inscritas no CNPJ não sofrem alteração e não precisam realizar atualização cadastral.
10: O novo modelo mantém os 14 caracteres do Cadastro Nacional de Pessoa Jurídica. A novidade é que o registro passa a combinar letras e números. A medida amplia a quantidade de combinações disponíveis para novas inscrições e garante a continuidade do cadastro. Já o procedimento para abertura de novos CNPJs não será alterado, como ressalta o coordenador-geral de Gestão e Cadastros e Benefícios Fiscais da Receita Federal, Heriton Gomes.
11: Nada vai mudar em relação ao processo de abertura de empresas. Então, todo aquele fluxo que existe hoje via Rede Sim, em que todas as empresas já estão acostumadas a trabalhar para a melhoria do ambiente de negócio, ela continua.
10: Os CNPJs nos formatos numérico e alfanumérico vão existir simultaneamente. Ambos são válidos para fins legais e operacionais. Para quem já tem empresa aberta, não haverá troca de número nem a necessidade de atualizar o cadastro. O coordenador Heriton Gomes explica que a mudança vale apenas para as novas inscrições.
11: Você não precisa fazer nenhuma alteração no seu cadastro do CNPJ. Então o sistema vai reconhecer tanto os CNPJs que já existem hoje, que são numéricos, quanto os novos CNPJs que vão vir a ser emitidos, que são alfanuméricos.
10: Mesmo sem mudar o cadastro das empresas já existentes, a recomendação é que os softwares de gestão, sistemas de emissão de notas fiscais e cadastros de clientes sejam adaptados para reconhecer o novo formato do documento, como destaca o contador Floriano Carvalho.
12: Todos os sistemas continuarão reconhecendo os CNPJs que já existem hoje, porém eles têm que se adaptar para reconhecer o alfanumérico. Sistemas contábeis, emissão de nota fiscal, fornecedores, compras, precisa ser adaptado para começar a reconhecer o alfanumérico.
10: Para atualizar o CNPJ, acesse gov.br/Receita Federal, tudo junto, e clique na aba de serviços. Reportagem Edinaldo Júnior.
0: Correção. Agora há pouco, quando falamos da balança comercial brasileira, o acumulado da balança no ano registra um superávit de 49 bilhões de dólares, não de reais, como eu disse anteriormente.
1: A partir da próxima semana, quem tem imóvel rural já pode declarar o imposto territorial.
0: O processo é feito pela internet e quem perder o prazo pode pagar uma multa.
13: A declaração do Imposto sobre a Propriedade Territorial Rural, ITR, é obrigatória para pessoas físicas ou jurídicas que sejam proprietárias de imóvel rural e pode ser preenchida e transmitida por meio digital. A auditora fiscal da Receita Federal, Giana Han, explica.
14: A ferramenta permite o envio de declarações pela internet, sem necessidade de instalação do programa, e ela pode ser acessada pelo computador ou pelo celular. Para acessar a aplicação, é necessário ter conta GovBR, nível prata ou ouro. E existe um passo a passo disponível na internet que mostra toda a interface dessa ferramenta.
13: O prazo para envio da declaração vai de 10 de agosto a 30 de setembro. O valor pode ser dividido em 4 parcelas, sendo que a primeira deve ser paga até o dia 30 de setembro. Este também é o prazo para o pagamento em parcela única. A auditora fiscal, Giana Han, reforça que é importante não perder o prazo.
14: E é importante também lembrar que a entrega da declaração após esse prazo, ou seja, após o dia 30 de setembro, vai sujeitar o contribuinte ao pagamento de multa por atraso, que é calculada sobre o imposto devido e também conforme o número de meses de atraso.
13: Para fazer a declaração, acesse o portal de serviços da Receita Federal em receitafederal.gov.br na aba Imóveis. Reportagem em Graziela Mendonça.
1: Municípios e prestadores de serviços devem concluir o preenchimento de dados do Sistema Nacional de Informações em Saneamento Básico até 3 de setembro.
0: Esse é um passo importante para garantir o acesso a recursos federais para investimentos na área.
1: O sistema reúne dados sobre abastecimento de água, esgotamento sanitário, manejo de resíduos sólidos, drenagem e manejo de águas pluviais e gestão municipal.
0: As informações subsidiam a formulação de políticas públicas e o planejamento de investimentos. Como afirma o secretário nacional de Saneamento Ambiental do Ministério das Cidades, Márcio Leão.
15: A coleta é um passo importante, né? Porque todos os municípios e prestadores têm a responsabilidade de colocar os dados e as informações que o sistema permite, e isso permite ao governo federal elaborar suas políticas e a destinação dos seus recursos para a universalização do saneamento. Então, é importante para que o governo tenha as informações precisas e que possa atuar de forma mais adequada.
1: Edital Recaatinga vai destinar 60 milhões de reais para recuperação de áreas degradadas na Caatinga.
0: O programa receberá projetos em municípios de 9 estados, com foco em áreas afetadas pela seca e pela desertificação.
1: O prazo de recebimento de propostas pelo edital termina segunda-feira, 10 de agosto.
16: A iniciativa vai disponibilizar 60 milhões de reais para apoiar ações que combinem restauração ambiental, produção sustentável, conservação da água, segurança alimentar, geração de renda e adaptação às mudanças climáticas em 9 estados. Serão selecionados projetos em municípios de Alagoas, Bahia, Ceará, Minas Gerais, Paraíba, Piauí, Pernambuco, Rio Grande do Norte e Sergipe, com foco em territórios com maior degradação e mais vulneráveis à seca e ao avanço da desertificação. Do total de recursos a serem disponibilizados, 30 milhões de reais virão do BNDES, o Banco Nacional de Desenvolvimento Econômico e Social, e 30 milhões do Banco do Nordeste. A iniciativa é uma parceria dos dois bancos com o Ministério do Meio Ambiente e Mudança do Clima. O chefe do Departamento de Meio Ambiente do BNDES, Marcos Santiago, detalha os tipos de projeto que poderão ser apoiados pelo edital.
17: O edital vai apoiar projetos voltados para restauração ecológica, com espécies nativas, o que inclui sistemas agroflorestais, enfim, o uso sustentável da nossa Caatinga. Na prática, os projetos poderão envolver o quê? Recuperação de áreas degradadas com nativas, mas pode também a cadeia, né? A produção de sementes e mudas. Assistência técnica, capacitação de comunidades também estão dentro. E uma coisa muito importante para nossa Caatinga, que é a captação e armazenamento de água, cercamento de nascente e ações de prevenção e combate a incêndio.
16: O primeiro ciclo de apresentação apresentação de propostas para o edital Recaatingá vai até o dia 10 de agosto. O edital prevê ainda um segundo ciclo, entre 15 de outubro e 14 de dezembro. Mais informações estão disponíveis no site bnds.gov.br/Floresta Viva 2025. Reportagem André de Barros Lima.
0: Dos rios às áreas costeiras, a pesca atrai praticantes e ajuda a movimentar o turismo em diferentes destinos brasileiros.
1: E está aberto um edital para que seja desenvolvido um diagnóstico nacional do setor.
0: O trabalho será feito em parceria com a Organização das Nações Unidas para a Educação, a Ciência e a Cultura, a Unesco.
1: Vamos saber mais na reportagem de Luciana Colares de Holanda.
18: Marcos Vinícius Barros é amante da pesca esportiva e transformou o hobby que começou lá na infância até em profissão. O engenheiro de aquicultura conta que faz pelo menos 12 viagens por ano só para pescar.
19: É uma paixão. Eu pesco desde criança, então hoje eu sou engenheiro de aquicultura, né? Acabei conectando o que eu gosto com a minha profissão.
18: O turismo de pesca movimenta cerca de 3 bilhões de reais e gera 200 mil empregos no Brasil. De acordo com o Ministério do Turismo, pelo menos 8 milhões de brasileiros viajam todos os anos para praticar a pesca esportiva. O setor será objeto de um diagnóstico nacional. Para isso, está aberto o edital para a seleção de empresa especializada responsável pela realização do estudo. O trabalho prevê a elaboração de um guia de boas práticas com referências nacionais e internacionais, além da organização de um catálogo de produtos, experiências e serviços relacionados ao turismo de pesca. O resultado desse trabalho vai fornecer subsídios técnicos para o planejamento de políticas públicas. A iniciativa busca ainda estimular o uso sustentável dos recursos naturais e o desenvolvimento econômico de destinos que possuem rios, lagos, reservatórios e áreas costeiras. É o que explica Humberto Pires, analista técnico executivo da Secretaria Nacional de Políticas de Turismo do Ministério do Turismo.
20: Nós sabemos que é um segmento extremamente importante e a gente trabalha num trabalho conjunto com o Ministério da Pesca, onde a gente trabalha para além do ordenamento, a questão da sustentabilidade e trazendo todo esse conjunto de informações para que a gente possa, de fato, ter uma prática sustentável e responsável, né, e que abarca toda a cadeia produtiva do segmento da pesca.
18: Kelvin Lopes é dono de uma agência especializada em Brasília, que há 9 anos promove viagens de pesca esportiva por todo o país. Consultor do setor, ele afirma que um diagnóstico como propõe o edital era uma demanda antiga, assim como o trabalho que vem depois.
21: Esse diagnóstico vem a trazer à mesa todas essas informações, toda essa identidade. Além desse diagnóstico, que é super importante, é a oferta sistematizada, organizada do turismo de pesca no Brasil. Todo o setor precisa dessas informações para desenvolver.
18: As propostas das empresas interessadas podem ser encaminhadas até às 5 horas da tarde, horário de Brasília, no dia 12 de agosto de 2026, exclusivamente por meio do portal de compras da Unesco Brasil. Reportagem Luciana Colares de Holanda.
0: Um verdadeiro banco de alimentos em forma de sementes. Assim, a Embrapa, empresa brasileira de pesquisa agropecuária, conserva milhares de espécies de sementes de grãos, verduras e frutas consumidos no Brasil e no mundo.
1: O material também é utilizado em pesquisas para o desenvolvimento de plantações mais resistentes e alimentos mais nutritivos.
0: E apoia o país a estar preparado para ser um produtor de alimentos.
22: No banco genético da Embrapa, em Brasília, são conservadas centenas de milhares de amostras de plantas, sementes e micro-organismos. As coleções apoiam a conservação de diversidade genética e disponibilizam material para pesquisas e outras atividades relacionadas à agropecuária e à segurança alimentar. Uma variedade do Brasil e do mundo, explica Juliano Pádua, supervisor do Banco Genético da Embrapa.
2: O nosso banco funciona como uma cópia, né, de segurança para evitar, se a gente perder esse material um dia, a gente tem essa cópia guardada aqui para uso. Então, por isso, a gente é um banco cópia de segurança, porque a gente pode manter a viabilidade da semente aqui por muitos e muitos tempos.
22: O banco utiliza diferentes métodos de conservação definidos de acordo com as características de cada espécie. As sementes são armazenadas em câmaras frias, com temperatura em torno de 20 graus negativos, onde podem permanecer viáveis por décadas. Parte das amostras também possui uma cópia armazenada no Cofre Global de Sementes, na Noruega. O pesquisador da Embrapa, Juliano Pádua, destaca que o procedimento integra as estratégias adotadas para a conservação de recursos genéticos utilizados em pesquisas e outras atividades relacionadas à agropecuária.
2: O consumidor cada dia está mais exigente. A gente tem todo um campo, por exemplo, de

0: graduações e também voltados à educação profissional e tecnológica.
1: Também chamado de IFE, cada escola deve oferecer pelo menos metade das vagas para cursos técnicos de nível médio, prioritariamente na forma integrada, que permite ao estudante concluir a educação básica e ao mesmo tempo obter uma formação técnica.
2: Só mais um semestre e a Ana Letícia Costa, de 19 anos, vai terminar o curso técnico de meio ambiente no Instituto Federal do Rio de Janeiro. A formação técnica vai aumentar o leque de conhecimentos e possibilidades da estudante carioca que planeja cursar engenharia ambiental.
3: Eu, como técnica em meio ambiente, eu posso trabalhar em diversas áreas, em diversos setores. Eu posso trabalhar com laboratório, posso trabalhar com licenciamento. Tem, assim, inúmeras possibilidades que a área ambiental providenciou para mim.
2: Nos institutos federais, as oportunidades são variadas e gratuitas. São ofertados desde cursos de panificação e de cuidadores de idosos até pós-graduação em diversas áreas de conhecimento. O estudante também pode cursar o ensino médio e, ao mesmo tempo, fazer um curso profissionalizante, como explica Marcelo Breganoli, secretário de Educação Profissional e Tecnológica do Ministério da Educação.
4: Então, o jovem, quando ele está cursando o ensino médio, ele pode fazer na mesma instituição ou em outra instituição o curso técnico. Então, a gente passa a ter muito provavelmente, uma predominância dessa forma de oferta do técnico, mas o nosso olhar é muito voltado para o técnico integrado.
2: A Rede Federal de Educação Profissional e Tecnológica possui 754 unidades em todo o Brasil, vinculadas a 39 institutos federais, 2 Centros Federais de Educação Tecnológica, os CEFETs, e ao Colégio Pedro II, no Rio de Janeiro. De acordo com o secretário Marcelo Breganoli, os cursos são ofertados para contemplar as necessidades de cada região.
4: Eles estão distribuídos no território de uma forma a atender, sobretudo, as meso e hoje micro-regiões. A rede tem essa característica e ela também tem uma característica do envolvimento com os arranjos produtivos locais. Então, é muito intrínseco, né, dela fazer as suas atuações, os seus projetos, sejam eles, né, envolvidos no ensino, na pesquisa, na extensão, mas tendo como temáticas o arranjo produtivo local, o arranjo social.
2: Os processos seletivos e as matrículas nos institutos federais são semestrais. Interessados devem procurar os editais na escola onde pretende realizar o curso. Reportagem Graziele Bezerra.
0: E essas foram as notícias do governo federal.
1: Uma realização da Secretaria de Comunicação Social da Presidência da República.
0: Com produção da empresa Brasil de Comunicação.
1: Fique agora com as notícias do Poder Judiciário e do Congresso Nacional. Boa noite.
0: Boa noite para você, até amanhã.
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6: Você vai ouvir agora notícias do Poder Judiciário.
7: STF suspende julgamento sobre norma que proíbe jogos de azar.
8: Justiça e Ministério Público assinam acordo para fortalecer o combate ao assédio eleitoral.
7: STJ vê lesão a direitos difusos e mantém condenação de empresa por alterar fórmula de agrotóxicos.
8: Boa noite, eu sou Marcela Luiza.
7: E eu sou Walter Lima.
8: Supremo Tribunal Federal julga se norma que proíbe jogos de azar ainda pode ser aplicada.
7: Hoje, o relator do caso, ministro Luiz Fux, votou. Depois, o julgamento foi suspenso após o pedido de vista do ministro Flávio Dino.
9: O caso chegou ao Supremo em um recurso apresentado pelo Ministério Público do Rio Grande do Sul contra a decisão da Justiça Gaúcha que absolveu um comerciante que explorava caça-níqueis em um bar no município de São Leopoldo. Na prática, o tribunal vai definir se explorar jogos de azar deve continuar sendo atividade proibida e sujeita a punições ou se deixará de ser tratado como uma ilegalidade. Isso inclui bingos, jogo do bicho e casas caça-níqueis.
10: O relator ministro Luiz Fux citou possíveis relações entre a exploração clandestina de jogos, organizações criminosas, violência e lavagem de dinheiro. Também diferenciou jogos de azar das loterias exploradas pelo poder público.
11: Como pretendo evidenciar, a loteria não se vale de mecanismos voltados a extrair lucro mediante

0: exploração do vício do comportamento, do risco dos apostadores, é em detrimento da autonomia da vontade.
1: O ministro destacou que a proibição prevista na lei das contravenções penais não viola a autonomia privada nem a livre iniciativa. Assim, Fux votou no sentido de que os jogos de azar devem continuar sendo considerados ilegais.
2: Essa foi a repórter Marta Ferreira. Justiça e Ministério Público assinam acordo para fortalecer o combate ao assédio eleitoral no ambiente de trabalho.
3: Para denunciar ou baixar o selo da campanha, é só acessar o site No Meu Voto Manda Eu. Rocine Gomes.
4: O acordo de cooperação técnica foi assinado entre a Justiça do Trabalho, a Justiça Eleitoral, o Ministério Público do Trabalho e o Ministério Público Eleitoral. Com o slogan No Meu Voto Mando Eu, o objetivo é construir a Aliança pelo Voto Livre, uma rede que defende o direito da pessoa de votar no candidato que quiser, sem pressão ou constrangimento.
2: Comercialização em todo o país de agrotóxicos com fórmulas alteradas sem autorização da Anvisa configura lesão a direitos difusos e coletivos.
3: Para o STJ, isso expõe de forma indeterminada o meio ambiente, os consumidores e a saúde pública a riscos. Fátima Uchoa.
5: Com esse posicionamento, a primeira turma do STJ manteve a condenação de uma empresa imposta pelo TRF4 ao pagamento de R$1.750.000 por mudar a fórmula de dois agrotóxicos e a produção de um herbicida sem a necessária aprovação da Agência Nacional de Vigilância Sanitária. Os produtos foram comercializados nessas condições por mais de 3 anos em todo o território nacional. O colegiado considerou que, como o bem jurídico protegido é indivisível e pertence à coletividade, é possível fixar o valor da indenização já na sentença. A relatora foi a ministra Regina Helena Costa.
2: Justiça Federal nega recurso da Agência Nacional de Mineração e mantém proibição de mineração em terras indígenas em Roraima.
3: O tribunal acompanhou o entendimento do Ministério Público Federal de que a exploração mineral em terras indígenas depende de lei e de aval do Congresso. Vanessa Pereira.
6: Segundo a decisão, enquanto não houver lei regulamentando o artigo 231 da Constituição Federal e autorização do Congresso Nacional, a exploração mineral por terceiros em terras indígenas é juridicamente impossível. Ainda segundo a decisão proferida pela 12ª Turma do Tribunal Regional Federal da 1ª Região, está proibido conceder ou manter em tramitação pedidos de pesquisa e exploração mineral em terras indígenas em Roraima.
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2: Boa noite.
3: E até amanhã.
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8: Está no ar o Jornal do Senado.
9: Eu sou Paula Groba.
10: E eu sou Humberto Pinheiro.
9: E estes são os destaques de hoje do Jornal do Senado, que começa agora.
10: MP do piso mínimo do frete vira lei, mas perdão a caminhoneiros é vetado.
9: Projeto amplia prioridade no trabalho remoto para pessoas com deficiência.
10: Senado vai acompanhar segurança e condições de trabalho de agentes de saúde indígena.
9: Boa noite.
10: Boa noite.
9: Foi sancionada a lei que aperfeiçoa a fiscalização do piso mínimo do frete rodoviário, valor mínimo que deve ser pago aos caminhoneiros pelo transporte de cargas. A medida busca garantir mais transparência e cumprimento das regras do setor.
10: Mas o governo vetou o trecho que perdoava multas aplicadas a caminhoneiros envolvidos em bloqueios de estradas em 2022. Segundo o executivo, o perdão das penalidades violaria a separação de poderes e não apresentava estimativa de impacto orçamentário e financeiro. Repórter Bruno Lourenço.
11: A lei que cria mecanismos para facilitar a fiscalização do cumprimento do piso mínimo para o frete rodoviário surgiu de medida provisória apresentada pelo governo no início deste ano. O objetivo seria combater, por meio de sanções mais fortes, fragilidades no sistema que permitiam a contratação reiterada de fretes abaixo do estipulado pela Agência Nacional de Transportes Terrestres. O Poder Executivo, no entanto, vetou o trecho que saiu do Congresso Nacional, que anistiava multas aplicadas a caminhoneiros que bloquearam rodovias em 2022. O relator da MP, senador Stevenson Valentim, do Podemos do Rio Grande do Norte, defendeu, na ocasião, o perdão.
12: Um conturbado momento político que o nosso país viveu, aos nossos trabalhadores caminhoneiros que hoje dirigem com essa perturbação, andam pelas estradas do Brasil afora, com a carga de trabalho, movimentando a nossa economia, preocupados ainda com esse tema. Entendo que esse viés da multa já atingiu a sua pedagogia, já foi alcançado.
11: O governo justificou o veto por violar o princípio da separação de poderes e da não previsão de estimativa de impacto orçamentário e financeiro da medida. Deputados e senadores podem derrubar o veto em sessão conjunta do Congresso Nacional, convocada para essa finalidade.
9: E já está pronto para votação no plenário do Senado o projeto que autoriza o uso de recursos dos fundos partidário e eleitoral em situações de calamidade pública.
10: A proposta surgiu a partir de uma ideia legislativa apresentada por um cidadão brasileiro. Repórter Marcela Diniz.
13: Se o projeto virar lei, partidos políticos poderão abrir mão de recursos dos fundos partidário e eleitoral para ajudar nas despesas decorrentes de pandemias, eventos climáticos, rompimento de barragens e outras situações que exigem ajuda emergencial do Estado. O projeto nasceu de uma ideia legislativa apresentada em 2020 pelo Wagner Paulo de Santa Catarina, por meio do portal Cidadania do Senado Federal. A ideia original era destinar o dinheiro para o enfrentamento à Covid, mas com o fim dessa emergência em saúde e para aproveitar a ideia que obteve mais de 22 mil apoios, o escopo do projeto foi ampliado pelo relator, senador Márcio Bittar, do PL Acreano, para abranger todas as situações de calamidade pública. O senador astronauta Marcos Pontes, do PL de São Paulo, apoia a proposta.
14: Emergências provocadas por calamidades vêm se tornando recorrentes, como as causadas nas enchentes da Bahia, de Minas Gerais e no Rio Grande do Sul. Tal medida pode contribuir para a ampliação e a capacidade de atuação do Estado em situações de crise, alinhando o uso de recursos públicos a prioridades impostas por cenários excepcionais.
13: O projeto está pronto para ser votado no plenário do Senado.
9: Eleitores de todo o país já podem consultar o local de votação para o primeiro turno das eleições, marcado para 4 de outubro. A pesquisa pode ser feita no site do TSE ou pelo aplicativo e-Título. A consulta é importante porque a Justiça Eleitoral pode alterar locais de votação. No Rio de Janeiro, por exemplo, 66 zonas eleitorais foram modificadas por motivos de segurança, afetando cerca de 188 mil eleitores.
10: E por falar em eleições, você sabe o que é assédio eleitoral? O consultor legislativo Eduardo Modena explica como se proteger dessa forma de abuso ainda muito presente nas relações de trabalho no Brasil. Repórter Aissa Abreu.
15: Vigilância de redes sociais, exigência de declaração ou de não declaração de voto, ameaças ou mesmo promessas vinculadas a um resultado específico. Se alguma dessas situações soa familiar, você pode estar sendo vítima de assédio eleitoral. O consultor legislativo Eduardo Modena diz que a principal arma do trabalhador e da trabalhadora é a denúncia.
16: Qualquer situação em que o empregador se utilize da sua posição econômica para influenciar a opinião do empregado pode ser considerado um tipo de assédio.
15: Para denunciar casos de assédio eleitoral, procure a Justiça do Trabalho ou a Justiça Eleitoral. Para tirar dúvidas sobre como denunciar, visite o site do Conselho Superior da Justiça do Trabalho em csjt.jus.br. csjt.jus.br.
9: Pessoas com deficiência podem ganhar regras mais claras para ter prioridade no trabalho remoto.
10: A legislação trabalhista já prevê essa prioridade, mas o projeto amplia e detalha a proteção, que poderá ser aplicada também ao regime híbrido e a diferentes tipos de vínculo profissional. O projeto está pronto para votação no plenário do Senado. Repórter Marcela Cunha.
17: O projeto dá às pessoas com deficiência prioridade no teletrabalho ou no trabalho remoto, quando as atividades puderem ser realizadas à distância. A proposta inclui esse direito na Lei Brasileira de Inclusão e estabelece regras para a apresentação e a análise do pedido. A legislação trabalhista já prevê essa prioridade, mas o projeto amplia e detalha a proteção, que poderá ser aplicada também ao regime híbrido e a diferentes tipos de vínculo profissional. A senadora doutora Eudócia, do PSDB de Alagoas, que apresentou o relatório na Comissão de Assuntos Sociais, destacou que a modalidade deve promover a inclusão.
18: Tais soluções concretizam igualdade e não discriminação e reforçam a eliminação de barreiras, evitando que o remoto seja usado como forma de isolamento ou perda de oportunidades.
17: A prioridade dependerá da manifestação do próprio trabalhador e da compatibilidade da atividade com o trabalho à distância e não poderá resultar em perda de salário.
9: E aguarda análise da Comissão de Assuntos Econômicos um projeto que destina no mínimo 25% dos recursos do Pronampe a microempresas lideradas por mulheres.
10: A proposta também prevê prioridade para mulheres negras de baixa renda e com deficiência, além de condições diferenciadas de financiamento e capacitação. Segundo a relatora, senadora Jussara Lima, do PSD do Piauí, a medida fortalece o empreendedorismo feminino.
19: Reforça a utilização do sistema de crédito como mecanismo ativo de justiça social, de modo a apoiar grupos historicamente desfavorecidos e dar concretude ao direito constitucional da igualdade entre homens e mulheres.
9: A Comissão de Direitos Humanos do Senado debateu os desafios dos agentes de saúde indígena no Brasil. Falta de segurança, dificuldades na logística e condições precárias de trabalho foram citadas pelos representantes da categoria.
10: A presidente da Comissão de Direitos Humanos, senadora Damares Alves, anunciou a criação de um grupo de trabalho com a temática da saúde indígena. Repórter Marcela Diniz.
20: No dia 17 de julho, o agente de saúde Giovanni Yanomami foi morto a tiros. Em novembro de 2024, o técnico de enfermagem Wilson Souza também já havia sido assassinado. Os dois crimes ocorreram em contexto de conflitos internos na terra indígena Yanomami e levantaram o debate sobre a segurança das equipes de saúde que atuam neste e em outros territórios. A presidente do Sindicato dos Empregados em Estabelecimento Privado de Serviço de Saúde do Estado de Roraima, Joana Mendes, relatou a apreensão por parte desses profissionais.
21: Hoje a gente tem profissional em Roraima que ele não quer mais entrar no território.
20: Os participantes do debate também relataram desafios logísticos, falta de estrutura, condições de trabalho precárias e desvalorização salarial. A presidente da Comissão de Direitos Humanos, senadora Damares Alves do Republicanos do Distrito Federal, anunciou a criação de um grupo de trabalho com a temática da saúde indígena.
22: Inclusive, quero informar que as instituições presentes aqui serão convidadas para fazer parte do grupo de trabalho. Nós vamos trazer o Ministério Público para esse grupo de trabalho também, Defensoria Pública.
20: A audiência sobre a segurança dos agentes de saúde indígena é parte de um ciclo de debates sobre os direitos humanos e o desenvolvimento dos povos e comunidades tradicionais, promovido pela Comissão de Direitos Humanos do Senado.
10: Com edição de Paula Grova e trabalhos técnicos de Eliseu Caires, o Jornal do Senado fica por aqui. Acompanhe agora as notícias da Câmara dos Deputados. Boa noite.
9: Boa noite e até amanhã.

0: progressistas no quadro de profissionais da saúde.
1: Deputados aprovam símbolo de identificação para pessoas com Alzheimer.
0: Câmara torna mais rígida a declaração de insanidade mental de criminosos.
1: Boa noite. Os deputados aprovaram um projeto que endurece o processo de declaração de insanidade mental de acusados por crimes. A repórter Paula Bittar traz mais informações sobre a proposta aprovada.
2: A Comissão de Constituição e Justiça da Câmara aprovou um projeto que busca tornar mais rígido o processo de declaração de insanidade mental de acusados por crimes. Acusados de crimes podem ser beneficiados com a isenção ou a redução da pena, caso sejam considerados inteiramente ou parcialmente incapazes de entender que o ato que cometeram era crime. No caso da isenção da pena, o juiz deve encaminhá-lo a tratamento médico obrigatório. De acordo com o projeto, o laudo pericial sobre a insanidade mental do acusado deverá ser feito por perito oficial, preferencialmente com especialização na área de psiquiatria ou psicologia forense. Além disso, o juiz poderá chamar mais de um perito em caso de dúvida sobre a especialização do convocado. Apesar de a lei hoje já exigir que o acusado seja submetido a exame médico legal, a avaliação quanto à sanidade mental pode ser realizada por médicos de qualquer especialidade. Segundo o texto aprovado, o perito deverá observar critérios técnicos, científicos e éticos na elaboração do laudo, sendo vedada qualquer forma de influência externa. Ainda de acordo com a proposta, caso o acusado apresente histórico de transtornos mentais, isso deverá ser considerado para a instauração do incidente de insanidade mental. E a defesa poderá apresentar um assistente técnico para acompanhar o exame. O autor do projeto, o deputado Coronel Assis, do PL de Mato Grosso, disse que o objetivo é atualizar a legislação brasileira.
3: Essa legislação é uma legislação muito antiga, da década de 40. Nós buscamos estabelecer esses critérios de forma muito objetiva para que ele possa ser avaliado com precisão, para que não possa ocorrer como aconteceu naquela ocorrência lá de São Paulo, onde o criminoso lá, o fisiculturista, deu 60 socos na cara daquela moça e depois, quando ele foi preso, estava sendo processado, ele alegou que ele ouvia vozes, que ele tinha problemas mentais, justamente com o intuito de fugir da justiça brasileira.
2: Coronel Assis se referiu ao caso do ex-atleta Igor Eduardo Cabral, que deu 61 socos na namorada dentro de um elevador em Natal. Ele alegou um surto claustrofóbico como causa para a agressão. A proposta, que busca tornar mais rígido o processo de declaração de insanidade mental de acusados por crimes, já pode seguir para análise do Senado, a menos que haja recurso para votação antes pelo plenário da Câmara. Da Rádio Câmara, de Brasília, Paula Bittar.
4: Economia.
0: A Câmara aprovou recentemente projeto que cria a Política Nacional de Minerais Críticos e Estratégicos. Autor da iniciativa, Zé Silva, do União de Minas Gerais, explica que a ideia é incentivar a industrialização desses minerais no Brasil, ampliar a produção de energia limpa e atrair investimentos para o setor.
5: Essa política, ela é importante para interromper as mudanças climáticas, para garantir a produção de energias limpas e também, um ponto que é fundamental, combater a fome. Então, nessa política, nós criamos mecanismos para as pessoas virem investir no Brasil, numa mineração que preserve a vida, não seja um risco à vida, preserve o meio ambiente, não seja um risco ao meio ambiente e, ao mesmo tempo, traga riquezas. Por isso que é fundamental aprovar essa política nacional no Senado e para a sanção do presidente.
1: Zé Silva afirma que a proposta cria incentivos para empresas que processarem e industrializarem os minerais estratégicos em território nacional, agregando valor à produção brasileira. Ele ressalta que a medida fortalece o agronegócio, amplia a segurança jurídica e estimula novos investimentos.
4: Votação.
0: O plenário pode votar em breve projeto que inclui os esteticistas e cosmetólogos entre os profissionais da área da saúde. A ideia é tornar mais clara a lei que já regulamenta o setor. A reportagem é de Antônio Vital.
6: A Câmara dos Deputados pode votar projeto que enquadre as profissões de esteticista, cosmetólogo e técnico em estética como da área da saúde, para todos os efeitos legais. Hoje, isso não está claro na lei que regulamenta essas profissões, aprovada em 2018. O projeto, assinado por 5 deputados de diversos partidos, tem como justificativa a existência de lacunas legais que têm provocado a suspensão de estabelecimentos e autuação de profissionais pela Agência Nacional de Vigilância Sanitária, Anvisa. A proposta é resultado dos trabalhos de uma subcomissão da Comissão de Trabalho da Câmara. O texto também trata da formação desses profissionais, com exigência de estágio, tanto para os técnicos quanto para os esteticistas e cosmetólogos de nível superior. Esteticista é o profissional de nível superior encarregado de procedimentos práticos de cuidados corporais e faciais, como o peeling. Já o cosmetólogo, também de nível superior, é aquele que estuda a formulação e a química dos produtos de beleza, como cosméticos. E o técnico em estética é o profissional de nível médio que realiza tratamentos faciais, corporais e capilares não invasivos, como limpeza de pele, hidratação, drenagem linfática e depilação. De acordo com a proposta, a exigência de formação mínima vai valer até que o Ministério da Educação defina currículos específicos para essas profissões. Para prevenir autuações da Anvisa, o projeto estabelece que os técnicos em estética, bem como os esteticistas e cosmetólogos, poderão utilizar produtos, técnicas e equipamentos com registro no órgão. O texto também prevê punições para fiscais que interditarem estabelecimentos ou apreenderem equipamentos de maneira abusiva, o que pode acarretar pena de até 2 anos de detenção e multas. Estima-se que o setor movimente cerca de 50 bilhões de reais por ano no Brasil. De acordo com a deputada Soraya Santos, do PL do Rio de Janeiro, uma das autoras da proposta, o texto deixa mais claras as responsabilidades dessas profissões e o enquadramento na área de saúde previne abusos. Soraya também é autora da proposta que deu origem à regulamentação atual da profissão de esteticista, cosmetólogo e técnico em estética.
7: E óbvio que é como atividade da saúde. Você faz uma cirurgia, você tem que fazer um pós e você tem que saber como você vai se qualificar, como você vai ampliar. Infelizmente, nós começamos a ter problemas sérios, onde a Anvisa, ela começou a fechar a clínica, impedir compra de insumo. É como se eu tivesse feito direito e não tivesse direito a comprar código civil, código processual.
6: O projeto que enquadra as profissões de esteticista, cosmetólogo e técnico em estética como da área de saúde ganhou um regime de urgência e pode ser votado diretamente no plenário da Câmara, sem passar pela análise das comissões permanentes da Casa. Da Rádio Câmara, de Brasília, Antônio Vital.
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4: Trabalho.
1: Sérgio Brito, do PSD da Bahia, apoia a proposta que põe fim à escala de trabalho 6x1. O congressista avalia que a medida representa uma grande vitória para milhões de trabalhadores brasileiros que constroem o país todos os dias com o próprio esforço.
9: Estamos falando de uma medida que garante mais dignidade, mais qualidade de vida e mais equilíbrio entre o trabalho e a vida em família. A proposta reduz a jornada semanal de trabalho, sem reduzir os salários, e assegura 2 dias de descanso por semana. Isso significa mais tempo para cuidar da saúde, conviver com os filhos, estudar e descansar. Um trabalhador valorizado produz mais, adoece menos e vive melhor.
10: Para Sérgio Brito, a mudança demonstra a possibilidade de conciliar desenvolvimento econômico e valorização do trabalhador. O parlamentar espera que o Senado dê continuidade à proposta para que o avanço se consolide como política pública no país.
4: Saúde.
1: O projeto que institui um símbolo de identificação para pessoas com Alzheimer já pode seguir para o Senado. A repórter Maria Neves tem os detalhes da aprovação.
11: Aprovado na Comissão de Constituição e Justiça da Câmara, projeto da deputada Laura Carneiro, do PSD do Rio de Janeiro, que institui a fita roxa como símbolo para identificar pessoas com Alzheimer, pode seguir para análise do Senado. De acordo com a autora, o objetivo da medida é facilitar a identificação de pacientes em espaços públicos para evitar situações de conflito ou constrangimento. Laura Carneiro afirma que a identificação é importante em diferentes situações, como no caso do paciente se perder, por exemplo.
12: É muito importante que a gente tenha esse cordão da fita roxa para que as pessoas acometidas pelo Alzheimer possam ser localizadas. Eventualmente elas saem nas ruas e ninguém sabe que elas têm Alzheimer, muito menos que estão perdidas. Então essa fita pode evitar transtornos graves e ao mesmo tempo proteger essas pessoas que são acometidas pelo mal de Alzheimer.
11: A deputada explica também que entre os sintomas comportamentais da doença de Alzheimer estão alterações de julgamento, perda de filtros sociais e redução da capacidade de autocontrole. Devido a isso, muitas vezes o paciente pode proferir falas inadequadas ou agressões verbais e voluntárias. Como as outras pessoas não sabem sobre a doença, podem interpretar mal esses comportamentos e reagir também de forma agressiva, o que aumenta o sofrimento do paciente e dos cuidadores. O texto aprovado estabelece que o uso do cordão será facultativo e a utilização do símbolo não substitui a apresentação de laudos médicos quando a comprovação do diagnóstico for exigida por lei. Laura Carneiro afirma ainda que a iniciativa se inspira em outros modelos de identificação visual, como o cordão de girassol utilizado para sinalizar deficiências ocultas. Da Rádio Câmara de Brasília, Maria Neves.
4: Previdência.
10: Projeto de doutor Flávio do PL do Rio de Janeiro prevê a concessão automática do salário maternidade. Hoje, mães que acabaram de dar à luz precisam enfrentar filas e burocracia para acessar o benefício, um processo que, segundo o parlamentar, pode levar até 4 meses.
13: Todo mundo sabe que quando uma pessoa falece, a informação chega rápida ao INSS e o benefício é encerrado. Mas quando nasce uma criança, a mãe que acabou de dar à luz precisa enfrentar filas, documentos e burocracia para receber um direito que já é dela. Isso não é justo. Se o Estado consegue agir rápido para retirar um benefício, também precisa agir rápido para garantir um direito. E o que a gente quer é desburocratizar.
1: Pelo texto de Dr. Flávio, o pagamento seria liberado logo após o pedido de licença maternidade, sem a necessidade de apresentação imediata de documentos. A análise e a comprovação do nascimento ficariam a cargo do INSS em um momento posterior.
4: Justiça.
10: Nova lei regulamenta o chamado filtro de relevância em recursos especiais ao Superior Tribunal de Justiça. Somente no primeiro semestre deste ano, mais de 260 mil processos chegaram ao STJ, como informa o repórter Luiz Cláudio Canuto.
14: Processos com relevância social e ampla terão atenção especial em julgamentos do Superior Tribunal de Justiça. Nova lei regulamenta o chamado filtro de relevância em recursos especiais ao STJ. A lei exige que esse tipo de recurso deva demonstrar que o caso tem relevância jurídica, política, social ou econômica que ultrapasse o interesse individual das partes. O recurso especial é usado quando uma das partes de um processo pede ao STJ que examine se uma decisão judicial aplicou corretamente uma lei federal. O texto muda o Código de Processo Civil e prevê que o relator do recurso no STJ suspenda por 6 meses, total ou parcialmente, todos os processos individuais ou coletivos pendentes sobre o assunto relevante. Se forem necessárias audiências públicas ou a participação de terceiros, a suspensão pode ser prorrogada uma única vez, também por 6 meses. Mas o interessado na análise do caso deve demonstrar no pedido ao STJ a relevância do recurso. Para que um recurso especial seja rejeitado por falta de relevância, será necessário o entendimento de pelo menos 2/3 dos ministros da Corte. O projeto que deu origem à lei foi aprovado pela Câmara dos Deputados e pelo Senado e depois sancionado pelo presidente da República sem vetos. Na Câmara, o relator de plenário foi o deputado Ranieri Paulino, do Republicanos da Paraíba. Ele afirma que o filtro de relevância permite um melhor fluxo aos processos no STJ.
15: Rui Barbosa deixou como ensinamento que justiça tardia não é justiça, né? E é justamente isso, é buscar que os jurisdicionados tenham, além do acesso garantido, mas que tenha mais celeridade nos processos que ali tramitam. Então, compreendemos essa matéria vai ao encontro de uma demanda importante, mas, sobretudo, garantir um fluxo melhor para os jurisdicionados, para o povo brasileiro.
14: Apenas as decisões judiciais publicadas após 30 dias da publicação da lei vão ter exigência para que o recurso apresente relevância perante o STJ. O presidente da Câmara, Hugo Mota, participou da cerimônia de sanção da lei no Palácio do Planalto nesta terça-feira e ressaltou a importância das novas regras.
16: Com esta lei, o STJ deixa de ser empurrado para uma atuação semelhante à de uma terceira instância, como um mero órgão de revisão, e passa a dedicar suas energias ao cumprimento de sua missão constitucional. Depois de anos de impasse, o Congresso Nacional agiu com extraordinária celeridade. O novo projeto foi apresentado no Senado em 12 de junho, chegou à Câmara dos Deputados em 9 de julho e em apenas 5 dias já estava aprovado pelo plenário e encaminhado à sanção.
14: Segundo o presidente do STJ, ministro Herman Benjamin, o número de processos no tribunal chegou a 260 mil no primeiro semestre do ano. No ano passado foram 235 mil casos. O STJ analisa causas de direito federal que não são constitucionais. As causas relativas à Constituição são julgadas no STF, Supremo Tribunal Federal. Da Rádio Câmara de Brasília, Luiz Cláudio Canuto.
4: Segurança Pública.
1: Delegado Palumbo, do Podemos de São Paulo, defende a aprovação de projeto que proíbe condenados por crimes hediondos e equiparados de criar, administrar e utilizar redes sociais quando o crime tiver sido cometido por meio dessas plataformas ou estiver diretamente relacionado ao ambiente digital.
10: Ele explica que a medida busca impedir que plataformas sejam usadas para aplicar golpes e aliciar vítimas.
17: Nós sabemos que os criminosos hoje não estão só no semáforo de 38, pistola, fuzil, atirando nas pessoas. Estão também na internet, cooptando criminosos, fazendo golpes, aplicando golpes, principalmente em idosos, e principalmente pegando as nossas crianças, induzindo as nossas crianças e cometendo um crime gravíssimo, que é a pedofilia. Criminoso não tem que usar rede social, eles têm que ser banidos. E não é censura. Nós temos que dar liberdade para o cidadão de bem e não para criminoso.
1: Delegado Palumbo observa que a restrição só poderia ser aplicada após condenação definitiva durante o cumprimento da pena, com possibilidade de manutenção por até 20 anos. O parlamentar ressalta que o projeto também prevê sanções para quem descumprir a decisão judicial.
10: Kim Kataguiri, do Missão de São Paulo, defende proposta que endurece a punição contra pessoas que cometem crimes de forma reiterada. O texto cria a figura do reincidente crônico, aplicada a quem pratica 3 crimes dolosos em até 15 anos.
18: Hoje, a gente tem bandidos aí que têm 10, 15 passagens pela polícia e não ficam presos porque eles não são considerados reincidentes. Ele só é reincidente depois que ele é condenado e a condenação transita em julgado. Mas quando tem várias passagens pela polícia, ele não é considerado. Então, o crime em flagrante é um crime que você não precisa gerar muitas provas, que o processo não é complexo, porque o sujeito ele foi pego cometendo um crime. Não precisa de uma investigação complexa.
1: Kim Kataguiri acrescenta que a proposta busca impedir que autores habituais de crimes sejam tratados como réus primários. Ele ressalta que a matéria prevê regime inicial fechado, pena em patamar máximo e restrições a benefícios como transação penal e livramento condicional.
10: Felipe Beccari, do Podemos de São Paulo, defende projeto que torna hediondo o crime de maus tratos aos animais quando a ação criminosa provocar a morte do animal. Ele avalia que a proposta representa uma resposta mais rigorosa do Estado a casos de extrema crueldade.
19: O crime hediondo, para quem não sabe, é um crime de maior repulsa, de maior ranço da sociedade, de maior gravidade, ou seja, o Estado ele tem que ter uma resposta mais firme, né, rápida, firme e contundente com relação a esse crime. Há exemplos, o estupro, estupro de vulnerável, homicídio. Então a gente prevê que aquele que cometa maus tratos contra os animais e ele faleça, ou seja, foi até o limite e provocou a morte desse animal, como por exemplo o cão-orelha e outros animais aí que repercutem em alguns casos, a pessoa se enquadre nesse rol.
1: Felipe Beccari explica que a pena permanece a mesma, mas o enquadramento como crime hediondo muda o regime de cumprimento. O condenado começa em regime fechado e enfrenta regras mais rígidas para a progressão da pena.
10: Termina agora o Jornal Câmara dos Deputados, produzido pela Rádio Câmara, com trabalhos técnicos de Wellington Teles e a apresentação de Luciana Vieira.
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dia, tudo bem com você? Tudo certo? Tudo bacana por aí? Desperta Brasil, já tá no ar o nosso Mais Brasil, o melhor da música sertaneja, aqui na RBN, a rádio que faz parte da minha e também da sua vida. Muito prazer, eu sou Renato Santos, até às 6 horas da manhã, a gente vai fazendo companhia um para o outro. Eu aqui na nave mãe e você na sua casa, você que tá agora despertando com a gente, levanta, vai, coloca uma água aí no rosto, joga uma água no rosto, aumente o volume, conta pra todo mundo, espalha pra todo mundo. O nosso programa já está no ar. Bom dia pra você que tá madrugando agora com a RBN, tá bom? Vamos começar o programa trazendo esse modão que é bom demais da conta. Aumente o volume.

0: adoro fazer esse programa. O melhor da música sertaneja, goiano de verdade, ouve música sertaneja. Jaraguaense de verdade, ouve o Mais Brasil, ouve o nosso programa, que toca o melhor da música sertaneja na tua madrugada, na tua manhã. E é por isso que a gente tem esse compromisso de fazer o melhor programa, a melhor programação pra você, tá bom? Vamos fazer o seguinte, eu vou para um rápido intervalo, é só o tempinho de tomar um cafezinho. Vou ali rapidinho na cantina aqui da nossa rádio e aí já volto pra continuar com esse bate-papo e trazendo muito mais sucessos pra vocês que estão aí do outro lado curtindo o nosso Mais Brasil. RBN 4:20.
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Eu falei que era rápido, não falei? Foi só um tempinho de tomar um cafezinho delicioso e agora a gente vai cumprimentar com esse grande sucesso que você vai curtir aqui na RBN.

0: sentimento positivo, com aquele sentimento de alegria. Que coisa boa, né? Bom dia pra você, minha amiga. Bom dia pra você, meu amigo. Tá tudo bem por aí? Tá tudo certo? Tenho certeza que sim. Rápido intervalo, daí eu volto em instantes, trazendo música boa, modão de viola, aqui no nosso Mais Brasil. RBN 4:37.
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Já voltei com meu cafezinho, a minha água aqui do lado pra continuar hidratando as cordas vocais e bater esse papo com você, proseando com você nas manhãs aqui da RBN. Vamos ouvir música boa? Vamos então com esse modão bom demais. Eu adoro essa música. Curte aí.

0: programa já findou, mas ainda temos muita coisa pela frente. Afinal de contas, o Mais Brasil é assim, das 4 da manhã até as 6 horas, despertando você com o melhor da música sertaneja. E que coisa boa, saber que você tá aí do outro lado, me fazendo companhia nessa manhã gostosa. Intervalo, já já eu volto com o nosso Mais Brasil. RBN 4:57.
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Coisa rápida, né? Só o tempo de eu pegar o café pra gente blindar com música boa. Vamos de sucesso? Vamos curtir então mais esse sucesso que tá chegando aqui na RBN.

gerações que marcam, a vida da gente. E eu tenho certeza absoluta que essa música marcou a vida de muita gente que está presente aqui hoje. Então aquele ou aquela que sofreu por amor pelo menos uma vez na vida, vai abrir o coração e cantar essa canção junto com a gente.

0: Brasil. Que coisa boa. Bom dia pra você. Meu amigo trabalhador, minha amiga trabalhadora, meu amigo do campo, que tá aí na luta todo dia, começando o dia, trabalhando pra colocar o pão de cada dia na mesa, alimentar o filho, fazer a nossa economia movimentar. Que coisa boa, né? Eu fico muito feliz em saber que vocês estão aí do outro lado, curtindo a nossa programação. Eu vou tomar uma água rapidinho, mas já volto na sequência, viu? Não sai daí não. Temos esse combinado. Você fica aí, é só o tempo de eu tomar uma água, 2 minutinhos, e aí eu volto trazendo os sucessos aqui no nosso Mais Brasil. RBN 513.
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0: 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Eu falei que era rápido? Foi só pai bola. 2 minutinhos, já voltei aqui no nosso Mais Brasil. Bom dia pra você, minha amiga. Desperta aí, vai. Já preparou o café pro maridão? Ainda não? Tá preparando? Que coisa boa, né? E você, marido? Já despertou? Tá fazendo café pra esposa? Pra pessoa amada? Meu Deus do céu, conta pra ela que o nosso programa tá no ar, tá bom? Bom dia pra vocês. Ó, excelente manhã. Vamos fazer o seguinte, o Renato vai deixar de falar. Eu vou tocar música.

0: Mas é só o tempinho de você tomar mais um golinho de café. É só o tempinho de você pegar a tua água e beber. E aí eu já volto, trazendo música boa, modão de viola, música sertaneja de verdade, aqui na RBN. Cola com a gente, o programa tá bom demais, não é? Rapidinho eu volto. RBN 5:30.
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Com o nosso Mais Brasil na rádio que faz parte da minha vida. Obrigado pelo carinho, pela preferência. Bom dia pra você. Vamos ouvir música? Olha só o que tá

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0: Mais Brasil vai ficando por aqui, que pena, né? Mas tá chegando aí o Rony Oliveira e a Gisela Manudim com o nosso portal RBN. As informações de Jaraguá do Sul, de Santa Catarina, do Brasil e do mundo, para você ficar bem informado. Retorno meio-dia, no plantão do meio-dia e uma da tarde com o show da tarde. Beijo pra você, excelente manhã, até o nosso próximo encontro.
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0: Deus abençoe você e toda a sua família. Que alegria estar aqui com você, começando mais um programa Eu Seguirei. Eu tenho certeza de que Deus vai falar muito ao seu coração através deste programa. Olha, se você pode, eu já quero convidar você a pegar a sua Bíblia, porque hoje nós vamos meditar a palavra de Deus. A palavra de Deus é o nosso alimento, a palavra de Deus que é o nosso sustento. Eu tenho certeza que essa palavra vai mover seu coração. Olha, aqui você vai ouvir a palavra de Deus, aqui você vai poder cantar. São minutos que ficaremos juntos, onde você vai fazer uma experiência com Deus. Lembrando que tudo que você ouvir aqui, depois fica registrado no meu canal do YouTube, Frei Gilson / Som do Monte, no meu Instagram, no meu Facebook, todos com o mesmo nome, Frei Gilson / Som do Monte, para que você possa também compartilhar essa palavra com os seus amigos, tá bom? Então, vamos escutar a palavra de Deus.
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1: Só existe amor se tem liberdade. Não existe amor sem liberdade. Não existe amor onde o outro é obrigado a alguma coisa. É por isso que no casamento a primeira pergunta que o padre tem que fazer para aqueles noivos que querem se casar é de livre e espontânea vontade que vocês querem? O amor, ele é livre. Então, é bonito, por quê? Se Deus nos ama, Deus precisa então nos deixar livres. E se a gente abrir, peço que você abra aí sua Bíblia em Gálatas. Gálatas, capítulo 5, versículo 1. Gálatas, capítulo 5, versículo 1. É para que sejamos homens livres, que Cristo nos libertou. Ora, se tem algo que Deus preza, é pela nossa liberdade. Deus nos fez livres. E veja, sendo Deus, Ele poderia nos obrigar. Foi Ele que nos criou, foi Ele quem nos fez. Ele poderia não nos deixar na liberdade, mas o amor só é amor se tem liberdade. Então, Deus não te obriga a amá-lo, Deus não te obriga a servi-lo. Deus, Ele te chama. Deus, Ele te convida. E por mais que seja difícil, Ele vai aceitar a sua resposta. Se for positiva, alegria para você, alegria para o Senhor. Se for negativa, o Senhor dói com a sua decisão, mas respeita. Respeita. Tudo com Deus é dentro da nossa liberdade. Sobre isso que a gente vai meditar, gostaria que você ficasse até o final desse vídeo. Em nome do Pai, do Filho e do Espírito Santo. Amém. Mateus capítulo 16, versículo de 24 a 28. Naquele tempo, Jesus disse aos discípulos: se alguém quer me seguir, renuncie-se a si mesmo. Tome a sua cruz e me siga. Pois quem quiser salvar a sua vida vai perdê-la, e quem perder a sua vida por causa de mim vai encontrá-la. De fato, que adianta o homem ganhar o mundo inteiro, mas perder a sua vida? O que poderá alguém dar em troca de sua vida? Porque o Filho do Homem virá na glória do seu Pai, com os seus anjos, e então retribuirá a cada um de acordo com a sua conduta. Em verdade vos digo, alguns daqueles que estão aqui não morrerão antes de verem o Filho do Homem vindo com o seu reino. Palavra da salvação. Veja que interessante, se alguém quer, é bonito isso, né? Então Jesus não está dizendo, vocês precisam fazer isso, vocês são obrigados a me seguirem, vocês são obrigados a renunciarem a vocês mesmos. Não, não tem obrigação. Você não é obrigado a seguir Jesus, você não é obrigado a ser cristão, se você quiser. Se você quiser. Se alguém quer. Agora, a partir do momento que você quer, aí já não é mais do jeito que você quer também. É isso que a gente precisa entender. A partir do momento que você quer, o segundo passo não pode ser do jeito que você quer. Então, por exemplo, você quer seguir Jesus? Quero. Ok. Ele não te obrigou. Só que agora ele começa a dizer, se alguém quer me seguir, renuncie-se a si mesmo. Não, mas eu quero seguir o Jesus sem renunciar a mim, sem renunciar às minhas vontades, sem renunciar ao que eu quero. Não. Porque quem te pediu para seguir foi Ele. Ele é o Senhor, Ele é Deus, é Ele que dá as normas, Ele que dá as regras, é Ele que diz como que deve ser esse caminho. Veja, não é Ele seguindo a gente, é você seguindo Ele, sou eu seguindo Ele. Então, se alguém quer me seguir, renuncie-se a si mesmo. Tome a sua cruz. Não, eu quero seguir Jesus, mas não quero cruz. Não, não tem como. Se você quiser segui-lo, se você quiser, é porque você quer. Então tem que ser do jeito que ele quer. São João Crisóstomo diz assim: notai que ele não diz, deveis sofrer, quer queirais, quer não. Ele não está dizendo, você tem que passar pela cruz, quer você queira, quer você não queira. Ao contrário, ele diz, se alguém quiser vir após mim, renuncie a si mesmo, tome sua cruz e siga-me. É como se dissesse, não forço ninguém, não obrigo ninguém, mas torno cada um senhor da sua própria escolha. Então digo, se alguém quiser, que bonito esse texto de São João Crisóstomo, eu te faço senhor da sua própria escolha. Abra sua Bíblia em Eclesiástico, capítulo 15, versículo 14. No princípio, Deus criou o homem e o entregou ao seu próprio juízo. Está vendo aqui? Já no começo, Deus entrega para nós o poder da decisão. Deus nos dá a liberdade, o livre-arbítrio. Entregou o homem ao seu próprio juízo. É você quem decide. Então você não é obrigado a seguir Jesus. Eu quis seguir Jesus e olha, eu digo para você, vale a pena. Ah, tem que renunciar a si mesmo? Tem, mas vale a pena. Tem que carregar a cruz? Tem, mas vale a pena. Eu decidi por seguir Jesus, não obrigado, livremente. Apocalipse capítulo 3, versículo 20. Eis que estou à porta e bato. Se alguém ouvir a minha voz e me abrir a porta, olha que gentileza, se você me abrir a porta, entrarei em sua casa e cearemos eu com ele e ele comigo, se você me abrir a porta, a decisão é sua, livremente eu quero seguir Jesus, livremente eu quero seguir Jesus. E se você toma essa escolha hoje, você está fazendo a melhor escolha da sua vida. Pai, Filho, Espírito Santo. Amém.
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1: Resposta a essa palavra, eu quero convidar você agora a cantar comigo.
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1: O programa de hoje está bom demais e eu quero lembrar você, se você quiser ouvir mais pregações, mais meditação da palavra, basta você me acompanhar no meu canal do YouTube, Frei Gilson / Som do Monte, no meu Instagram, no meu Facebook, no meu TikTok, e lá você vai encontrar muito mais palavra de Deus para você.
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1: E nós vamos terminar este programa rezando. Eu quero clamar agora por você, quero clamar pela sua família. Senhor Deus, libera agora o teu Espírito Santo sobre cada pessoa que acompanha este programa. Vem, Espírito Santo, enche todos os que estão acompanhando este programa agora. Libera, Senhor, para esta pessoa o que ela mais precisa, para o corpo e para a alma. Libera, Senhor, curas e libertações em nome de Jesus para esta pessoa que assiste, que acompanha, que escuta e para toda a sua família. Eu clamo a tua poderosa bênção. Visita agora com bênção de proteção. A bênção que só o Senhor pode dar. Abençoe-vos o Deus Todo-Poderoso, Pai e Filho e Espírito Santo. Amém.
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1: Olá, bom dia, são 6:07 agora, 6:07, bom dia para vocês, sejam bem-vindos ao programa Portal RBN, muito obrigado pela sua audiência. Muito obrigado para você que está em casa ainda tomando o seu café da manhã, você que já saiu de casa e está no carro, muito obrigado pela audiência, muito obrigado pela companhia, você que está no volante aí, muita atenção, né? Muito cuidado, saia sempre do celular, evite o uso do celular, evite distrações. A sexta-feira, a gente sempre começa o programa dizendo que a sexta-feira é o dia com maior número de acidentes aqui em Jaraguá do Sul. Infelizmente, esse número de acidentes tem caído nas sextas-feiras em Jaraguá do Sul. E claro que a gente acredita, modéstia à parte, que parte disso são as matérias, informações e reportagens que estamos fazendo no nosso site sobre a sexta-feira, especialmente esse alerta que a gente vai fazendo todos os dias no começo da sexta-feira, para que as pessoas saiam mais cedo, para que as pessoas entendam que a sexta-feira sempre foi um dia de índices muito altos de acidentes em Jaraguá do Sul e a gente tem conseguido diminuir esses acidentes na sexta-feira. Muito obrigado pela sua participação, pela sua colaboração, seja gentil, pratique cortesia, gentileza no trânsito é sempre muito importante. Muito obrigado desde já pela sua audiência, você que está no YouTube, não esqueça de deixar o seu like, a sua curtida, sejam bem-vindos, você que está no rádio, você que está no aplicativo, se você não tem o nosso aplicativo ainda, baixe agora e nos ouça 24 horas por dia. Tem uma informação do Fábio Gili, informação de um acidente, né? Que aconteceu aí agora há pouco, segundo o Fábio Gili, as informações que estão chegando pra gente ainda com os ouvintes, né? Agora há pouco teve um acidente ali perto da Polícia Rodoviária Federal. Daqui a pouco mais detalhes sobre este assunto, né? Fábio já trouxe a informação pra gente aqui, acidente que teria ocorrido envolvendo dois veículos e nós já estamos aqui apurando essa informação aí com os nossos ouvintes, com as nossas fontes também, mas a princípio foi um acidente com dois veículos e que teria aí deixado pessoas feridas, né? O próprio Fábio Gili falou sobre isso já no começo aqui do programa. Fala, Fábio.
2: Fala, Rony, bom dia. Olha, tem informação agora, Rony, de um acidente que acabou de acontecer agora aqui naquelas proximidades do Campo do Seleto, uma coisa assim que eu fiquei sabendo, é já logo depois da Polícia Rodoviária Federal aqui de Guaramirim. É, segundo informações, foi um acidente até mesmo meio grave, envolvendo até mesmo dois veículos aí, tá certo?
1: Estamos apurando, tá certo. Obrigado, Fábio. Os nossos ouvintes, repórteres que estão circulando aí pela cidade, trazendo informações pra gente, e essa participação é sempre importante, fundamental, né? Se você presenciar acidentes, fatos que mereçam destaque, pra gente poder colaborar, contribuir com os outros motoristas, informação de trânsito lento, essas coisas todas, mande o seu áudio pra gente, mande a sua mensagem de texto, a sua colaboração é sempre importante. Esse é o forte aqui do nosso programa, né? A participação do ouvinte, com centenas de ouvintes, repórteres que estão espalhados pela cidade, trazendo informações, trazendo fotos, trazendo vídeos, trazendo imagens pra gente. Participe sempre. Sejam bem-vindos ao portal que está no ar a partir de agora. A temperatura está em 17,8 graus, quase 18 graus, temperatura agradável, amena. Tivemos chuva durante a madrugada, não chove agora, mas a previsão indica uma sexta-feira de instabilidade. Já tivemos aí um alerta do Peter Scheuer sobre o centro-sul do Brasil, região do Rio Grande do Sul, especialmente, né? Teve uma previsão aí, um alerta severo, de tempo severo, e a gente já fez esse alerta aí nas redes sociais, mas é importante lembrar para não assustar e para não criar pânico em ninguém, né? O alerta do Peter é para a região do extremo sul do Rio Grande do Sul, não é nem para a região norte gaúcha, né? É para o extremo sul, região de Pelotas, Rio Grande, a partir ali de Santa Cruz do Sul, Santa Maria para baixo, em direção à fronteira com o Uruguai. Então não tem nada de alerta severo ou grave para nossa região, para Santa Catarina. Vamos ter chuva, vamos ter ventos, mas nada parecido com aquilo que já foi registrado, inclusive ontem à noite e durante a madrugada na região de Pelotas, na região de Rio Grande. Nós tivemos chuva forte, ventos fortes e muitos prejuízos, muros derrubados. Parece que foi em Pelotas, Rio Grande, que o muro de um presídio acabou sendo derrubado lá pela força do vento durante a madrugada. Então, a previsão de severidade, de tempestades muito preocupantes, é mais para a região sul do Rio Grande do Sul, o extremo sul do Brasil, a região central gaúcha e principalmente a região mais perto do litoral, litoral sul do Rio Grande do Sul. Sejam bem-vindos ao Portal, estamos no ar com muita informação, serviço e notícia para você.
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1: Agora são 6:12. Algumas das principais manchetes nas últimas horas pelo estado, pelo Brasil e também pelo mundo. Casos Master e INSS expõem tensão entre diretor-geral da Polícia Federal e André Mendonça. Policiais federais veem interferência em decisões do ministro do Supremo, enquanto o entorno de Mendonça teme proteção aos investigados. 20 anos da Lei Maria da Penha. Entenda como a lei evoluiu neste período. G1 e Globo News entrevistam hoje Ronaldo Caiado, candidato à presidência. Novos vídeos mostram policiais militares matando jovem rendido em Paraisópolis. PMs envolvidos na ação foram absolvidos pelo Tribunal do Júri no último dia 30. Sudeste terá hoje o maior risco de ventania com rajadas de até 110 quilômetros por hora. Entenda como nasce um ciclone bomba e o que ele pode provocar. O Rio de Janeiro pode ter ventos acima de 110 quilômetros por hora nesta sexta-feira. O governo vai reduzir geração de hidrelétricas para enfrentar o El Niño. Rio Grande do Sul registra muro de presídio derrubado, tornado e vento de 120 quilômetros por hora. Prefeitura e governo do Rio cancelam aulas por previsão de ventos fortes. São Paulo pode ter rajadas de ventos de até 100 quilômetros por hora. Porto Alegre em alerta de vendaval com mais de 90 quilômetros por hora. Defesa de Marco Buzzi usa laudo de disfunção erétil para contestar a acusação. Assédio e importunação sexual. Ministro perde o cargo no STJ após denúncias de assédios. Buzzi vai ser mantido afastado e vai receber salário proporcional. Os próximos passos até a perda do cargo do ministro do STJ. Mais de 20 feridos, ataque a tiros deixa 6 pessoas mortas numa escola da Tailândia. Como o tarifaço mudou o mapa das exportações brasileiras para os Estados Unidos? Voepaz, entenda a cadeia de responsabilidades que levou a Polícia Federal a indiciar 16 pessoas. Documentário traz reconstituição de voo e depoimento inédito de ex-comissária. No portal G1 Santa Catarina, empresas recebem prazo para explicar o atraso em obra de empreendimento em Florianópolis. Destaque também para ex-vice-prefeito que foi condenado por mandar botar fogo em pavilhão de igreja na região oeste. Lei que previa R$100 por javali abatido é vetada pelo governo estadual. Espécie invasora tem caça autorizada em Santa Catarina, mas não tem remuneração. Injúria racial na UPA. Paciente vira réu por exigir ser atendido por médico brasileiro, branco e cristão. São as principais manchetes das últimas horas pelo estado, pelo Brasil e também pelo mundo. No portal da economia, os números do mercado financeiro. Ontem no índice Bovespa da Bolsa de São Paulo, uma queda de 1,23%, fechando a 175.546 pontos. As moedas estrangeiras com queda de 0,41%, o dólar comercial, R$5,10. O euro com queda de 0,67%, fechou a R$5,88. São os destaques do mercado financeiro e a movimentação de ontem.
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1: 6:16. Vai, Corinthians! É, o Corinthians foi, mas não foi o suficiente, né? Para poder eliminar o Internacional da Copa do Brasil. O Internacional sofreu até o último minuto do jogo. E o Corinthians acabou vencendo por 2-1, não foi suficiente. O Inter havia vencido por 2-0 no primeiro jogo em Porto Alegre. E com este resultado, o Corinthians está fora da Copa do Brasil. O Internacional prossegue nas quartas de final com mais R$4 milhões no bolso, né? R$4 milhões é o prêmio para os times que passaram para as quartas de final. São 8 times. Mas o resultado mais impressionante foi o resultado do Vitória. O Vitória que aplicou uma goleada de 4-0 no time do Atlético Paranaense. Todo mundo achava que o próprio Vitória teria uma dificuldade para reverter esse resultado. O Atlético havia vencido o primeiro jogo por 2-0. Bastava um empate, podia perder por 1-0 e estava classificado, podia perder por 2-0 e ia disputar a decisão nos pênaltis, mas não. O Atlético não conseguiu segurar o ímpeto do Atlético do Vitória e tomou 4-0 lá em Salvador, na Bahia. Com este resultado, o Vitória está classificado. Então já temos aí os 8 times que vão para as quartas de final: o Vasco, o Internacional, o Grêmio, o Vitória, o Atlético Mineiro, o Santos e também o Palmeiras. O sorteio vai ser terça-feira, às 11 horas da manhã. Teremos confrontos de ida e volta. Para este fim de semana, volta o Campeonato Brasileiro da Série A e também da Série B. No sábado tem o Grêmio contra o São Paulo em Porto Alegre, o Remo contra o Atlético Mineiro em Belém do Pará e o Coritiba recebe a Chapecoense em Coritiba. No Rio tem Botafogo do Rio e Fluminense. Ainda no Brasileirão, domingo, Cruzeiro versus Mirassol às 11 horas da manhã. Tem o Palmeiras contra o Internacional às 16 horas em São Paulo. O Vasco joga lá na Bahia contra o Bahia em Salvador. O Santos recebe o Atlético Paranaense. O Bragantino recebe o Corinthians. E o Flamengo enfrenta o Vitória no domingo. No Brasileirão da Série B, o Criciúma joga contra o Atletic, joga fora de casa, joga lá em Minas. São os destaques com relação especialmente à Série A e também à Série B. E na segunda-feira tem um jogo isolado do Brasileirão da Série B, que é o jogo do Goiás contra o Londrina. São os destaques aí do nosso Giro do Placar.
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4: Bom dia. A frente fria passa gradativamente, ainda reforça alguns episódios de chuva, mas vai intercalando com boas melhorias. Logo, logo já começa a melhorar o tempo. Mesmo assim, é bom levar um guarda-chuva, porque essa frente, ela ainda deixou para trás muita umidade. Ela trouxe inúmeros temporais, principalmente para o Rio Grande do Sul, onde teve inúmeros episódios de destelhamento, queda de árvores, granizo, tornados. Foi feia a situação, conforme previsto e alertado, mais do centro ao extremo sul gaúcho, centro-leste também agora. E a tendência é que nós mantenhamos um padrão de temperaturas um pouco mais elevadas durante o período da tarde. Como o sol ele volta a aparecer em momentos, dá uma boa esquentada. O fim de semana ele é mais instável. Muitas nuvens ao longo do sábado, muitas nuvens ao longo do domingo. Tem previsão de chuva, mas não ruim assim 100% o tempo todo. Então é um fim de semana mais instável. Na segunda, segue com o predomínio das nuvens, em alguns momentos alguma chuva, só que são chuvas mais isoladas. Na terça-feira, dia 11, também segue com o predomínio das nuvens, em alguns momentos alguma chuva, em outros momentos aberturas de sol. E provavelmente que no final da próxima semana volta a ter pancadas fortes. Peter Scheuer, meteorologista, com a previsão do tempo.
1: 6:20, está aí o Peter Scheuer com as condições do clima, a previsão do tempo pra gente, lembrando que as temperaturas você está vendo ali no nosso YouTube agora, temperaturas depois da passagem dessa instabilidade de chuva forte, chuva torrencial e temporais no Rio Grande do Sul derrubou as temperaturas, né? A frente fria derrubou as temperaturas, vem o frio agora atrás da chuva. O tempo já vai melhorando gradativamente. As temperaturas você vê no mapa ali, no Rio Grande do Sul, 9, 10 e 11 graus, né? Região de Passo Fundo com 11 graus, Caxias do Sul com 10 graus. A região lá de Vacaria, de Lagoa Vermelha com 11 graus agora. E Santa Catarina com temperaturas ainda muito altas, né? Temos uma temperatura de 17, 18, 19 graus ali no litoral sul e também na capital Florianópolis. As temperaturas já caíram um pouco na região oeste, no extremo oeste, com 13 graus em São Miguel do Oeste. Chapecó está com 16 graus, Lages com 14 graus e a região da Serra com temperaturas de 10, 11, 12 e 13 graus. Aqui na região de Jaraguá do Sul, 17 a 18 graus, subindo a Serra um pouco mais baixas as temperaturas, na faixa aí de 14, 15 e 16 graus, na região de Mafra, Rio Negrinho, em direção a essa região lá de União da Vitória, Porto União, temperaturas de 14 a 15 graus. Portanto, algumas informações sobre as condições do clima e as condições do tempo. Nosso mapa das temperaturas já está ali no YouTube, né? Para você conferir as temperaturas em todo o sul do Brasil. Curitiba está com 15 graus e meio agora.
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1: O nosso contato do ouvinte é 8837-5377. Você manda o seu recado, manda o seu comentário, manda a sua opinião, manda o seu ponto de vista pra gente. É sempre importante essa sua participação, né? Participando aí como ouvinte repórter, trazendo o seu comentário. Não precisa só reclamar, né? Você pode ajudar também, você pode elogiar e pode nos trazer informações da sua rua, do seu bairro, da sua comunidade, pra gente poder justamente contribuir aí com o dia a dia, com o dia que vai começando aqui na região de Jaraguá do Sul, com o tempo instável e com o céu encoberto. Ouvinte participa no 8837-5377. Já ouvimos aqui cedo o Fábio Gili trazendo a informação aí sobre esse acidente, né? Esse registro de acidente ali na BR-280. Se você mora naquela região, se você tem mais informações, mande o recado pra gente aí, né? Pessoal que vai participando desde cedo. Mandar um abraço, um bom dia aqui pros nossos ouvintes. Quem está chegando aqui, final 2290, né? Mandando um abraço pra todos aí. Muito obrigado pela audiência. É a Adriana Henken, né? Um grande abraço, valeu, um abraço, bom dia. O Armelindo tá chegando com seu bom dia também. Fala, Armelindo. Bom dia.
5: Bom dia, Rony. Bom dia, Guilherme. Ó, te prepara aí pro Grenal na Copa do Brasil, tchê. Vamos se arrebentar lá. E eu acredito 100% no meu Grêmio. Valeu, Rony.
1: Valeu. Um abraço.
5: Esqueça, parabéns pro teu Inter, tá? Mas vamos se achar ali nas quartas. Tomara que dá o sorteio já pra tirar vocês fora. Valeu.
1: É, tem o sorteio terça-feira, 11 horas da manhã, né? Sorteio que vai definir os confrontos aí da Copa do Brasil das quartas de final. Depois dessa fase de quartas de final, ficam os quatro melhores da Copa do Brasil. E depois a grande final entre os dois finalistas, né? Os dois que superarem essa fase de quartas de final e superarem também a fase de semifinal. Agora, o time do Internacional é um time fraco, né? É um time muito ruim. Agora, o Corinthians também é um time fraco, né? É um time muito ruim, um time que não construiu praticamente nada, só com levantamentos na área, com cruzamentos na área, bolas alçadas o tempo todo, né? E aí você não consegue, você até conseguiu fazer dois gols com aquelas bolas alçadas, né? Em algumas jogadas ali um pouco polêmicas, mas enfim, construir que é bom, você não consegue construir jogadas de talento, né? O Corinthians é um time fraco, um time limitado, o time do Inter é mais fraco ainda, e o Corinthians que já é fraco sem o Yuri Alberto e sem o Memphis Depay fica pior ainda, né? Os únicos dois melhores jogadores do Corinthians é o Memphis Depay e também o Yuri Alberto. Sem os dois, o time que já é limitado fica pior ainda. Então, mesmo vencendo o Internacional, tá fora da Copa do Brasil, né? Pra se ter uma ideia também da fragilidade desse time do Internacional, né? Mais uma vez lá, o argentino Bernabé salvou o Inter da eliminação. Bom, vamos lá. Marconi trazendo fotos pra gente e mandando um bom dia também. Fala, Marconi. Bom dia.
6: Rony, bom dia. Oh, eu te mandei essas fotos aí, que aqui no hall, aqui naquela escola católica ali, sabe? É, tem 13 postes sem luz ali. A noite ali fica um breu ali. E ainda mais ali que tem pessoal caminha, tem passeio de bicicletinha ali, né? Tem faixa de pedestre. Tá tudo sem luz ali. 13 postes.
1: Valeu, Marconi! Nós vamos encaminhar as fotos aqui para o pessoal da prefeitura e lembrando, no aplicativo Jaraguá na Mão, você pode registrar lá a sua reclamação sobre essas situações aí envolvendo especialmente a questão de falta de iluminação pública. Não é responsabilidade da Celesc. Iluminação pública é responsabilidade da prefeitura, que tem uma empresa aí contratada que presta serviço. Fala, Leomar, bom dia.
7: Bom dia, meu amigo Runi Oliveira, bom dia a todos os ouvintes da Rádio Brasil Novo, ali, Fábio Gili, Dona Maria, Paraíba, o cara lá de Guaramirim, o nosso amigo lá, o Jair Borba, tudo aí, né? É. Não deu, não aconteceu com o furacão aí, cara. Levou 4, né? De 4-0, 2 frangaços do goleiro Santos. Valeu, tamo na escuta aí, ó. Sextou. Desse acidente eu fiquei sabendo ali, ó, que vinha um caminhão ao contramão de lá de Guaramirim pra Jaraguá, de contramão. Assim, fiquei sabendo. Agora não sei se é esse acidente que deu. Valeu, tchau.
1: Valeu, os motoristas que estão se

0: 16 horas em São Paulo, lá no campo, no estádio do Palmeiras. O Lori de Sul Brasil, da Sul Brasil Rolamentos, tá mandando um abraço aqui. É no deserto que você aprende o valor da água. Bom dia, valeu Lori, um abraço, bom dia. Fala Fábio Gini.
1: Olá, bom dia Rolim, Gisela e ouvintes aí do portal. Olha, desde já um abraço para todas as pessoas, os colegas, amigos aí que sempre manda aquele abraço para mim também. Então aí, não vou falar o nome, né, Rony? Porque senão eu vou acabar esquecendo de um de outro e vão ficar ficando bravo, né? Tá certo então, Rony? Eu seguro informações, Rony. O trânsito está bem complicado ainda também aqui na 280, onde tivemos esse acidente agora há pouco também.
0: Estamos apurando aí, aguardando mais informações sobre esse acidente na BR-280, na região aí do Campo do Seleto. Parece que foi uma pancada ali violenta. Motoristas que estão circulando por aí, estamos aguardando mais informações, até para saber se está fluindo o trânsito ou não. E até para orientar também os motoristas, né, os trabalhadores que estão saindo de casa agora, para pegar outro rumo, né? Para pegar alguma via alternativa, se realmente o trânsito está interrompido, está bloqueado, está lento nesse trecho aí. Fala, Robinho, bom dia.
2: Bom dia, Rony, abençoada sexta-feira a todos nós aí. Esse é o céu aí no Santa Luzia, tá diferenciado hoje. Positivo. Parabéns aí pro teu Colorado. Vai, Corinthians.
3: Não vai, não.
0: Não dessa vez,
2: né? Eita, nós.
0: Valeu.
2: Só alegria, né, Rony? Só alegria aí.
0: Um
2: abraço pra os roda presa aí da Delmax.
0: O time não tá lá essas coisas, né? Foi um sofrimento para segurar esses 2-1, essa derrota pro Corinthians. Mas enfim. Enfim, tá classificado, né? E vamos aguardar agora as próximas etapas aí da Copa do Brasil. Fala, Elivelton!
4: Bom dia, bom dia, bom dia. Passando para desejar uma ótima sexta-feira aí para todos os ouvintes, para vocês aí da rádio. Que Deus abençoe a sexta-feira e a vida de cada um. Valeu, um abraço e ótimo final de semana a todos aí.
0: Valeu, abraço, bom dia.
5: Bom dia, Rony. Bom dia, pessoal.
0: Fala, Dilson.
5: Hoje o nosso abraço vai pros entregadores da Cernuti, que estão fazendo entregas por aí. Aquele abraço, galera. E, ô, Rony, por exemplo, o pessoal da Copa do Brasil ganharam 4 milhões, né? Agora, essa semana eu não sabia, e tem um informante aí, ele tava me falando, cara, tem um menino chamado Bright White lá no Grêmio. O rapaz é bem, bem ruinzinho também. Ganha 2,5 milhões. Daí o que que adianta, né, cara? Ganhar um monte de milhões aí e gastar tudo. Pra que pagar tanto assim pra esses jogadores, né, homem? Por isso que até essa semana começou no Rio, me parece, o negócio de dar uma olhada lá, lavar dinheiro nos clubes e tal. Eu creio que tem quase todo time grande deve ter isso aí, né, cara? Senão da onde que eles vão fazer? Só se eles tiverem uma fábrica de dinheiro, né?
0: Tá feio, né? Tá feio, tem corrupção, tem rolo, tem sujeirada em todos os cantos, né? Bom dia pra Sara, ótima sexta-feira, bom fim de semana pra todos. Pessoal que vai participando, mandando o seu alô, mandando o seu recado pra gente no WhatsApp e também no YouTube, né? Quem é que está no YouTube conosco aqui, deixando o seu like, a sua curtida, não esqueça de deixar o likezinho aí, né? É só o que a gente pede aí pro nosso ouvinte, é deixar o like, a curtida, ativar o sininho pra receber as notificações, né? E também se inscrever no canal. Se possível, compartilhe a nossa live aí com o seu grupo de amigos, com o grupo da família. O Francisco Codonho tá por aqui desejando boa sexta-feira para todos. O Jandir Jacomoliski, alguma coisa assim, né? Bom dia, boa sexta-feira. O Morfeu tá por aqui também, mandando um abraço. O Leomar Souza já chegou por aqui também no YouTube. Pessoal do YouTube, muito obrigado pela audiência, muito obrigado pela companhia. Já já tem fotos do dia começando aqui em Jaraguá do Sul, né? Fotos dos ouvintes. E já já também tem fotos dos acidentes aí, né? Pessoal que vai enviando pra gente, vai mandando seu vídeo, a sua foto pra gente. Estamos no YouTube, estamos no aplicativo, estamos no rádio. Bom dia, Roseli Segundo, boa sexta-feira pra você também, bom fim de semana.
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0: Agora são 6h35, 6h35, faltam 25 para as 7. Nós tivemos nesta semana o governo federal sancionando a nova lei do frete mínimo. Muita gente não entendeu nada ainda sobre esse assunto, né? Agora é lei, foi sancionada a nova lei do frete mínimo. A lei reforça uma fiscalização do piso do frete, mantém o CIOT e amplia as penalidades a partir de agora. Vamos tentar entender um pouco mais, até para orientar e também trazer mais esclarecimentos para os caminhoneiros, né? Que são centenas de ouvintes nossos neste horário aí. Alô, caminhoneiros! Vamos com a reportagem da repórter Rita Sardi a respeito do frete mínimo para os caminhoneiros. Vamos entender um pouco mais sobre este assunto aí.
1: O presidente da República sancionou a nova lei do frete mínimo, que fortalece as regras para garantir o pagamento do piso aos caminhoneiros sem fixar valores. A legislação mantém a obrigatoriedade do CIOT, Código Identificador da Operação de Transporte, amplia as penalidades para quem descumprir a tabela de fretes e cria novos mecanismos de fiscalização. A tabela da ANTT, Agência Nacional de Transportes Terrestres, continua como referência para a contratação dos fretes, considerando custos operacionais. O presidente da FETRANSESC, Federação das Empresas de Transporte de Carga e Logística do Estado de Santa Catarina, Dagnor Schneider, fala sobre a sanção da nova lei.
2: A sanção da lei do frete mínimo representa uma mudança relevante para o transporte rodoviário de cargas, ao estabelecer um valor mínimo destinado a remunerar os custos operacionais do transportador autônomo. A medida busca trazer mais previsibilidade, segurança jurídica e equilíbrio às contratações desse serviço. É importante destacar que a tabela considera os custos diretamente relacionados à operação do veículo, como combustível, manutenção, depreciação e demais despesas operacionais.
1: Dagnor Schneider ainda comenta o impacto da lei nas empresas de transportes.
2: Para as empresas de transporte, a nova legislação não representa um benefício direto, nem altera significativamente a composição dos seus custos. O principal efeito é estabelecer um piso obrigatório para a contratação dos transportadores autônomos, de acordo com o tipo de veículo e as características da operação. Isso exigirá uma adaptação tanto das transportadoras quanto dos embarcadores, especialmente nas operações que eram remuneradas abaixo do piso legal. Neste novo cenário, a busca por maior eficiência operacional se torna ainda mais estratégica, com investimentos em planejamento logístico, otimização de rotas e redução dos tempos de carga e descarga para preservar a competitividade das operações.
1: De acordo com a nova lei, quando identificada a operação realizada abaixo do piso mínimo, poderão ser aplicadas sanções como suspensão ou cancelamento do Registro Nacional de Transportadores Rodoviários de Cargas e multa de até R$1 milhão. De Brasília, da Rede de Notícias Acaerte, repórter Rita Sardi.
0: Explicado então, 6:38. Este é o nosso portal RBN com informação, com serviço, com notícia e a participação do ouvinte através do nosso WhatsApp, né? Estava conversando aqui com o pessoal dos bombeiros de Guaramirim e a princípio não tem nenhum acidente em andamento nesse trecho aí do Campo do Seleto, BR-280 ou posto da Polícia Rodoviária Federal, né? A princípio essa informação não procede, né? Segundo aqui os bombeiros de Guaramirim, eles não estão prestando nenhum atendimento nesse momento, a não ser que a ocorrência já tenha sido bem mais cedo, né? Estamos apurando também das demais informações. Foi às 5:20, né? Foi às 5:20, teve um acidente, então, no final da madrugada, por volta das 5:20, mas o trânsito no local já está liberado, então não tem nenhuma preocupação nesse sentido, porque essa era a grande preocupação nossa aí com relação ao trânsito, para poder ajudar aí os motoristas no sentido de orientar, né, por vias alternativas. Mas o trânsito tá normal, tá liberado. Foi uma pancada, um acidente que aconteceu por volta de 5:20 da manhã, mas o relatório da madrugada não chegou ainda, está para chegar aí a qualquer momento, segundo os bombeiros de Guaramirim. Mas o trânsito já está liberado lá no local. Bom, por falar em acidentes, por falar em registros de acidentes nas últimas horas, acabou de chegar aqui o relatório dos bombeiros de Jaraguá do Sul da noite, né? Vamos ver o que tivemos aqui durante a noite com relação a acidentes. Nós tivemos ontem, 6:30 da tarde, carro contra moto no bairro João Pessoa. Nesse acidente, a condutora do carro, uma mulher de 27 anos, não se feriu, mas o condutor da moto, um rapaz de 21 anos, foi conduzido em situação estável, sem gravidade, para o pronto-socorro do Hospital São José. Carro e moto ontem na rua Manuel Francisco da Costa, 6:30 da tarde. Nós tivemos outro carro e moto ontem, 9:15 da noite, no bairro Água Verde, na BR-280. Nesse acidente, o condutor da moto, de 27 anos, também foi parar no pronto-socorro do Hospital São José. Estas foram as ocorrências da noite dos bombeiros aqui de Jaraguá do Sul. O relatório dos bombeiros de Guaramirim ainda não chegou pra gente, as ocorrências aí da noite, né? Mas não tem nesse momento nenhum atendimento dos bombeiros nessa região do Campo do Seleto e nem na região ali da PRF, do posto da Polícia Rodoviária Federal. Bom, ontem durante o dia, os relatórios das últimas 24 horas, né? Com as ocorrências de ontem durante o dia, uma queda de moto, agora de madrugada. Bombeiros de Corupá, 4 horas da manhã, a guarnição foi acionada para atender uma ocorrência agora de madrugada e que, segundo os bombeiros, né? O rapaz lá de 30 anos acabou sendo atendido nessa ocorrência de queda de moto. O rapaz de 30 anos foi amparado por populares, já estava sentado fora da pista de rolamento, estava consciente, mas confuso, foi feita a abordagem e a avaliação inicial constatou-se um possível traumatismo craniano, né? Apresentando um corte aí profundo no couro cabeludo e sangramento, foi dado prioridade pelo deslocamento mediante os fatos e foi encaminhado ao pronto atendimento lá de Corupá. Portanto, ocorrência de Corupá da madrugada de hoje. Ontem teve aquela saída de pista de um caminhão, né? Foi ontem, saída de pista seguida de tombamento no local, os bombeiros de Corupá, confirmado, o condutor já estava lá caminhando no local lá do acidente, no interior do caminhão o caroneiro estava encarcerado, de imediato os bombeiros começaram os trabalhos de estabilização e o desencarceramento do rapaz de 19 anos e o condutor do veículo de 36 anos que já estava lá circulando pela região, teve um protocolo de trauma e foi encaminhado ao pronto-socorro. Essa ocorrência foi ontem de manhã ainda na Serra de Corupá. Bom, ontem aqui em Jaraguá do Sul, carro contra moto na rua Manuel Francisco da Costa, ontem de manhã no bairro João Pessoa, o condutor da moto, um rapaz de 29 anos foi conduzido ao pronto-socorro do Hospital São José. Ontem nós tivemos também de manhã um carro contra carro na Barra do Rio Cerro, na rua Camilo Andreatti. Neste acidente, o condutor de um dos carros, uma mulher de 32 anos, acabou sendo atendida, foi conduzida ao pronto-socorro do Hospital São José. O condutor do outro carro, de 26 anos, também acabou sendo encaminhado para o pronto-socorro do Hospital São José. Mas dois passageiros desses carros que foram atendidos sem gravidade. Uma jovem de 23 anos e uma outra adolescente de 16 anos. Ontem, 5 da tarde, uma queda de autopropelido. Condutor deste veículo, um homem de 30 anos, acabou sendo conduzido para o pronto-socorro do Hospital São José e o passageiro do autopropelido, estava em dois no autopropelido, né? Estava esse senhor de 30 anos e também uma senhora de 41 anos como caroneira. Os dois foram atendidos pelos bombeiros. Foi na rua Eurico Duve, lá no Rio da Luz. Ontem também teve caminhão contra moto. Caminhão e moto no bairro Imigrantes, em Guaramirim. Neste acidente, a condutora da moto, uma mulher de 40 anos, acabou sendo conduzida para o pronto-socorro do Hospital Santo Antônio. Portanto, ocorrências que foram registradas de ontem para hoje no trânsito aqui da nossa região.
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0: 6:43. Nosso ouvinte participe, manda o seu recado pra gente através do nosso WhatsApp. Cadê as mensagens dos corintianos? Vai, Corinthians! Alô, Vilmar Cava Poço, sumiu, tá desaparecido, corintiano. Alô, Paulo Almuas, vai, Corinthians! Alô, Pereira, vai, Corinthians! Cadê os corintianos? Sumiram, desapareceram, evaporaram-se. Como dizia lá o pessoal do Tabajara, né? Se sumiram-se. Fala, Paraíba!
4: Bom dia a você, bom dia a todos os ouvintes, como é que estão? Tudo certinho? Passando aqui já um excelente dia a todos aí, né? Um abraço aí o Fábio Gil aí, o Leomar da Figueira, o seu Jair Borba lá, né? Girene, né? O Sadi das Bolachas aí, o Robinho do GGD. Toda essa galera aí, tá? Os vanzeiros aqui agora já retornaram às atividades, né? Um grande abraço a todos, que Deus abençoe.
0: Vamos pra cima.
5: Tá, Corinthians estão aqui, ó. Vai, Corinthians. Um abraço pro Robinho aí. Excelente dia pra todos.
0: Começaram a surgir do meio da escuridão aí os corintianos. Estão meio com a cabeça inchada hoje, né? Meio abatidos, meio aborrecidos, mas faz parte da vida, né? Eliseu Corintiano já chegou aqui. Tá chegando outro corintiano agora aqui. Fala, Francisco.
6: Bom dia, Rony. Bom dia, ouvintes. Uma ótima sexta-feira a todos. Parabéns pela classificação. Algo estranho realmente vem acontecendo. Inter, né, se classificando, Vasco se classificando.
0: Estranho nada, então, né?
6: Tudo muito estranho acontecendo, né? Mas vai Corinthians, Rony. Tá, e parabéns aí pela classificação. Brincadeiras à parte, que Deus abençoe a todos.
0: Valeu, abraço aos corintianos, né? Tem uns que desaparecem do mapa e só aparecem quando a gente chama aqui. Fala, Jair Bola.
7: Bom dia, Rony. Bom dia, ouvintes da RBN.
0: Flamengo nem na Copa do Brasil, tá, né, Jair?
7: De sempre ali, né? O Paraíba, Marca Baposo, o Robinho do GGD, o Fábio Gilho, meu cunhado Márcio Bader, o Leomar da Figueira, enfim, todos ali que a gente não lembra o nome de todos. E vai, Corinthians, vai pra onde? Beleza, um abraço aí, tudo bom? Bom fim de semana aí.
0: Valeu, abraço, bom dia, valeu, Jair. Brinquei aqui com o Jair porque o Flamengo foi eliminado da Copa do Brasil pelo Vitória. Esse Vitória é meio surpreendente, né? Parece um time assim que você não dá nada e de repente o time reage de uma forma assim surpreendente. Esse Vitória meteu 4-0 no Atlético de Curitiba, né? O Atlético Paranaense. E o Atlético não é um time assim tão frágil, né? Pra sofrer uma goleada de 4-0. Só que o Vitória lá no Barradão é difícil, né? É duro o jogo lá. E o Vitória meteu 4-0 e vai surpreender aí, né? Nessa outra fase agora da Copa do Brasil. É um time encardido esse time do Vitória, né? E fez alguns investimentos importantes e interessantes, né? Voltou o Jair, fala, Jair.
7: Pô, Rony, o Vitória fez jus ao nome dele, né? Vitória por cima do Flamengo, Vitória por cima do Atlético e ninguém segura esse Vitória aí.
0: É, o Vitória tá surpreendendo. Tomara que o Inter não pegue o Vitória nesse sorteio aí, né? Tem torcedores do Inter até preferindo pegar o Grêmio do que pegar o Vitória. Porque o Grêmio, na comparação ali com o Vitória às vezes dá um susto, né? Dá uma reagida assim e complica a vida dos times grandes. Eliminou já o Flamengo da Copa do Brasil. Fala, Maria Aparecida.
8: Bom dia, Rony. Bom dia, Gisela. Ótimo final de semana pra você, pra sua família. Parabéns, Rony, pelo Dia dos Pais, domingo, já que nós vamos conversar. Que Deus abençoe esse domingo, que seja muito especial. Que Deus abençoe nosso final de semana. Abraço lá para Daiane e para todos os meus amigos. E o Inter passou, né, Rony? Graças a Deus. Perdeu
0: nosso passo. Passou a lira. Passou,
8: torci muito por ele. E um abraço para você, Rony.
0: Valeu, um abraço, bom dia. Bom dia pra Edila Clor, que tá por aqui também, mandando um bom dia. A Roseli Segundo chegou por aqui também, o Oswaldo. Bom dia, Rony. E também posto de saúde da Tifa Martins, uma semana sem médico. Uma cidade igual a Jaraguá do Sul e sem médico, tá difícil. A saúde, se precisar de um especialista, esquece. Filas gigantescas em qualquer área. Essa propaganda sobre a cidade a todo vapor não confere. Opinião do Oswaldo aqui, né? Tá indignado aí com a saúde, com a fila, com a falta de médico lá no Tifa Martins. Vamos cobrar lá do secretário para ver o que é que está acontecendo, o que foi que aconteceu com o médico do posto da Tifa Martins, que também não foi atender, né? Nesta semana. Fala, Cristiano.
9: Fala, Rony, bom dia, tudo bem, tudo certo? Rony, SC-108, mais uma vez. Ali tá saindo um viaduto, Rony, onde entra pra Figueirinha, Pedreira Rio Branco ali. E eles colocaram um desvio ali, certo? É um desvio que não cabe um carro e um caminhão junto. Agora eu te pergunto, como que passa dois caminhões ali? Hoje pela manhã, como eu passo ali todo dia, eu conheço, eu tive que parar porque tinha um caminhão passando, eu não conseguia passar, eram duas carretas. Eu não conseguia passar com a minha e o caraca dele. Aí ele deu sinal, ele passou e eu tive que passar. Aí paremos, né, Rony? Aí fica complicado, né? Agora, se é uma pessoa que não conhece e se ataca no escuro, entendeu? Má sinalização, má iluminação, chuva, já mistura as cores ali mesmo, entendeu? Já mistura as cores e já dá ruim. Eu não sei, só pode ser brincadeira, porque não pode, cara. Eles metem sinalização ali e não passa com o veículo para olhar, porque não pode.
0: Não é a primeira reclamação, né, sobre essa falta de sinalização nesse trecho aí. Antes que alguma coisa grave aconteça, antes que uma tragédia aconteça, alô deputados, né, que estão em campanha aí, vocês ainda são deputados, ainda estão recebendo seus salários como deputados, seus assessores continuam recebendo seus salários como assessores, e é dinheiro nosso, do nosso bolso, dos nossos impostos, vamos trabalhar não só na campanha de vocês, né? Mas vamos fiscalizar também, cobrar lá dos órgãos responsáveis, do CEINFRA, da secretaria, uma melhor sinalização ali, porque tudo isso é culpa de vocês também, pela falta de fiscalização, pela falta de reclamação, pela falta de indignação, né? Com essa situação da falta de sinalização nesse trecho aí. César da Barra, um abraço, bom dia, final 9359, a Mara tá por aqui também, o Sabugo Macho tá mandando uma foto do dia começando com o tempo bom hoje aqui na região, o Fabiano, com a aprovação do frete mínimo, já existe algum estudo de quanto vai aumentar o preço das coisas? Pois, pelo que eu entendi, o caminhoneiro vai ganhar mais. O Geraldo tá por aí mandando bom dia, ótima sexta-feira também. A Infância tá mandando bom dia pra gente, valeu, Infância. O Freitas, bom dia, mande um abraço pro Borba. Eu estou aqui na escuta também, valeu, Freitas. José Aparecido, bom dia, Rony, vai Corinthians. Apareceu outro corintiano aqui, vai Pereira.
10: Da Brasil Novo, brincadeiras à parte, o Corinthians é um time horrível, né, Rony?
0: Tá feio, né, Pereira?
10: Esse teu Internacional, que time horrível esse time do Internacional.
0: Tá ruim também.
10: O Corinthians é horrível, time horrível, horrível, cheio de dívida, cheio de problema. Só que aqui é Corinthians, Rony. Corintiano, ele não desiste nunca, nós somos o corintiano raiz, Rony. A maior torcida do Brasil, Rony, não adianta, não. O Corinthians é o Corinthians.
0: E o Flamengo?
10: Corinthians é o Corinthians, o corintiano tá aqui, firme e forte, mas o teu time Internacional é muito ruim, Rony.
0: Vai, Corinthians.
10: Tem que dar uma, não vai longe, tá? Não tem que melhorar, mas os dois são horríveis. Um abraço, Rony.
0: Eu acho que o Pereira ficou meio magoado aí com essa eliminação do Corinthians, né? Vai, Corinthians, valeu, Pereira. Um abraço pra Neucira. Bom, é uma tristeza só, né? A tristeza só na casa do Pereira. O Pereira é torcedor do Corinthians, tá fora da Copa do Brasil. A Neucia, torcedora do Fluminense, foi eliminada pelo Vasco. Enfim, tava choradeira só na casa do Pereira. Corinthians e Fluminense, né? Os dois lá, aborrecidos, entristecidos para começar o fim de semana. Ainda bem que domingo é dia dos pais, né, Pereira? Aí vai ganhar um presentinho aí, vai comer uma carninha, só um churrasquinho, enfim, para aliviar um pouco essa dor toda aí de tanta tristeza do Fluminense, do Corinthians, numa semana só. É muita dor por uma semana só, né? Fala, Paraíba!
11: Vai, Corinthians! Opa, não. Vai não, já foi. Foi Corinthians, né?
0: E tá um rolo esse negócio aí do Memphis Depay, né? Não sabe se joga, se não joga. Aí tem o Yuri Alberto também, tá complicado, não sabe se vai, se vem. O Josimar tá por aqui, bom dia. A reforma de duas lombadas elevadas na Figueira ficou um absurdo de alta, ninguém fiscaliza. Cada vez pior, e para destruir os veículos não dá segurança e são pontos que passam muito pouco pedestres. É a opinião aqui do Josimar. O Alaor tá por aqui também, vai Corinthians. O Fernandes tá mandando foto pra gente do dia começando com o tempo bom. Um grande abraço, bom dia. O ouvinte vai participando e mandando o seu alô pra gente no WhatsApp e também no YouTube.
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0: Agora são 6h55, faltam 5 para as 7. 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

0: Agora são 6h56. As fotos dos ouvintes estão no nosso YouTube. Você que está no YouTube, não esqueça de deixar o seu like, né? A sua curtida. O dia está começando com um tempo bom. Se você está debaixo das cobertas ainda, não sabe como é que foi o dia, só ouviu a chuva de madrugada, o tempo tá bom, né? Teve alguns relâmpagos, alguns trovões na madrugada, mas o tempo melhorou. Aqui na Vila Nova temos o céu azul. Algumas fotos, os ouvintes já vão mostrando esse tempo melhor, né? Teve aquele alerta severo do Peter sobre as condições do clima, mas era mais para a região do extremo sul do Rio Grande do Sul, metade sul do Rio Grande do Sul e litoral sul. Teve ventos fortes, tempestades, tornados, né? Realmente coisa muito feia, né? Com a chegada desse ciclone extratropical. Aquele choque térmico, né? Das temperaturas altas que a gente tinha com a chegada da instabilidade, com a chegada do ciclone, que provocou essas condições todas aí de instabilidade. A Lei Maria da Penha está completando 20 anos. Os 20 anos da Lei Maria da Penha são tema de um ciclo de debates promovido pelo Ministério Público em Santa Catarina. E quem tem mais informações é a repórter Vanessa Carini, direto de Florianópolis.
1: O Ministério Público de Santa Catarina realizou nesta quinta-feira o quinto ciclo de diálogos da Lei Maria da Penha. A programação integrou as ações do Agosto Lilás e reuniu representantes do sistema de justiça para discutir prevenção, proteção e políticas públicas voltadas às mulheres vítimas de violência. A promotora de justiça e coordenadora geral do Núcleo de Enfrentamento a Violências e Apoio às Vítimas do Ministério Público de Santa Catarina, Chimele Luiz Marcon, destaca que ao longo dessas duas décadas, a Lei Maria da Penha foi fundamental para reconhecer a violência contra a mulher como uma violação de direitos humanos e ampliar a atuação do Estado.
2: A maior contribuição dessa lei foi justamente lançar luzes sobre os conflitos que aconteciam no âmbito privado, onde o Estado não conseguia chegar, enxergar e responder perante essas violações de direitos humanos. Então, a Lei Maria da Penha, ela faz nesse esforço normativo essa retirada desses conflitos e coloca sob a proteção do Estado. Então, nesse movimento, ela faz um convite para toda a sociedade também.
1: A Procuradora-Geral de Justiça do Ministério Público de Santa Catarina, Vanessa Cavalazzi, explica que o mapa do feminicídio elaborado pelo Ministério Público permitiu identificar regiões prioritárias e o perfil das vítimas e dos agressores, contribuindo para o direcionamento de políticas públicas de prevenção e proteção.
3: Com o esforço de construção do mapa do feminicídio no Ministério Público, nós descobrimos algumas fronteiras de atuação. A primeira delas tem relação com a questão geográfica. Nós descobrimos três corredores onde o fenômeno acontece de maneira prevalente. No oeste, no miolo do estado, meio oeste, serra, e uma pontinha do sul, do extremo sul. Isso desperta um olhar prioritário para atuação prioritária nessas áreas. A segunda questão importante é que, ao contrário do que todo mundo achava, esse sim é um fenômeno previsível. É previsível porque, de acordo com o perfil dos agressores, eles são pessoas de uma determinada idade, então de 29 a 44 anos. Eles não têm escolaridade completa, eles ganham até um salário mínimo e, mais do que isso, eles já têm histórico de violência. 68% deles já cometeu violências domésticas anteriormente. De outro lado, nós descobrimos vítimas, e o perfil delas revelou quais são os desafios em termos de política pública. Elas são mulheres de baixa renda também, com pouca escolaridade, portanto, educação é um vetor dessa violência. Quanto mais educação, menos violência. De outro lado, a necessidade de trabalho e renda, políticas públicas que capacitem essas mulheres para recomeçar no mercado de trabalho.
1: De Florianópolis, para a Rede de Notícias Acaerte, Vanessa Carini.
0: Agora são 7h pontualmente. É preciso fazer um registro e uma ressalva nessas informações que a promotora trouxe aí, né? Ela trouxe o perfil dos agressores e trouxe o perfil das vítimas. E você ouviu aí que é só gente pobre, né? É só gente pobre e sem escolaridade. E isso não é a realidade, não. E sabe por que isso acontece? Porque as pessoas pobres, elas não têm como recorrer a um médico particular. Não tem como recorrer a um hospital particular. Não tem como recorrer a uma clínica particular. O único recurso das pessoas pobres é ir pro pronto-socorro depois de espancada, depois de agredida. O único recurso é chamar a polícia militar. A maioria das ocorrências, e tem também muito, e falo com a minha experiência como advogado e como também repórter, como jornalista, mais de 35 anos fazendo reportagem, acompanhando os fatos, tem muita violência doméstica da classe alta, envolvendo empresários, envolvendo gente de alto nível financeiro, envolvendo médicos, envolvendo dentistas, envolvendo profissionais liberais, advogados, engenheiros, enfim, gente que tem dinheiro e que também está envolvido sim com a violência doméstica. Quando a gente ouve ela falar aí do perfil das pessoas, dos agressores e das vítimas, a gente pensa que é só lá na favela, é só lá no meio dos pobres que acontece a violência doméstica, e não é não. Tem muita violência doméstica, tem muito machismo e agressividade também em outras classes econômicas. Só que essas informações não chegam ao conhecimento da imprensa. São informações que são escondidas para debaixo do tapete. Porque tem um médico particular que atende lá a fulana, tem, enfim, o atendimento lá para ter um encaminhamento mais rápido. Já o pobre tem que ir para a delegacia. Tem que ir pro pronto-socorro, tem que chamar a polícia, tem que chamar o bombeiro, tem que chamar o SAMU. Tem uma ocorrência ontem, inclusive, aqui, ó, que não consta no relatório da Polícia Militar. Ontem, às 11 horas da manhã, lá no bairro Corticeira, teve uma mulher de 40 anos que foi espancada. Essa informação não consta no relatório da Polícia Militar. E essa é uma outra situação que a gente tem que ver com o comando da Polícia Militar, porque tem ocorrências de violência doméstica que não chegam pra gente aqui no relatório da Polícia Militar. Essa mulher de 40 anos ontem, lá na Corticeira, foi violentamente agredida. Os bombeiros atenderam ela com edema localizado, com ferimentos no pescoço, com hematoma na cabeça, hematoma no rosto, hematoma no pescoço, pressão alta, isocoria e também com tontura. Ela foi atendida no bairro Corticeira ontem, perto do meio-dia, em função de uma agressão. E essa informação não consta aqui no relatório da Polícia Militar. Essa informação de agressão contra a mulher. Então tem isso também. Então quando você ouve, às vezes, alguns promotores, algumas procuradoras falando que a violência tem esse perfil aí de pobre, tem também. Mas tem muita gente também de classe média alta aí que está envolvida até o pescoço com violência doméstica e agressões contra suas esposas.
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0: 7:03, o horário de Brasília, 7:03. Vamos lá com mais informações e com mais ouvintes. Só para fechar essa primeira hora, mais alguns ouvintes que estão chegando aqui, trazendo seus recados e trazendo as suas informações pra gente, né? O Márcio tá mandando foto pra gente aqui também. Tem mais gente participando aqui do sorteio. O Adrian mandou mensagem. Bom dia, Rony. A alegria dos morangos acaba quando pega o Grêmio. Esse deve ser gremista, né? Classificaram ali com as calças na mão contra o Marisol também, né? O Mirassol. E agora vem falar do Inter, Adria. Por favor, né? Aí paremos, como diz aí o caminhoneiro Cristiano. O Anderson tá participando do sorteio, o Paraíba chegou aqui também, fala. Sim, Paraíba.
5: Eu cuidei que o Vitor tá falando isso mais roubada, né? Na idade daquelas faixas elevadas, tá? Rapaz, os caras estão fazendo uns barrancos, meu irmão. É barranco essa porra. Não é louvado isso ali não, tá? Por favor, cara. É uma altura, gente. Só Jesus na causa, tá? Deve ser amigo do dono do autocentro, tá? Só pode pra fazer uma lombada desse tamanho aí.
0: Valeu! Eu não vi essa faixa elevada ainda. Eu vi que a prefeitura anunciou essas faixas elevadas que estavam sendo reformadas. Agora o povo tá dizendo que a faixa elevada tem dois andares, né? Mais ou menos. Vamos ter que passar lá pra verificar. Final 70-72, participando do sorteio. É o Wellington, final 8207 também. É o Ângelo participando do sorteio. O Sadi das Bolachas está mandando um bom dia pra gente. Mandou uma foto de uma cachorra que está perambulando aqui no bairro Água Verde. É o Sadi. Já eu coloco a foto aqui no nosso YouTube, né? É uma cachorra ali bonitinha, preta e branca, peluda, sem raça definida, que está perambulando no Água Verde. A Viviane está participando aqui do sorteio. O Márcio da Tifamonos está conosco também. O João Freiberger mandando um abraço para todos, né? Estamos eu e a Creuza ouvindo a RBN aqui no Águas Claras. Valeu, João. Um abraço, bom dia. A Edila está por aqui mandando um bom dia para todos. Final 99-13, Alessandro mandando também um alô pra gente. Muito obrigado pela audiência e pela companhia. 7:05 no horário de Brasília.

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1: Agora são 7:08, já estamos de volta com o nosso portal RBN, as fotos dos ouvintes, né? De muita gente, do Sabugo, do Márcio, do Fernandes, foto dos ouvintes, do nosso ouvinte aí, o Leomar, estão todos aí no nosso YouTube, né? O tempo tá bom, sexta-feira de céu azul, de tempo bom aqui na região, e chegamos ao dia 7 de agosto. Bom dia, dona Gisela.
2: Bom dia, seu Rony, bom dia você que está nos acompanhando aqui.
1: Vai, Corinthians.
2: No portal, tá fanático assim, é? O Corinthians?
1: Não sou eu, né? São os torcedores. É o Pereira, que tá aborrecido, né?
2: O Pereira sim, né? O Pereira tá aborrecido, mas tudo certo. Vamos lá, que o dia tá começando.
1: É um aborrecimento duplo na casa do Pereira, né?
2: Ah,
1: a Delcy também, o Fluminense dela foi pra casa, arrumou as malas, foi pra casa, né?
2: Tinha ontem gente, eu acho que eu tava ouvindo vocês aí, gente tirando sarro dos flu, né? Tadinha da Delcy.
1: A Delcy arrumou as malas e foi embora. Na quarta-feira. Aí o Pereira ficou aborrecido.
2: Né?
1: Aí ontem foi o Pereira que arrumou as malas e foi embora da Copa do Brasil, né?
2: É, isso.
1: Mas os
2: isso.
1: dois continuam muito bem casados, né? O Pereira e a Nelcy. Eles arrumaram as malas da Copa do Brasil e foram embora, deixaram a competição.
2: E estão chorando aí.
1: Chegamos ao dia 7 de agosto.
2: Hoje, 7 de agosto, 219 dias do ano já se passaram, faltam 146 dias para acabar o ano, estamos no inverno, fase da lua minguante, o tempo tá bom, hoje não temos aquela neblina que havia sido constante nos últimos dias. Hoje é dia de São Caetano, dia nacional do documentário brasileiro, hoje é aniversário de Rio Grande do Norte e hoje também, já que é sexta-feira, né, o dia internacional da cerveja, segundo o calendário.
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1: 7:10, horário de Brasília, 7:10. Previsão do tempo, as informações do clima, as informações sempre sobre as condições desta sexta-feira que está com o tempo bom. Peter Scheuer, passou a chuva, o tempo já está bom por aqui. Como é que fica a sexta-feira? Tudo bem? Bom dia.
4: Ô, Rony, muito bom dia para você, bom dia para todos. É, para a região aí de vocês, aí vai seguindo com o tempo mais seco. Boa parte do dia é aproveitável, ainda que tenha alguma chuva bem isolada agora nesse início de manhã, mas já tem pontos aí com aberturas de sol, já tá começando a melhorar, a firmar. E a maior parte do período é aproveitável, vai ter um ventinho de sudoeste a sul atuando, com algumas rajadas. E a temperatura, ela não consegue subir muito, por exemplo, aonde eu tô. Aqui no oeste, aqui ela não vai passar de 18, 19 graus, mas para vocês vai dar uma esquentada, porque o sol aparece bem. A temperatura máxima prevista deve chegar a uns 28, 27 graus. E hoje, ontem, né, como previsto, a gente teve muita destruição no Rio Grande do Sul, ali, Porto Alegre, Pelotas, ali foi aniquilada, né? Teve muita destruição por conta das rajadas de vento aí que passaram aí de 100, 130 quilômetros por hora. Teve tornado um pouco mais abaixo ali em Pedro Osório, aquela região ali de Erval. Então a situação foi bem caótica mesmo, bem complicada.
1: Metade sul ali do Rio Grande do Sul, conforme você já havia alertado, né, Peter? Aquela região ali a partir de Santa Cruz do Sul, de Santa Maria para baixo, em direção ao Uruguai ali, né?
4: Isso, exatamente. Ali era uma região ali que tinha uma alta complexibilidade, né? Tinha uma condição assim bem propícia aí para ter formação de tornados, vendavais. Lógico que outras regiões também tiveram, né? Meu Deus, teve muitas cidades mais ali do noroeste, do Rio Grande do Sul, que também teve. Aqui no oeste de Santa Catarina também teve rajadas próximas ou acima dos 80 km por hora, então teve sim destruição, mas só que lá no do centro ao extremo sul, ali foi, eu acho que uma das linhas de instabilidades mais fortes do ano. Foi bem, bem feia a situação.
1: E o fim de semana para nós, Peter? Fim de semana com o domingo do Dia dos Pais, amanhã sábado, começo da semana que vem.
4: Olha, no geral, Rony, vai seguindo com um sábado instável, com chuvas ocasionais, são chuvas que vão e voltam, e no domingo também. O domingo também é um domingo com um predomínio das nuvens, o céu ele permanece bastante encoberto, nublado, e com chuvas ocasionais, são aquelas chuvas que vão e voltam. Na segunda, terça e quarta, nublado, alternando com algumas aberturas de sol. A temperatura mínima ela fica próxima dos 15 graus, 15, 17 graus. É uma temperatura ainda alta para a época do ano, só que fica assim um pouquinho mais friozinho, porque a gente já está acostumado com o calor, né? Faz um mês e meio aí que está tendo calor direto. É um inverno bem, bem mequetrefe mesmo. E a temperatura ela permanece mais agradável assim durante as tardes, com máximas em torno acima dos 20 graus.
1: Bom dia. Está certo então. Peter, boa sexta-feira, bom fim de semana. Nos falamos logo mais aí.
4: Mas então tá. Um abraço aí para vocês, tudo de bom e até logo mais.
1: Valeu, Peter Schoyer, com a previsão do tempo. O nosso mapa das temperaturas que você está vendo ali no YouTube está mostrando ali temperaturas bem amenas, né? 17, 18 graus aqui na região de Jaraguá do Sul. Temperaturas um pouco mais baixas na região da Serra, 11, 12, 13 graus. Meio Oeste tem 13, 14 graus na região de Fraiburgo. Lá na região de Chapecó, 16 graus. O sul do estado, em Criciúma e Tubarão, com 16 e 17 graus. A capital Florianópolis tem 18,4 graus agora, né? E as temperaturas no Rio Grande do Sul, depois da passagem da frente fria, da área de instabilidade, com temperaturas um pouco mais baixas, né? 9, 10 e 11 graus, por aí mais ou menos. Passo Fundo está com 11 graus, Cruz Alta está com 9 graus, Frederico Westphalen com 11 graus, Caxias do Sul com 10 graus, Lagoa Vermelha com 11 graus agora. Previsão do tempo aqui no portal.
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1: Agora são 7:14, algumas das principais manchetes das últimas horas pelo estado, pelo Brasil e também pelo mundo.
2: Aqui pelo estado, lei que previa R$100 mil, multa de R$100 por javali abatido é vetada pelo governo estadual. Paciente vira réu por exigir ser atendido por médico brasileiro branco e cristão. Ônibus com 38 passageiros invade restaurante e mata gerente atropelada em Papanduva. Homem bota fogo na própria casa após briga. Aciona a PM e espera em ponto de ônibus para ser detido em Idaial. Pelo país, ventos de até 100 km por hora. O IMET emite alerta de risco de vendaval para 11 estados por causa de ciclone extratropical. Tornado atinge o Rio Grande do Sul pela segunda semana seguida. Destruição em Pedro Osório. Tornado destrói casa de pecuarista no Rio Grande do Sul. Cenário de guerra. Não tem mais nada. Prefeitura do Rio cancela aulas por previsão de ventos fortes hoje. São Paulo pode ter rajadas de vento de até 100 km por hora. Porto Alegre tem alerta de vendaval de mais de 90 km por hora. O STJ toma decisão inédita e condena o ministro Marco Buzzi à perda do cargo. Buzzi será mantido afastado e receberá salário proporcional. Passaportes de brasileiros no exterior passam a ser impressos no Brasil. Uso indiscriminado de canetas emagrecedoras por jovens preocupa médicos no Brasil. Lula diz que vai tentar conversar com Trump na próxima semana em meio à crise com os Estados Unidos. Pelo mundo, Trump restringe acesso à cidadania americana para filhos de estrangeiros. Trump anuncia tarifaço para proteger indústria de chips e energia solar. A CIA monta força-tarefa para desestabilizar o governo de Cuba, revela jornal. O governo e oposição começam a negociar transição e eleições na Venezuela. Na Europa, seca histórica faz o Rio revelar navio nazista afundado na Segunda Guerra, os destaques das últimas horas. Nos números da economia, a Bolsa de Valores de São Paulo teve o seu maior índice, o índice Ibovespa, com queda de 1,23% no final da tarde ontem, 175.546 pontos. O dólar teve queda de 0,41%, R$5,10. O euro, queda de 0,67%, R$5,88. Tanto o euro quanto o dólar em queda. O Bitcoin, neste momento, tem alta de 0,10%. Está sendo cotado a US$64.737,80.
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1: 7:17 agora, vamos falar do esporte, o nosso giro do placar. Ontem tivemos mais dois jogos definitivos da Copa do Brasil, né? Jogos classificatórios. Ontem, o Vitória goleou o Atlético Paranaense por 4-0, garantiu classificação. O Corinthians venceu o Inter por 2-1. O Inter havia vencido por 2 gols no primeiro jogo e o Inter garantiu classificação. Agora já estão definidos os 8 classificados para a fase de quartas de final da Copa do Brasil. O sorteio vai ser na terça-feira, às 11 horas da manhã. O Campeonato Brasileiro volta neste fim de semana. Amanhã, nós teremos 4 jogos, o Grêmio contra o São Paulo, lá do Jair Fogo Alto, o Remo contra o Atlético Mineiro lá do Mineirinho, o Coritiba contra a Chapecoense em Curitiba, o Botafogo do Rio lá do Correca do Agostinho enfrenta o Fluminense lá da Neuci do Isabela, domingo tem Cruzeiro versus Mirassol às 11 horas da manhã, o Palmeiras do Robinho vai levar um susto domingo, vai jogar contra o Internacional às 16 horas em São Paulo, o Bahia recebe o Vasco da Gama lá do Leomar, na Fonte Nova, domingo às 16 horas. Tem o Santos contra o Atlético Paranaense às 18h30, domingo. O Bragantino enfrenta o Corinthians do Pereira, lá em Bragança Paulista. E o Flamengo do Borbe do Paraíba enfrenta o Vitória. Vitória que meteu 4-0 ontem à noite lá no Atlético Paranaense, né? E na Série B, o Criciúma joga domingo contra o Atlético lá em Minas, às 11 horas da manhã. São os destaques do nosso Giro do Placar.
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1: 7:19.
6: Bom dia. Sextou, sextou com S de cerveja. Viva a cerveja! Vamos pra cima, vamos fazer a máquina girar.
1: Beber não dirija, né? E beba com moderação aí, Jair. Fala, Leomar.
7: Bom dia, Rony. Bom dia, Gi. Estamos aqui saindo do tal do São Miguel do Oeste.
1: São Miguel do Oeste.
7: Uma entrega aqui e vamos finalizar lá no Porto Mauá, Rio Grande. E descer pra casa, né? Descer pra casa que sextou. Bom trabalho pra vocês. Aqui não tá chovendo, tá frio e ventando.
1: A bela São Miguel do Oeste, lá na fronteira com a Argentina. Trabalhei naquela região, né? São Miguel do Oeste, Itapiranga, Rede Peperi de rádio, uma grande rede de comunicação naquela região lá, são 7 ou 8 rádios. Do Adilson Baldiceira, um grande abraço para todos os colegas radialistas. Quem tá por aqui também mandando um alô pra gente, pessoal que vai mandando o seu áudio, mandando a sua participação através do nosso WhatsApp. Fala, Pedro.
8: Bom dia, meus amigos. Uma excelente sexta-feira. Oh, sabendo que é sexta-feira hoje, dia de pagar, semana pagamento aí, o que a polícia não faz? Não enche de blitz aí na cidade aí, pra pegar esses caras que dirigem e bebem aí, os aprendizes de bebedouro, os bebedores aí, profissional. O que a polícia não faz blitz aí pra não ter tanto acidente como tem quando é a semana do pagamento aí?
1: Deveriam, né, Pedro? Deveriam. Lá no Rio Grande do Sul tinha a Operação Balada Segura toda sexta-feira, uma operação que envolvia prefeituras, polícia civil, polícia militar, guardas municipais de trânsito, pessoal também dos bombeiros, né? Agentes de segurança, pessoal da vigilância da saúde, vem, faziam um arrastão lá nas noites de sexta-feira em várias cidades, a Operação Balada Segura. Aos ouvintes que estão no YouTube conosco.
2: Bom dia, pessoal do YouTube. Sexta-feira, sextou. Vamos lá, vamos mandar o seu joinha aqui, mandar o seu recado. O Francisco Codonho, bom dia, Rony Gisela, abençoado sexta-feira. O Jandir também tá por aqui, bom dia. O Trader Morfeu também está ligadinho com a gente aqui, bom dia para você. É mais que tá ligado com a gente aqui. Bom dia, Trader Morfeu, bom dia, Rony Gisela. Uma ótima sexta-feira para todos os ouvintes. O Leomar Souza tá nos assistindo também, bom dia, Leomar. Bom dia para todos os vascaínos. O Leomar tá por aqui. O Roseli Segundo, bom dia, Rony Gisela, uma ótima sexta-feira. O Paulo também tá por aqui. Bom dia. Um abraço aí para vocês. O pessoal também vai mandando o recado do Kit, no WhatsApp do Kit. O Davi Massulo, bom dia, Rony, tudo bem com você? Tudo ótimo, né, Davi vascaíno? O Vilmar Gomes Pires também tá por aqui. Bom dia, Rony Gisela. O Márcio Antônio Paulo, bom dia, Rony Gisela. Ótima sexta-feira. O Sebastião Machado dando um bom dia pra gente. Oi, Solange, tudo bem? Solange Maidana. Rony Gisela, ótima sexta-feira pra vocês. O Elias também tá por aqui dando um bom dia. O Valdemar Damore, bom dia. Feliz sexta-feira pra vocês, Rony Gisela. O Renato Preto também chegou por aqui. Excelente sexta. O Nilmar Santos, bom dia, dupla. Ótima sexta. Você é muito bem-vindo aqui no nosso YouTube. Deixe sua mensagem, o seu bom dia aqui. 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Não é porque é sexta-feira, tá com preguiça. 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
1: 7:22, e mais gente aí no WhatsApp também, né?
2: Mais gente por aqui, o Sadi das Bolachas tá chegando por aqui, um abraço, a Viviane também tá por aqui, outra, um abraço aqui pra Viviane, pro Márcio, que já tá mandando, o Márcio da Tifa Monos, mandando a imagem pra gente das manhãs. O João Freiberger também tá aqui, estamos eu e a Creuza ouvindo, a Edla Có também está ligadinha com a gente, um abraço, mandou um café pra gente também aqui. Tem mais gente por aqui, nosso ouvinte final 99, o Alessandro Viana também tá por aqui mandando seu recado, o Fabiano, mas o rico tem condições de contratar médico e advogados para atender essas questões de violência, mas o pobre precisa de apoio para poder público, tá dizendo aqui. O Arthur também tá por aqui, a Sheila Brusque dando um bom dia pra gente, o Sabugo mandou fotos aqui lindas do amanhecer do dia, o Marcos também tá por aqui, sextou, feliz dia dos pais a todos os ouvintes, Vigilante Pezão também tá mandando um abraço aqui, um bom dia pra gente, o Alê, que é motorista de aplicativo, que foto linda, Alê, um abraço, mandou foto aqui do amanhecer também, não sei de onde que é, mas é bonita a foto. Quem mais que tá por aqui? Bom dia, o Alexandre da Barra, tá top, já tá top aqui, olha só que foto linda também. O Fernandes já mandou várias fotos pra gente, continua mandando fotos daqui da cidade. O Wilson Marco tá por aqui também, mandando seu bom dia. Quem mais? Bom dia, nosso ouvinte aqui, 8525, o Rony tá dizendo, poderia anunciar na rádio, por favor, que hoje às 8:39, mandou o horário certinho, motorista da Canarinho não parou no ponto de ônibus da rua Carlos Wexler, 11:65, na Figueira. Tinha mais ou menos umas 6 pessoas aguardando, sendo que o ônibus desse horário sempre para ali todos os dias. O ônibus, o número 2416. Dependemos desse ônibus para chegar à empresa no horário certo. Isso é bom entrar em contato com a empresa, né?
1: É, fazer o registro lá no aplicativo da empresa. Nós vamos encaminhar também pro Ricardo aqui da Canarinho para que ele saiba qual o ônibus, qual o motorista e esses trabalhadores que ficaram no ponto lá prejudicados, sem poder chegar no emprego, porque o motorista decidiu não parar no ponto de ônibus, né?
2: Que será que
1: o então tem que fazer o registro lá no aplicativo. Importante fazer o registro. Ele só errou o horário, né? Ele corrigiu agora? Ele tinha falado um outro horário, né?
2: 8:39 ele
1: tinha. Ah, 6:39.
2: Então ele
1: corrigiu. Ah, agora melhorou.
2: 6:39.
1: Estou
2: aqui,
1: 6:39. Então foi o horário aí do ônibus que não parou lá na parada. Portanto, ouvintes que vão mandando o seu recado e a sua participação por aqui. Bom, chegou aqui o relatório do acidente dos bombeiros de Guaramirim, né? Que foi atendido agora de madrugada ali em Guaramirim. E segundo informações aqui do Pianese, foi caminhão contra carro. 5:30 da manhã no centro de Guaramirim. Nesse acidente, um rapaz de 31 anos. Acabou recusando o atendimento. Um outro rapaz de 18 anos também não foi conduzido, recusou o atendimento. E tivemos um senhor de 42 anos que foi encaminhado para o Hospital Santo Antônio. Condutor lá do carro, possivelmente, né? Emergência médica atendida, portanto, nesta ocorrência durante a madrugada de hoje pelos bombeiros de Guaramirim. O Pianese mandou um áudio pra gente aqui, eu não ouvi, mas acho que dá para colocar no ar, né? O Anderson Pianese, que é o chefe da noite lá dos bombeiros de Guaramirim, falando um pouco sobre essa ocorrência, imagino eu, né? Fala aí, Pianese!
9: Bom dia a todos. Só complementando, então, esta ocorrência da manhã, foi caminhão versus carro, e devido ao caminhão versus carro, aconteceu novamente uma carreta versus carro. E segundo relatos ali do pessoal na cena, um caminhão transitava após sair do posto devagar na pista da direita, e o caminhão de lixo saiu do posto atrás do caminhão que estava devagar e acessou a pista da esquerda, aonde um carro colidiu na sua traseira. Acontecendo isso, uma carreta que vinha atrás dos mesmos, vindo do viaduto, segurou para não colidir no Clio, e com isso um Fiat Uno colidiu em sua traseira. O caminhão do lixo não ficou no local, então só para terem ciência ali, porque na ficha saiu caminhão versus carro, né? Beleza? Qualquer dúvida, se não conseguiram interpretar ali, só me mandar mensagem que a gente tira as dúvidas.
1: Valeu, tá aí o chefe da noite dos bombeiros de Guaramirim, o Anderson Pianezer, trazendo mais detalhes a respeito dessa ocorrência aí da madrugada envolvendo esse caminhão do lixo, né? E também esse veículo na madrugada lá na BR-280 em Guaramirim. 7:27, depois do intervalo, nós voltamos com mais notícias, com mais informações e para conversar sobre autismo.
2: É, a situação do autismo tem aumentado muito no Brasil, aqui em Jaraguá do Sul também, como está a situação, daqui a pouquinho a gente conversa sobre isso com a

0: que o Fernandes.
1: Já pensou se ele tem aquele zoom especial?
0: A foto tá legal, a foto tá bonita. O que tá feio são aqueles fios, né? Quem sabe um dia a gente tem a iluminação aí.
1: Subterrânea.
0: Iluminação subterrânea é bom, né? A fiação subterrânea.
1: Fiação, você falou errado, né?
0: A iluminação pode ser, pode continuar nos postes.
1: Os
0: mas
1: fios,
0: a fiação, quem sabe, subterrânea aí pra despoluir um pouco, né? Esse visual da nossa cidade que é cheio de fio pra lá e pra cá, de energia elétrica, de
1: cada
0: telefone,
1: vez mais, né?
0: Complicado. Mas enfim, a foto tá legal. Valeu, Fernandes. Várias fotos que foram encaminhadas pra gente aqui. Intervalo e já voltamos.
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0: Agora são 7:31, 7:31, esse é o nosso portal RBN com informação, serviço e notícia, agradecendo a você pela audiência, pela companhia, você que está conosco todos os dias, nesse horário, em casa, no trabalho, onde você estiver, né? Muito obrigado pela sua audiência, muito obrigado pela sua companhia. 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Bom, são 7:32. O fato que repercutiu nesta semana foi aquele caso do menino de 17 anos que atacou a própria mãe de 43 anos. E a informação trazida pelo relatório da Polícia Militar era de que o menino tinha um laudo de TEA, de transtorno do espectro autista. E nós debatemos este assunto aqui. Muitos ouvintes questionaram, né? Com muitas dúvidas, com muitos questionamentos. Debatemos aqui a falta de leitos psiquiátricos, o atendimento que precisa ser mais rápido, mais urgente, mais apurado, especialmente com relação às medicações. E nós vamos voltar a falar sobre esse assunto de um outro aspecto, né? De um aspecto mais profissional, para saber mais detalhes desse tipo de atendimento que acontece aqui em Jaraguá do Sul, né, Gisela?
1: Exatamente. Uma das entidades que dá atendimento é a AMA, e a Juliana de Jesus já está em contato com a gente aqui, mas a Juliana, é importante que as pessoas saibam que, como o Rony falou, alguém especializado, é psicóloga com especialização no transtorno do espectro autista, especialização em gestão de pessoas também, formada em psicodrama, também neuropsicologia.

0: psicodrama, neuropsicologia e o TCC também. Então ela fala conosco com um grande conhecimento, Juliana, isso que aconteceu com o menino aqui em Jaraguá do Sul, com essa mãe que foi gravemente ferida, é algo que está presente em que tipo de aspecto e isso pode acontecer realmente? Fala um pouquinho pra gente, bom dia.
1: Bom dia a todos, bom dia aos ouvintes da RBN. Primeiramente, eu quero agradecer por essa oportunidade de estar esclarecendo, falando um pouquinho a respeito dessa situação. É importante lembrarmos que foi uma situação isolada, né? Que houve essa repercussão, infelizmente, justamente falando muito no aspecto do diagnóstico do autismo. Veja bem, o que eu vou falar aqui, isso não exime a pessoa de responder pelo que ela fez, porque nós sempre temos que ter muito cuidado, né? Porque há sempre um grande julgamento. Mas o que mais nos chocou dentro da comunidade autista, justamente foi esse fato de enaltecer, né? A pessoa está no espectro autista. E aí vem toda uma chuva de declarações, né? Que fere muito a comunidade autista, de tantos pais que lutam diariamente, de tantas pessoas que né, estão no dia a dia justamente buscando a inclusão dessas pessoas. E eu posso afirmar que foi um caso isolado, né? Não temos conhecimento, não era uma pessoa que frequentava a entidade, a Associação de Amigos Autistas aqui de Jaraguá do Sul, né? Mas realmente nós precisamos ter um olhar diferenciado no que diz respeito a, como o Rony falou, a políticas públicas para que tenhamos um atendimento um pouco mais abrangente dessas pessoas e também de suas famílias, porque é muito fácil julgar, né? Muito fácil julgar, mas dia dessas famílias, as pessoas muitas vezes não conhecem, né? E eu sempre trabalho com a questão, e isso é uma dos lemas que eu também tenho muito lá na AMA com a área técnica, é que quanto mais a gente puder falar a respeito do espectro autista, para que a comunidade conheça, né? Que a gente possa fazer isso. Porque é nessas situações que vem justamente muitas questões do não entendimento, né?
0: Pois é, repercute muito ainda e falta, e a gente até quando colocou a matéria no ar e foi falando a respeito, que a gente não sabe o que realmente acontece em situações assim, né? E como você coloca um caso isolado, né? O dia a dia da família, da pessoa, o que ocorreu no momento, como interagir com pessoas assim para que não haja um resultado dessa forma, Juliana?
1: Veja bem, as pessoas que estão no espectro autista, elas têm uma questão muito grande, né, referente aos estímulos sensoriais. Então, por exemplo, eu estou aqui falando com vocês, está passando automóveis, eu estou numa luz clara, isso não me prejudica. Mas muitas pessoas que estão no espectro, elas têm essa questão, né, da sobrecarga sensorial. Eu não estou dizendo que uma sobrecarga pode, né? Toda sobrecarga pode gerar uma crise de agressividade, porque nós também temos que sempre levar em consideração que um autista é diferente do outro, certo? Só que o que acontece? Então, muitas vezes as pessoas podem ter uma sobrecarga por ruídos, por luminosidade, por socialização. Então, o que a gente sempre pede, assim, né? É que os pais, as famílias, façam os usos dos abafadores, do óculos de escuro, né? Cuidem com a questão da socialização, não exponham tanto a questão da socialização. E as pessoas que estão em volta, né? Entram no julgamento. É a mesma coisa que quantas vezes a gente encontra crianças tendo crises dentro do supermercado. Então, assim, não julga. Muitas vezes acolhe a mãe e pergunta se ela precisa de ajuda, porque pode acontecer uma crise por essa questão, né, de sobrecarga. Mas isso não quer dizer que esse indivíduo vai ser agressivo, né? Ou ele é mal educado. Então, vamos ter um pouco mais de compaixão e de entendimento para que a gente possa, nesse momento, talvez, de repente, afastar ou acolher essa mãe quando ela precisa de auxílio.
2: E é nesse sentido, né, Juliana? Oi? É nesse sentido que essa orientação, digamos assim, dos pais, das mães, essa ajuda que a própria AMA já viabiliza no sentido de orientar, de buscar ajuda, né? De ajudar essas mães e esses pais a poder justamente conviver da melhor forma com essas pessoas que têm o transtorno, né?
1: Exatamente, Rony. E assim, é importantíssimo que tanto essas crianças, esses indivíduos, né, sejam também, tenham, né, um olhar médico, né, um olhar psicológico, e que essas famílias também possam ser acolhidas. Por quê? Porque, como eu falei, o dia a dia, né, é bastante trabalhoso. Então, mais o julgamento da sociedade, quando acontece algumas situações, é muito doloroso, porque justamente nós trabalhamos com o processo de inclusão. E eu preciso dizer que dentro da saúde mental, né, hoje nós vamos ter muito mais casos, não só dentro do espectro, e assim, desmistificando, mas a pessoa que está no espectro autista que teve essa crise. Não, já falei, não conheço a história do menino, né? Mas pode haver ali tido alguma questão também de não cuidado medicamentoso, um cuidado, um acompanhamento psiquiátrico e psicológico, ou um acompanhamento dessa família também. Então, por isso que eu digo, nós precisamos acolher e não julgar, entender, porque cada vez mais nós vamos ter diagnósticos, não só dentro do espectro, mas diagnósticos de transtorno de bipolaridade, diagnósticos de ansiedade. Então, hoje a gente sabe de uma pesquisa que saiu essa semana na revista Lancet, que é uma revista científica mundialmente conhecida, que no Brasil mais de 15 milhões vão ter problemas de transtorno mental na idade de 5 a 29 anos. Então, mais do que nunca, como você mesmo falou, nós precisamos de políticas públicas, nós precisamos de um olhar para saúde mental.
0: E qual é o diagnóstico, assim, se você fizer uma radiografia aqui de Jaraguá do Sul com relação ao atendimento? Bom seria que todo mundo tivesse esse acesso, mas não tem. Qual é a nossa realidade em termos de fila, de atendimento, de um grande número de pessoas que acabam não sendo atendidas, Juliana?
1: Hoje eu não tenho essa, vamos dizer assim, esses números, né, Gi? Mas eu sei que existe falta de profissionais, assim, né, que de repente a demanda está muito grande, né? Então nós precisaríamos ter muito mais frentes de atendimento, muito mais frente de apoio, né, nas escolas, nos locais de trabalho, muito mais pessoas que possam também treinar, orientar como manejar, como lidar com essas famílias. Porque, como eu falei, o que mais nos chamou a atenção dentro da comunidade autista foi justamente, né, as críticas e muitas questões de falta de conhecimento. Então, eu também volto a puxar para mim, quanto profissional dessa área, e também convido aos colegas que, quanto mais a gente puder divulgar a respeito dos transtornos, para que as pessoas tenham conhecimento, para que não se assustem, mas para que tenham um conhecimento. Por quê? Porque quanto mais a gente sabe, muito mais a gente entende, menos julga, e muito mais a gente pode fazer também a cobrança dentro dessas políticas públicas, porque hoje a gente sabe que há demandas, que há filas de espera, que há necessidade, né, de um maior olhar sobre a saúde mental aqui em Jaraguá do Sul também.
2: E nesse sentido, né, Juliana, vem esse debate aí do segundo professor, né, que muitos estão cobrando há muito tempo, alguns municípios ainda não estão adequados nesse sentido, né? A vereadora Cirlei tem cobrado com frequência isso lá na Câmara de Vereadores. Sim. Você já falou sobre isso lá na Câmara também. Enfim, são políticas públicas, sim, que precisam de um olhar diferenciado, né, em função do número desse percentual de pessoas que nós vamos ser cada vez mais diagnosticadas com essa questão, né?
1: Exatamente, Rony. Nós vamos ter, né, cada vez mais diagnósticos, e não só dentro do espectro, nós estamos tendo muito mais diagnósticos, né, também de outros transtornos. E assim, vamos lá, quanto mais cedo diagnosticado, muito melhor o acompanhamento e o tratamento, mas nós precisamos também de uma rede de apoio, né, dentro de psicólogos, psiquiatras, que possam também atender essas pessoas, né? Então, assim, que possam também acolher essas famílias, no sentido porque nem todos também sabem como manejar, os professores também, Ah, então, hoje a gente sabe que a saúde mental dos professores também está muito complicado. Por quê? Porque são tantos casos que muitas vezes fica difícil também como manejar. Então, se a gente for olhar, é um todo, né? Eu não estou aqui para dizer, dizer esse, aquele, esse é mais fraco, esse... Não, acho que nós temos que ter um olhar sobre o todo. Os professores também encontram-se com a saúde mental bastante abalada, né? Então precisa desse segundo professor, precisa desse apoio, né? As escolas precisam também ter esse acompanhamento, precisam dos profissionais da área de saúde também como um apoio, né? Para esse dia a dia, a gente sabe dessa necessidade.
2: Exatamente. E nesse sentido, até do cuidado, né, que nós, da mídia, da imprensa em geral, né, acho que até achei meio temerário o próprio relatório da Polícia Militar constar ali que o menino tinha o transtorno do espectro autista. Acho que é possível divulgar depois, com mais cuidados, depois de uma apuração, digamos, um pouco mais aprofundada da própria Polícia Civil. Até porque, como você disse, vocês estão numa luta aí gigantesca para tentar fazer a inclusão dessas pessoas e de repente vem uma informação como essa que cai como uma bomba. E a gente sabe que o autista tem pessoas muito inteligentes, muito capacitadas, né? Em algumas situações até mais do que nós ditos normais, entre aspas, e que precisam dessa inserção, dessa inclusão. De repente foi uma notícia dessa que deixa as pessoas temerarem em relação a isso, né?
1: Exatamente, Rony. Isso foi um impacto, né? Porque assim, quando eu tive acesso a essa notícia, o que mais foi falado foi a respeito do diagnóstico do autismo e não justamente do que ocorreu, né? Veja bem, não estou dizendo mais uma vez, porque a gente tem que ter sempre muito cuidado, porque as pessoas muitas vezes fazem essa conversão do que a gente fala. Então, foi um caso grave? Foi um caso grave, mas não se sabe o que aconteceu antes para ter essa resposta. Não estou dizendo que o menino está certo, de forma nenhuma, mas o que mais chocou foi ter justamente colocado autista, autista, né? Esfaqueia a mãe. Então, peraí, isso dá um olhar para a comunidade de que todos os autistas são agressivos, e não é bem assim, né? Nós temos pessoas que estão no espectro, que hoje estão na medicina, que estão exercendo funções dentro de empresas. E assim, ó, não tem essa característica agressiva. Então, esse cuidado é preciso ter. E eu peço justamente aos colegas, né, jornalistas também, que tomem esse certo cuidado, porque houve uma avalanche, né, assim, falas que realmente nos deixam extremamente tristes, né? Eu sou mãe de filhos atípicos e isso realmente choca, né? Volto a dizer, não vamos passar a mão na cabeça do que aconteceu, mas a gente tem que ter esse olhar diferenciado, entendimento do transtorno do espectro autista. E o transtorno do espectro autista também tem suas comorbidades, e a partir do momento, então, muitos casos, não só o autismo tem as suas comorbidades. Então a gente precisa ter esse entendimento, né?
0: Juliana.
1: Volto a dizer, quanto mais a gente puder falar a respeito, né, a divulgar, a falar, melhor.
2: Inclusive tem um evento semana que vem, né, que é um evento justamente voltado para essa questão das comorbidades do autista, né? Acho que vai ser na terça ou na quarta-feira, né?
1: Agora eu não me recordo bem a data, mas nós vamos ter um evento, né? Volta e meia nós estamos tendo bastante atividades, né? Então, assim, agora eu falo um pouquinho da AMA. A AMA busca geralmente também participar de atividades onde ela possa fazer essa divulgação, né? O acolhimento a essas famílias, né? Tem colegas, vários colegas também da profissão que atendem pessoas no espectro autista, que também estão fazendo todo um trabalho no estado de Santa Catarina, em Jaraguá do Sul, para justamente disseminar, né, e falar a respeito do transtorno do espectro autista.
2: Exatamente.
1: E acho que depois dessa situação, né, Rony, cada vez mais a gente precisa estar falando, tá? E nos colocamos à disposição agora, quanto a AMA, também quanto profissional, o que precisarem, porque a gente possa estar auxiliando a comunidade, porque nosso objetivo é esse, auxiliar a comunidade também falando a respeito do autismo.
2: É o segundo workshop sobre o autismo, vai ser no dia 12 de agosto, 7 da noite, no auditório da Unisociesc, com o tema comorbidades no autismo, né? e que abordam as condições de saúde que frequentemente estão associadas ao transtorno do espectro autista. As inscrições estavam abertas até o começo da semana, não sei se estão ainda, mas quem estiver interessado, busque mais informações sobre esse segundo workshop sobre autismo na semana que vem.
0: Juliana, obrigada pela sua disponibilidade, por falar abertamente sobre o assunto, por esclarecer a comunidade. A gente está sempre de microfones e portas abertas para a AMA, para você, para que a comunidade tenha maior entendimento sobre tudo. Um abraço, obrigada. Boa sexta-feira para você, Juliana.
1: Obrigada, eu que agradeço por essa oportunidade. Um abraço a todos vocês.
2: Valeu, um abraço, bom dia. São 7:48. Alguns detalhes importantes, interessantes, esclarecimentos fundamentais aí da Juliana em relação a este assunto, né? Eu falei aqui, claro que a Polícia Militar adota todos os cuidados necessários em relação a isso. O relatório da PM veio com essa situação do transtorno espectro autista, né? E talvez a polícia corrija isso nas próximas informações. A gente sempre vai vivendo e aprendendo com relação justamente a identificar uma certa característica do cidadão que cometeu o crime, né? A gente já tem falado no passado, e a polícia corrigiu essas informações, de colocar às vezes, foi um nordestino, o cara é da Paraíba, o criminoso é natural da Bahia, natural, não sei de onde. Já tivemos algumas características assim de relatórios que vinham com essas informações. Isso acabava, digamos assim, maculando todo um estado, todo um povo, porque todas as pessoas acabavam imaginando que todo o cearense, todo o nordestino, porque a polícia divulgava a origem do estado do criminoso, e não pode ser assim.
0: Fica aquele carimbo, né, Roninho?
2: Ficou o carimbo de que a pessoa daquele lugar é isso ou é aquilo. Por que não divulgo quando o cara criminoso é catarinense? E eu questionava sempre isso. Quando é catarinense, não divulgo. Agora, quando é gaúcho, divulgo que é gaúcho. Quando é paranaense, divulgo que é paranaense. Já justamente com essa intenção, me parece, de rotular as pessoas daquele estado com aquela característica. Então, é importante que a polícia tenha esse cuidado também. Neste caso aqui, claro que a informação foi repassada pela família aos policiais militares, que colocaram no relatório, mas acho que daqui para frente a própria polícia tem que ter um cuidado nesse sentido, justamente para não rotular, para não questionar, porque eu nunca acompanhei nenhum caso, digamos assim, na minha história de jornalismo, de um caso de um autista que atacou a sua própria mãe. Claro que tem casos de surtos, né? Esquizofrenias e outras situações de ataques, de surtos que acontecem e que acabam, digamos assim, gerando um ato criminoso. Mas especialmente com relação ao autismo, foi o primeiro caso que eu ouvi assim, num relatório da Polícia Militar, caracterizando, né, a questão clínica do cidadão que atacou a própria mãe.
0: E esse esclarecimento foi importante de uma pessoa que não é só a presidente da AMA, mas ela é psicóloga com especialização no transtorno do espectro autista, e ela mesma colocou na entrevista, Rony, que ela é mãe de filhos atípicos, então tem todo esse conhecimento para passar para a comunidade essas informações tão importantes.
2: Além da dificuldade que já se tem, né, para você poder incluir essas pessoas no mercado de trabalho, de repente vem uma informação dessas, pessoas às vezes vê a informação distorcida e acham que todo autista tem esses rompantes, esses ataques, enfim, e cria-se uma dificuldade maior, né, para você poder inserir as pessoas aí no mercado de trabalho, e são pessoas com uma capacidade aí, como disse a própria Juliana, né, pessoas que estão aí no mercado profissional, são médicos, são dentistas, enfim, que tem, claro, dependendo do grau, né, do autismo, mas com muita qualificação aí trabalhando profissionalmente. 7:51, faltam 9:08.
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0: 56. Pois, os ouvintes, o Sadi pediu pra colocar essa cachorra que está perambulando por lá. E o Fernando também pediu pra que colocasse essa foto do cachorro daí do Água Verde. Já tá aí, então, essa cachorra que está perambulando. É bonita, né, Rony?
1: Fez até luzes a cachorra ali, ó. Tem na perto da orelha ali, umas mechas vermelhas.
0: Parece, né?
1: É, né?
0: Muito bonita ela. Tá lá, se você é.
1: Passou no instituto antes de ir lá na casa do Sadi, né?
0: E ela fez pose pra foto, ó.
1: Instituto de beleza. No Rio Grande chamava de instituto. Você vai no instituto hoje, não?
0: Não era salão de anos. Mas hoje em dia tem muitos que se denominam institutos de beleza.
1: Passou no instituto e deu uma garibada. A cachorra tá ali, tá perdida, tá na casa do Sadi. É uma cachorra preta e branco, né? Uma cachorra bonitinha ali, com luzes vermelhas na orelha, na cabeça, no cabelo. E está aí aguardando o dono. É isso aí.
0: E o pessoal
1: a foto está no nosso YouTube ali.
0: O pessoal que tá perguntando, tá aí a foto então. Obrigada, Sadi. Quem sabe ela encontra o seu dono, sua dona aí. 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
1: com 58 ouvintes que estão no nosso YouTube.
0: Obrigado, pessoal, que foi chegando por aqui. O Valdemar da Mônica por aqui, o Renato Preto. Chegou por aqui o Nilmar Santos também. Bom dia, ótima sexta-feira. A Ivonete tá por aqui. Bom dia, ótimo final de semana. Que Deus abençoe vocês. O Raulino também tá dando um bom dia aqui pra gente. Sejam todos bem-vindos. Lembrem do seu joinha aí, que é muito importante. 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
2: Bom dia, Rony. Bom dia, Gi. Bom dia, pessoal da RBN. Abençoada a sexta-feira para nós. Que o Pai do Céu possa abençoar a cada um de nós. Que um abraço para todos os eletricistas da região que estão vindo da RBN. Vamos lá, que sexta-feira é o dia para dar tudo errado lá por 5 horas, 5 e meia. É o dia de furar um cano de água. Só trocar uma tomadinha, quebrar um aparelho para trocar um cano. Vamos lá, que Deus possa abençoar cada um de nós.
3: Bom dia, Rony e Gisele. Uma ótima sexta-feira para vocês e para todos os ouvintes. Gisele, meu anjo, eu sou seu fã. Você fala muito bem do mercado financeiro. Adoro quando você começa a falar do mercado financeiro. Porque trader é algo envolvido com o mercado financeiro. Daí você fala é trader. Não é trader, Gisele. É trader Morfeu.
0: Trader, tá bom.
3: Com Deus.
0: Tá Trade Morfeu. Trade Morfeu, olha só que diferente. Tá bom, Trade Morfeu.
2: Fala, Rony. Bom dia. Bom dia, Rony. Bom dia, Thaline. Vai, Corinthians. Ah, não. Foi, Corinthians. Um abraço, Rony. Bom final de semana.
1: Ele falou o nome de um cara de uma rádio e o nome do cara de outra rádio, né?
0: Juntou.
1: Já passou por aqui, né? O Thaline no passado já não está mais. Ele acertou a rádio, mas misturou os dois locutores aí. Fala, Luciana.
4: Bom dia. Eu queria relatar sobre esse assunto aí que a mulher tá falando sobre, né, o surto das crianças e tal. Eu acho assim, ó, que pô, se saúde também devia ter um pouquinho mais de conhecimento sobre isso, porque eu tô na fila para esperar um psiquiatra infantil com meu menino há 5 anos.
1: Tanto 5 anos?
4: O caso dele tava grave, eu tive que procurar um psiquiatra particular e entrar com tratamento. E tô aguardando até hoje ser chamado por isso. Eu acho que devia dar uma atenção sobre isso também.
1: Ah, nós vamos ter que buscar informações junto ao secretário Rogério. Não é possível que uma criança fique esperando 5 anos, ela falou?
0: 5 anos.
1: Cinco anos. Atendimento com psiquiatra. Alô, secretário Rogério Silva, secretário da Saúde, pessoal aí que cuida aí desse setor. Não é possível, né? Que uma mãe fique esperando 5 anos com um filho lá com autismo. Ou com suspeita, aguardando os exames, enfim, até agora não conseguiu consultar um psiquiatra. Não, não é possível, né?
0: Vamos encaminhar.
1: Deve ter algum problema aí, alguma questão deu errado aí, alguém falhou nesse atendimento aí. Eu não é possível, eu me recuso a acreditar que uma mãe desesperada esteja aguardando 5 anos uma consulta com um psiquiatra aqui em Jaraguá do Sul. Pode ser que tenha acontecido, falo de me recuso a acreditar, porque pode ter acontecido
0: alguma coisa no processo.
1: Alguma coisa lá no processo, esqueceram, engavetaram, algum funcionário lá esqueceu da dona Luciana aqui, porque não é possível, né? Que normalmente isso aconteça de uma mãe ter que esperar, assim, 5 anos para atender, para ter uma consulta com o psiquiatra pro filho.
0: E se dão alguma explicação para ela do porquê que isso tá acontecendo, né? A gente quer saber.
1: Bom, nós vamos atrás dessa informação aqui, porque não é possível. Não é possível que uma mãe desesperada fique tanto tempo aguardando um psiquiatra.
5: Voltei, Rony. Rony, ali na frente do Comprão, sentido Guaramirim. É, faz um tempinho já. Tinha uma caixa d'água na pista da direita ali. Aí, pessoal sem noção aí, desviando e ninguém tinha capacidade de ir lá tirar da via lá. Aí parei o caminhão aí, retirei e coloquei do lado aí, na calçada. Provavelmente caiu de algum caminhão aí, se alguém sentir falta, tá, eu coloquei na lateral ali, beleza, Rony? Fica o recado aí pra quem perdeu aí.
1: Valeu, valeu, é isso aí, né? Vamos contribuir para um mundo melhor, né? Sempre que possível.
6: Bom dia, Rony. Gi, de novo aqui no mar. Ô, Rony, mandei um vídeo pra ti da Via Verde agora, 7:30 na Via Verde. E encontrei algumas lixeirinhas quebradas também de novo aí agora, de manhã aí. 7:00 pra dar uma volta aí. Valeu, tchau.
7: Bom dia. A Janja, então, tá preocupada com o Discord. Parece piada, né? Mas com os celulares nos presídios tá tudo certo. Para ela tá tudo certo. O importante é o Discord. É mais ou menos assim. Vamos acabar com as fábricas de faca, porque pessoas usam faca para ferir outras. O problema é a faca. Forte abraço, Deus abençoe.
8: Bom dia, João Carlos Júnior. Ótimo.
1: É daqui a pouco, João. Vou deixar o teu áudio para daqui a pouco aqui. Tem mais gente no WhatsApp?
0: Tem mais gente mandando seu recado pra gente aqui, a Lorena, deixando uma abençoada sexta-feira também. O motorista de aplicativo ali mandou que disse que a foto dele é lá do João Pessoa, linda foto. A Iris também tá por aqui, o Dorley, um abraço a todos os ouvintes. Quem mais que tá por aqui? Um abraço pra nossa ouvinte Laura, que também chegou por aqui. Um abraço também para a Juliana, que está ligada com a gente. O Márcio, lá da Tifa Monos, está mandando aqui mapa do feminicídio. Envio anexo mapa do feminicídio de Santa Catarina 2026, documento do Ministério Público com 132 páginas. O Sadi aqui está agradecendo. A Ivanice Mertens mandou para a gente aqui, bom dia aqui com vocês, Rony Gisela, fazendo um bolo de laranja. Essa rádio maravilhosa que gosta muito. A gente gosta muito de bolo de laranja. Você pode trazer também aqui.
1: Ó, vai pedir de novo?
0: Rapidona. Ah, tá tão bonito esse bolo de laranja. A Maria de Fátima tá dando um bom dia pra gente. A Maria Aparecida, um abraço também pro pessoal que vai chegando por aqui. 8837-5377.
1: Tem muita notícia que a gente vai deixar para de meio-dia, não deu tempo da gente veicular aqui, já estamos no adiantado da hora, estamos colocando um ponto final aqui no portal RBR, né? As fotos que você está vendo lá no nosso YouTube são fotos do ouvinte, muitas fotos aqui do Fernandes, né? Que fotografa a cidade todos os dias. Muito obrigado aí pelas fotos, pelo carinho dos ouvintes, pela audiência de todos os dias. Nós voltamos na segunda-feira, às 6 da manhã aqui no portal. Na sequência vem aí o João Carlos Júnior com o seu programa O de Casa. Um grande abraço, boa sexta-feira, bom fim de semana.
0: Só lembrando você que amanhã tem feira de adoção de animais, das 9 às 12 horas na Praça Ângelo Piazeira. Um abraço, obrigada, boa sexta-feira. Daqui a pouquinho estarei de volta com vocês aqui no Manhã Mais Que Demais.
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8: Bom dia pra você na rádio que faz parte das nossas vidas, 8:10.
9: Bom dia. Bom dia.
8: Alô, bom dia. Bom dia, Jaraguá do Sul. Bom dia, norte de Santa Catarina. Estamos chegando, gente, aqui na rádio que faz parte da minha vida. RBN 94,3. Com certeza, por aqui o nosso de casa até às 10 da manhã, pra você ficar bem à vontade e chegar junto com a gente aí, tá bom? 8

credibilidade e informação, Rony Oliveira e Gisela Marodina, agora comigo mesmo, e nós vamos juntos porque não tô sozinho não, quero ficar com você nessa manhã maravilhosa e a equipe da RBN que também te faz companhia, tá certo, gente? 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E não é só isso não, hein? Churrascão do papai, gente, tá chegando na reta final. Então, minha amiga, meu amigo, você que tá nos ouvindo aí, ó, manda aquela mensagem pra gente, manda aquele WhatsApp, manda aquele áudio, porque quem sabe não é o seu dia de sorte e o dia de sorte do seu papai, hein? RBN, faz parte da minha vida. Boa sexta-feira pra você.

0: 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Bom dia pra você, tá aí, Henrique e Juliano, aqui na manhã da 94. E aí, como é que a gente fica, hein? Sextou, minha gente, boa sextou com esse sol maravilhoso.
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104,3, Jorge Matheus, hein? Bom dia pra você, uma boa sexta-feira, sexta-feira de sol, que coisa linda! Tava com saudade já de uma sexta-feira de sol maravilhosa, que nem essa que tá se pintando aí, né? Bom dia pra você que tá em casa, bom dia pra você que tá no carro, bom dia pra você que tá no trabalho, aquele abraço, chega junto com a gente, você é muito bem-vindo, hein? 8837-5377, nós estamos juntos com você até as 10, o nosso O de Casa está no ar aqui na RBN. 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

0: Por aqui, obrigado pelo carinho da audiência. Bom dia. Alô, minha amiga Lourdes. Como é que você tá, Lourdes? Você tá bem? Bom dia pra você. Diz ela assim: bom dia. Eu quero churrascão da RBN. Beleza, minha querida. Um abraço pra você. Quem mais tá aqui? Meu amigo Ademir Luiz Lenz. Ademir, um abraço pra você. Alô, Xerederon. Bom dia. Obrigado pelo carinho. Quem mais tá chegando por aqui? Bom dia, meu amigo João Carlos Júnior. Estamos na escuta. Pessoal da Munhoz Materia. Pessoal da Munhoz Construções e Bambolê Decorações. Olha aí que bacana, hein? Alô, João. Bom dia. Alô, Alana, obrigado pelo carinho, meus amigos. Uma excelente manhã pra vocês. Estão no sorteio também, tá legal? Meu amigo Leomar de Souza tá curtindo a gente na RBN. Bom dia, Leomar.
1: Bom dia, meu amigo João. Carlos Júnior, tudo bem? Leomar da Pegora, sextou, dia bonito, curtindo vocês. Ô, João, tiver presente, vá no sorteio. E vão ganhar o churrascão do papai também, né, João? Um abraço. Os vascaínos e
0: vascaína.
1: Valeu, tchau.
0: Valeu, queridão. Um abraço pra você. Bom dia, meu amigo Leomar. Obrigado pelo carinho. Meu amigo Inácio de Guaramirim também tá curtindo. Inácio, bom dia pra você. Excelente manhã. Bom demais estar contigo. A minha querida Denise da Figueira tá ligada na RBN. Bom dia, Denise. Beijo grande pra você. Obrigado pelo carinho. Bom demais estar contigo, tá bom? Quem mais tá aqui? O meu amigo Wilson Marquardt. Alô, Wilson. Bom dia pra você, queridão. Obrigado pelo carinho da audiência. Pessoal que tá curtindo a gente lá no Estrada Nova. O Elias também tá passando por aqui, Elias. Um abraço pra você, excelente manhã, bom dia. Meu amigo Ricardo também tá conosco e você que não mandou ainda, 8837-5377. Agora, gente, são 8:27, bom dia.
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0: Seguindo por aqui, gente, boa, obrigado pelo seu carinho, pela sua audiência aqui na manhã da RBN, no oferecimento da Gringa Top 10/99, onde você encontra tudo em confecções, calçados, cama, mesa, banho, utilidades domésticas, material escolar e brinquedos. 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
3: Seguindo por aqui, é a RBN, bom dia. Bom demais estar com você na rádio que faz parte das nossas vidas. Sextou, minha gente boa. E hora de horóscopo do dia em sua primeira edição. Hoje, Gi, sexta-feira. Hoje é dia de alegria com sol ainda, minha querida.
4: Bom dia, João. Até o bom dia mais animado, né? Sextou. Bom dia, meus amores aqui do de casa. Pois bem, a luz dos astros na nossa vida nessa sexta-feira, João. Eu começo aqui com as primeiras orientações dos astros de hoje. Áries, Touro e Gêmeos. Atenção, Áries, nesta sexta-feira, nascidos de 21 de março a 20 de abril. Respire fundo antes de reagir a pequenos contratempos da rotina, viu? O dia pede foco em parcerias e cautela para não agir por impulso nas finanças. Vermelho terracota é sua cor da sorte, número 19 é o número da sorte. Touro, de 21 de abril a 20 de maio. Organize as suas demandas domésticas, Touro, e evite gastos precipitados. O momento favorece o alinhamento de expectativas no ambiente familiar. A sua cor é o verde musgo e o número da sorte é o 4. Gêmeos, de 21 de maio a 20 de junho, sua mente está acelerada. Hoje acelerada, muito acelerada. Então, use a estratégia na comunicação para evitar mal-entendidos com colegas ou amigos próximos. A cor é o amarelo sol e o número da sorte hoje para você, Gêmeos, é o 23. Pois bem, já vamos chegar por aqui as previsões para Câncer, Leão e Virgem.
3: Tá certo, obrigado, Gi. Te aguardo, gente, aqui na manhã da RBN.
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3: Te fazendo companhia agora 8:32, tem Panda.

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1: 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Dia. 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
2: 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Como é que vocês estão?
1: 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E tô sabendo que hoje, todos os dias da semana tem promoção, né? 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Tem dias que tem promoção.
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1: 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A RBN faz parte das nossas vidas.
0: Maravilha, Gi, obrigado, querida. Um abraço, pessoal da Tirone, com a gente aqui na manhã da RBN.
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0: Manhã gostosa de sexta-feira, pessoal, tá chegando por aqui. E afinal de contas, gente, olha só, a promoção do papai tá rolando aqui na RBN, churrascão do papai, essa promoção tá demais. Muita gente participando e com certeza, assim, ó, vai ser um sorteio espetacular, hein? E além disso, nós temos hoje uma ducha eletrônica presente da Maels Materiais de Construção. Já pensou? Você tomando banho por conta da Maels? Então não perca tempo e participa com a gente. Quem tá por aqui? Bom dia, quero participar da promoção. É a Letícia do Ribeirão Cavalo. Ô, Letícia, bom dia pra você. Obrigado, Letícia, pelo seu carinho, pela sua audiência. Bem-vinda, viu? Bom dia, João. Aqui é a Sol da Barra. Oi, Sol. Beijo grande pra você. Tá de olho no churrascão da RBN. Que coisa boa. Meu amigo Márcio, lá no Vieiras, também tá curtindo a gente. Alô, meu amigo Cassiano Zapela, em Guaramirim. Alô, meus amigos do Rio Branco. Bom dia, bom dia, bom dia. Obrigado pelo carinho da audiência. A Sandra tá com a gente nessa manhã. Bom dia, Sandra. Alô, meu amigo Sadi, o Sadi das Bolachas. Tá curtindo a RBN, Sadi. Excelente manhã pra você. Obrigado pelo carinho, tá bom, queridão? Tamo junto. O Sadi também, a Elvira, obrigado, gente, pela audiência de vocês. Bom dia, João Carlos, me coloca no sorteio da ducha da Maels Construções. Maravilha, Terezinha, obrigado, querida. Terezinha lá do Estrada Nova, tá ligadinha aqui na RBN. Obrigado, viu, Terezinha? Bom dia pra você. Quem mais tá conosco aqui? Sextou. Ótimo dia a todos, manda essa ducha pra mim, a Débora de Três Rios do Norte. Débora, bom dia pra você, excelente manhã ligada na RBN. A rádio que faz parte da minha vida, agora 8 para as 9. Seguindo com você, gente, aqui na manhã da RBN. 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
0: Seguindo por aqui, gente, na RBN, agora 5 para as 9. 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
0: 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Manhã maravilhosa, assim, curtindo a gente. Obrigado pelo seu carinho, pela sua audiência. Bom dia, bom dia, bom dia. Uma boa sexta-feira, né? Olha só, a Gigi tá de volta com a gente aqui. Ô, Gigi, o que você traz agora no horóscopo?
6: Isso mesmo, João. Sigo por aqui. Sexta-feira, gente. Câncer, Leão e Virgem. Alô, Câncer, nascidos de 21 de junho a 21 de julho. O acolhimento emocional estará em alta hoje, Câncer. Excelente dia para cuidar da sua segurança íntima e reorganizar planos materiais com os pés no chão. A cor é o prata e o número da sorte é o 8. Leão, 22 de julho a 22 de agosto. Com o sol iluminando o seu signo, Leão, sua autoestima ganha destaque. Mas mantenha o entusiasmo sob controle para não assumir compromissos excessivos. Aí você se entusiasma e acaba pegando mais coisas do que pode. O dourado é a sua cor da sorte e o número é o 1. Virgem, de 23 de agosto a 22 de setembro. Virginiano, o dia pede introspecção e alívio de cobranças internas. Desapegue de expectativas rígidas, sabe? E priorize o descanso estratégico que você merece. Cor azul marinho, número da sorte é o 14, Virgem. Daqui a pouquinho eu trago Libra, Escorpião e Sagitário.
0: Valeu, Gigi. Te aguardo então aqui na RBN. Bom dia pra você, 1 para as 9.
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0: 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Bom dia pra você, Thaís. Zezé de Camargo aqui na manhã. Irmão da Lua, amigo das estrelas. Excelente sexta-feira pra você. Obrigado pelo carinho curtindo a RBN. A rádio faz parte da minha vida. Chegando por aqui, pessoal, tá participando, hein? Churrascão do papai, presentão da RBN pra você. Participa, hein? Manda seu recadinho pra gente, seja uma mensagem, um áudio, faz parte da promoção, tá bom? E temos hoje uma ducha eletrônica presente da Maels Materiais de Construção. Pessoal, tá chegando por aqui. Alô, meu querido Sandrão de Xireder, tá curtindo a gente? Bom dia, Sandro. Um abraço pra você, tá concorrendo sim, tá bom, amigão? Obrigado pelo seu carinho e audiência. Final 96 tá por aqui, minha querida Elaine Zapella. Bom dia, Elaine. Beijo grande pra você, excelente manhã. A Neuza também tá com a gente. Bom dia, Neuza. Pessoal de Xireder, ligadinho na RBN, que coisa boa. Obrigado, Xireder. Alô, minha querida Leonete, como é que você tá, Leonete? Bom dia pra você.
1: Bom dia, bom dia. Quero ganhar o churrascão e dar pro meu esposo de presente.
0: Maravilha, querida. Um abraço, obrigado pela audiência aqui na RBN, faz parte da minha vida. É hora de notícias, vem aí Rony Oliveira.
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3: A Prefeitura de Guaramirim dará início hoje à implantação do projeto Muralha Digital. É um sistema integrado de vídeo monitoramento que vai ampliar o apoio às forças de segurança. O projeto prevê a instalação de 78 câmeras em pontos estratégicos da cidade, definidos em conjunto com a Polícia Militar, contemplando divisas municipais, entradas e saídas de bairros e regiões de maior circulação. O investimento é de R$ 409 mil. O lançamento vai ser daqui a pouco, às 10 horas da manhã, no auditório da Prefeitura de Guaramirim. O diretor do PROCON de Jaraguá do Sul, Rodrigo Machado, falou nesta semana sobre a campanha contra golpes. Se tem pressa, desconfie. Ele esteve no programa Plantão do Meio-Dia. Os golpes virtuais cresceram de forma acelerada durante a pandemia e mesmo após esse período, as fraudes continuam fazendo vítimas em todo o país, exigindo atenção redobrada da população. Segundo Machado, o órgão é parceiro da mobilização que tem a iniciativa da Ordem dos Advogados do Brasil. A ação também conta com o apoio da Polícia Civil, da CIGES, da PEV, da CDL e da Câmara de Vereadores.
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0: Que gente, aqui na manhã da RBN, bom dia pra você, excelente manhã, vamos lá então, gente, classificados aqui da 94,3 e claro, gente, muita gente vendendo, comprando, alugando através aqui da RBN, olha só, pessoal tá vendendo aqui uma bike elétrica da marca Kloss, tá bom? É uma bicicleta no 2025, uma bike elétrica maravilhosa com apenas 948 km, original de fábrica, apenas R$4.000. Você interessou nessa bicicleta? 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Olha só, o pessoal tá vendendo aqui uma Saveiro. Atenção, vende uma Saveiro ano 2004, motor AP inteira. Apenas, deixa eu ver aqui qual é o telefone do contato, né? 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Você fala lá com. Pessoal tá vendendo apenas 30 mil, tá bom? Então, pessoal tá vendendo uma Saveiro. Ano 2004, motor AP 1.6 por apenas 30 mil. 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Chama o Joelson aí no 479-9615-8321, tá aí o Classificados da RBN, nessa manhã gostosa de sexta-feira, uma boa sexta-feira pra você.
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0: Seguindo por aqui na RBN, tem Kleber e Cauã. Bom dia.

0: que vem, faz parte da minha vida. Kleber e Cauã, aqui na manhã da 94, até ficar velhinho. Boa sexta-feira pra você. Sexta-feira bonita, né, gente? Sol brilhando, mas tem umas nuvens chegando aí, hein? É, coisa tá feia aí pro Rio Grande do Sul, né? Infelizmente, bem complicado ontem, vários temporais em várias regiões do Rio Grande. Aqui também deu um vento, né? Começo da tarde ontem aí, né? Deu uma assustada no pessoal aí. Chegando por aqui, gente, 8837-5377, a RDN, a rádio que faz parte da minha vida. Essa manhã maravilhosa, quem tá conosco aqui na manhã, né? Pessoal que tá participando com a gente, lembrando, hein? Tá valendo aí o churrascão da RDN. Alô, meu querido Chico, bom dia, Chico.
1: Bom dia, ligadinho aí vocês aqui na boleia, ouvindo aí, é, vocês aí, show de bola todos os dias. Bueno, sorteio. Minha ducha queimou lá e eu preciso comprar uma. Vai que dá certo, né? Valeu, abençoada sexta-feira aí pra todos. Um bom fim de semana aí. Que Deus abençoe a todos nós.
0: Maravilha, meu querido Chico, grande abraço pra você, bom dia, bom dia, bom dia. Pessoal que tá na boleia do Trucão, tá nos dando uma carona, que bom demais tá com você, hein, queridão. Obrigado, obrigado pela audiência, tô na torcida por você aqui na manhã da RBN. Meu amigo Carlos Nilson também tá conosco. E aí, Carlos, como é que você tá, meu queridão? Bom dia pra você.
2: Bom dia, João. Bom dia, Gi. Bom dia, ouvintes da RBN, toda a equipe da RBN. E que todos tenham uma abençoada sexta-feira maravilhosa. Bom dia com alegria e viva a vida. Me coloca no sorteio aí, João, se tiver churrascão aí no dia da RBN, no dia dos pais.
0: Maravilha, valeu, meu querido Carlos, um abraço pra você, bom dia, meu amigo Carlos Nilson, curtindo a RBN, quem mais tá por aqui? Bom dia, João, quero participar dos prêmios aí do churrasco da RBN, é a Lourdes da Figueira que tá curtindo, bom dia, Lourdes. A Lúcia também tá por aqui, bom dia, Lúcia.
3: Bom dia, querido amigo João Carlos, aqui sou a Lúcia Erwinde do Três Rios do Sul, eu e minha esposa Edgar Erwinde estamos sempre ligadinhos na minha rádio RBN, a nossa rádio RBN, a melhor da cidade, em todas as programações. E queremos participar do sorteio. Faça favor colocar nossos nomes no sorteio. Tenha um lindo e abençoado dia. Tudo de bom, amigo. Fica com Deus.
0: Que maravilha. Obrigado, Lúcia. Um abraço para você, minha amiga Lúcia. Meu querido Edgar, uma excelente manhã para vocês. Uma boa sexta-feira aí, tá certo? Você que não chegou ainda, 8837-5377. Muita gente participando, valendo aí hoje essa ducha presente da Maels Materiais de Construção. E, claro, gente, o churrascão do papai da RBN. Agora, gente, boa, são 9:26.
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2: Chegando por aqui, gente, RBN faz parte da minha vida. 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
1: Seguindo com você, gente, na manhã da RBN, a rádio que faz parte da minha vida. Bom demais estar com você. A hora de horóscopo do dia, a gente vem chegando aí, a terceira edição, né? A Gigi tá conosco nessa manhã de sexta-feira. Ô Gigi, o que que você conta pra gente agora, hein?
3: Isso mesmo, João, a sexta continua, as previsões astrais agora pra Libra, Escorpião e Sagitário, tudo bem com vocês aí? Vamos lá então, Libra, nascidos 23 de setembro a 22 de outubro, a entrada de Vênus em seu signo traz leveza, traz charme e magnetismo pessoal, então aproveite para estreitar laços afetivos e valorizar os seus talentos, Libra. Rosa pastel, sua cor, número da sorte é o 7. Escorpião, 23 de outubro a 21 de novembro. A sua intuição apurada ajuda a planejar passos futuros na carreira. Então evite debates desnecessários ao defender as suas opiniões, e o Escorpião. A sua cor é o vinho, o número da sorte é o 21. Sagitário, 22 de novembro a 21 de dezembro. Vontade de expandir horizontes e buscar novos conhecimentos. O dia favorece conversas inspiradoras e planejamento de viagens. A sua cor é o azul turquesa, Sagitário. O número da sorte é o 12. Pois bem, já vou trazer daqui a pouquinho, João, os últimos do zodíaco dessa sexta-feira: Capricórnio, Aquário e Peixes.
1: Tá certo, obrigado, Gi. Daqui a pouco você volta com a gente aqui na manhã da RBN. Agora, gente, 28 para as 10. Aqui tem João Bosco e Vinícius. Boa sexta, tô falando sério. Bom dia para você.

0: RBN faz parte da minha vida. Bom dia pra você, tá aí, gente. Que se chama Amor Só Pra Contrariar, hein? Você lembra dessa? Essa aqui é pra quem já tá amarelando a certidão, né? Essa aqui foi lá de 1995, quando Só Pra Contrariar era um grande sucesso, estourou o pagode em todo o Brasil. E Alexandre Pires fazia sucesso com essa música, inclusive, que se chama Amor, hein? Que coisa boa. Olha só, gente, eu tô recebendo aqui nessa manhã maravilhosa meu amigo Miro, rapaz, o Miro e também a Kátia, meus amigos da padaria Prestígio, panificadora Prestígio. 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Ô Miro, chega mais perto aí, meu queridão, dá um bom dia pra gente. Como é que você tá, meu querido? Bem-vindo.
1: Ô, tamo tranquilo, tamo bem.
0: Que maravilha. Correndo atrás sempre é o jeito, né, Miro? Não podemos parar, né?
1: Tamo correndo.
0: Temos que sustentar a turma lá de Brasília, aí o negócio é mais complicado.
1: É complicado.
0: Miro, conta pra gente sobre a Prestígio. 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Como é que foi esses 25 anos pra você?
1: Ah, foi sofrido. Foi sofrido. Bastante problemas, demanda de mão de obra, coisa nada.
0: Com certeza.
1: Né?
0: Aliás, isso é um problema que a gente tem aqui na região, né? Jaraguá cresce, tem muita oportunidade, então o pessoal acaba às vezes migrando muito, né?
1: Mas não desistimos, né? Tentemos, e uma hora eu chego lá. Uhum. Né? Então hoje a gente botou, a família cresceu, né?
0: Cada claro.
1: Toda ajuda a tocar e estamos aí hoje com. Graças a Deus tá legal.
0: Que maravilha. Você tá com 3 unidades hoje na cidade,
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0: 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Aqui começou tudo é aonde?
1: No Chico de Paula.
0: No Chico de Paula, aquela ali na esquina, né? Aliás, um ponto bem estratégico, né?
1: E comecemos só eu e a mulher mesmo trabalhar.
0: Tu vê, rapaz, que maravilha.
1: Só pra
0: é uma
1: não
0: história.
1: Ficar sem serviço.
0: Sim. Começaram a fazer. Mas tu herdou isso é de berço, tu fez curso? Como é que começou a padaria na tua vida,
1: meu? Não, foi no chute.
0: No chute mesmo. Vamos começar um negócio aí, um bracinho.
1: Trabalhar, achar um serviço, achei esse.
0: Que legal, cara, que maravilha.
1: Mas não tive outra profissão. 32 anos já com isso e. Eu não me vejo fora, mas.
0: Com certeza.
1: Hoje não me vejo fora.
0: Sem dúvida.
1: Até se o pessoal diz assim, porque não pegam as férias? Ah, não consigo.
0: Essa é a vida do empreendedor, né? É. Empreendedor é assim, né? O cara tá sempre. E quando o cara sai, às vezes, que tu vai tirar umas férias, tu gasta um pouquinho, já tá pensando, poxa vida, tô aqui gastando e não tô lá pra produzir.
1: Tô produzindo.
0: Não é fácil.
1: Faz parte.
0: Bem, tu tá então. Então começou tudo ali no Chico de Paulo, hoje tu tem. Aí a segunda foi aqui na Vila Nova, né? Você tem uma aqui na Vila Nova.
1: A segunda foi no Hall.
0: Ah, foi no Hall? Aquela que hoje é o Café Colonial.
1: Era uma pequena do lado.
0: Uhum.
1: Hoje, daí a gente, há 4 anos atrás, a gente abriu a grande por falta de espaço mesmo pro cliente.
0: Sim. Bem, hoje tu tem um baita de um prédio lá, uma estrutura fantástica. E oferece lá o Café Colonial, que já tá famoso, muito prestigiado. E qual é o horário de atendimento? Que hora o pessoal chega lá e tem o Café Colonial? É um horário específico ou não? O dia inteiro você serve o Café Colonial?
1: É, o Café Colonial é das 7:30 da manhã às 19:30 da noite, né? Todos os dias.
0: Sim.
1: Segunda agora. É, a padaria abre às 6, mas o café mesmo abre só às 7:30 por demanda de
0: claro,
1: fazer.
0: Com certeza, tem que fazer. É tudo fresquinho, né? Esse é mais um segredo
1: povo,
0: aí da Prestígio.
1: O povo assim, do cedo, ele é daquele lanchinho rápido, né?
0: Sim.
1: Então é um sanduíche, um pão com ovo, né? Pede ali na hora, um cafezinho na mesa e pronto, né? Mas o Café Colonial mesmo, para bombar, é à tarde, né? Que o pessoal vem muito.
0: Com certeza.
1: Final de semana, né? Sábado.
0: Que maravilha.
1: Sexta-feira dá bastante. Que daí o pessoal já descola um pouquinho
0: claro.
1: Do serviço, né? E começa. Mas assim, muita gente faz reunião, né? As amigas, 10, 12 pessoas, 40.
0: Que legal.
1: Faz uma reunião, vai lá. E se serve e vem embora.
0: Com certeza.
1: Lavar louça, não precisa fazer nada, né?
0: Que é verdade, isso que é o bom, né?
1: Então, fazer na casa da amiga, daí dá um trabalhão.
0: Tá trabalhando, depois tem que limpar tudo, né? Assim, lá o cara vai lá, curte o momento, bate aquele papo bacana, porque esse que é o legal, né?
1: E é, o pessoal fica, às vezes, olha, a tarde inteira. Bate papo,
0: sem dúvida.
1: Bate papo, toma café, de grita,
0: não. Faz
1: é
0: parte.
1: Bom de ver.
0: É, isso é bom de ver, realmente. A Kátia é tua esposa, Almira, é isso?
1: É, hoje é minha segunda esposa, né?
0: Porque eu
1: sou viúvo, né?
0: Tá contigo também na batalha,
1: desde
0: aí, na
1: quando
0: correria.
1: Quando nós abri a colonial, lá, a grande, ela já começou com nós lá.
0: Que
1: até,
0: bacana.
1: Inclusive, trabalhava com a minha irmã, disse, vamos a juntar os trapos, porque é um negócio que vai
0: com
1: pesar.
0: Com certeza. Tudo bem, Kátia? Bem-vindo, bom
2: tudo,
0: dia.
2: Tudo bem.
0: Que maravilha. Como é que é esse dia a dia pra você? É gostoso, né? Certamente
2: é
0: entrou na rotina, curtiu.
2: Sim. Faz parte, né?
0: Com certeza.
2: A gente aprende, né?
0: É verdade.
2: Coisa.
0: Que beleza, é muito bom. Obrigado, Kátia. Miro, muito obrigado pela tua participação com a gente aqui. Bem, você tem também a unidade aqui da Vila Nova, né?
1: Tem na Vila Nova. Ali a Vila Nova é a mais nova, né?
0: Uh-huh.
1: Hoje também 4 anos.
0: Sim.
1: Né? Mas também foi um. Já era da família.
0: Sim.
1: Né? Essa padaria já era da família antigamente, meus tios e irmão.
0: Uhum.
1: E a minha filha queria, disse, tá, mas não. né? Disse, então vai ter que trabalhar bastante, porque ali não é fácil.
0: Quer então, vamos pegar junto.
1: Então, então hoje digo uma força pra ela, reformemos tudo, graças a Deus sim, tá vendendo bem. Falta espaço pra ela.
0: Tu vê que interessante.
1: Mas é o que eu disse pra ela, que eu disse, nós precisamos uma na Vila Nova, mas não tem o espaço que a gente precisa ali, mas vamos botar.
0: Olha aí, tem vai espaço pra crescer aqui, então.
1: Vai pra frente, vamos achar um lugar grande pra botar.
0: Com certeza. É que a qualidade, um dos diferenciais da Prestígio, além da variedade, é a qualidade, né, Miro? Tenho certeza, sempre primou pela qualidade dos produtos,
1: eu sou,
0: né? Mas esse é o segredo, né?
1: Eu, se não tá bom, já xingo.
0: Tá certo, meus, tem que ficar no capricho.
1: Meus padeiros, graças a Deus, já tem de 15, 20 anos lá comigo.
0: Que legal.
1: 10, mas tem que trabalhar.
0: Tá certo você, Miro. Obrigado pela visita aqui. Seja muito bem-vindo à RBN, tá bom? E pra gente é uma alegria ter você conosco aqui.
1: Obrigadão.
0: Maravilha. Tá aí o Miro, da Prestígio, conversando com a gente. Obrigado, Kátia, também conosco. E assim nós vamos em frente aqui na RBN, a rádio que faz parte da minha vida.
3: Bom dia.
0: RBN. Júnior César aqui na programação. Boa sexta-feira pra você.

0: Perico aqui na nossa programação, hein? Pessoal que tá chegando, bom dia, bom dia, bom dia. Obrigado pelo carinho da audiência. Vamos dar o WhatsApp que não para. Alô, minha querida Cristina, tá curtindo a gente? Diz ela assim, quero o churrascão da RBN. Maravilha, Cristina, tá no sorteio, tá bom, minha querida? Quem mais tá por aqui? A Bruna tá curtindo a gente. A Flávia Eloá tá ligadaça na RBN. Bom dia, Flávia. Beijo grande pra você, uma excelente manhã. Alô, meu querido Adevar do Rio Mole, tá curtindo a gente. Bom dia, Adevar. Obrigado pelo carinho. A minha amiga Iracema da Barra também tá curtindo a gente. Quem mais tá por aqui curtindo a programação da RBN? Deixa eu ver quem tá conosco aqui, final 52, né? Alô, minha querida Otília, como é que você tá, Otília? Você tá bem? Bom dia pra você.
1: Bom dia, quero participar do sorteio, do churrasco e tudo que tiver.
0: Maravilha, com certeza tá concorrendo sim, tá bom, querida? Um abraço, obrigado pelo seu carinho, pela sua audiência. O Ademir do Vieira tá curtindo a gente, bom dia, Ademir. Ele é assim, bom dia, João. Sexta-feira abençoada, um sol brilhando, quero participar do churrascão da RBN. Quem mais tá por aqui? Obrigado pelo carinho da audiência. A Valéria Buzarello tá curtindo a gente em Três Rios do Norte, bom dia, Três Rios. Obrigado pelo carinho da audiência. Quem mais tá por aqui na manhã da 94? Bom dia.
2: Bom dia, João. Aqui é Jaque de Jaraguá 99. Eu quero ganhar essa ducha novinha aí. Manda aqui pra mim, porque casa nova merece ducha nova.
0: Opa,
2: né?
0: Beijo. Com certeza, parabéns então pela casa nova. Hoje nós temos aqui um presentão aí da Maels Materiais de Construção. Maels Materiais de Construção, sorteando então também essa ducha maravilhosa. Daqui a pouquinho tem sorteio aqui na manhã. Bom dia pra você, agora a gente, 7:10.
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0: Seguindo por aqui, gente, agora 6:10 da manhã da RBN. 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
0: Seguindo com você, gente, aqui na manhã da 94,3 RBN faz parte da minha vida, já já tem sorteio, hein? Agora a Gigi tá chegando aqui com as últimas do horóscopo do dia. Ô Gigi, o que você traz aí pra gente agora pra fechar, hein?
9: E sexta-feira continua aqui com essa vibe de fim de semana e das previsões dos astros agora para Capricórnio, Aquário e Peixes. Chegando Capricórnio, 22 de dezembro a 20 de janeiro, momento ideal para revisar parcerias e ajustar recursos compartilhados com maturidade, viu? E cautela financeira, Capricórnio, tô avisando, os astros estão avisando. A cor para você é o chumbo e o número da sorte é o 10. Aquário, 21 de janeiro a 19 de fevereiro. Relações em foco, Aquário. Escolha suas batalhas com diplomacia. Evite o desgaste com pequenas divergências de opinião em grupo, tá? Não vale a pena. A cor é violeta e o número da sorte é 17 para você, Aquário. E chegamos a Peixes, 20 de fevereiro a 20 de março. Sensibilidade aflorada que favorece o cuidado prático com a saúde e a harmonia nas trocas afetivas do dia a dia. A sua cor é o verde água, Peixes, e o número da sorte é o 5. Pois bem, a sexta-feira com as previsões astrais vai ficando por aqui, desejando que o seu dia continue sendo incrível, final de semana também seja. Na segunda-feira tem mais previsões astrais aqui no O de Casa, João, mas daqui a pouquinho eu volto por aqui, tá? Na 94.3. Beijo, até já.
0: Maravilha, obrigado, Gite. Aguardo então já já. Já fica com a gente por aqui, porque você já tá chegando, hein? Agora 2 para as 10 da manhã.

0: 4, gente. Tá aí, tô com moral no céu. Kleber e Cauã aqui na programação, não, é Matheus e Cauã esse aí, né? Que tem o Kleber e Cauã também, que é uma dupla sertaneja, Matheus e Cauã, tudo acaba com Cauã, hein? Seguindo por aqui, gente, olha só, fechando o nosso Ô de Casa desta sexta-feira maravilhosa, hoje dia 7 de agosto de 2026, sexta-feira de sol, sexta-feira linda, hein? Como é que tá a sua sexta, hein? Tá de boa? Gente, olha só, tem sorteio aqui na programação e nós vamos então entregar prêmios aqui na RBN.
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0: Maravilha, gente. Vamos lá então, quem leva pra casa essa ducha eletrônica presente da Maels Materiais de Construção. Um abraço pessoal da Maels. E olha só, gente, quem leva pra casa aqui, ó, é 9131 final 78. 9131 final 78 é o Chico que levou pra casa esse presentão. Ô Chico, parabéns, amigão. Como é que você faz? Você passa aqui na rádio, Chico, retira o voucher, tá bom, queridão? E aí, você vai lá na Maels e leva pra casa esse presentão. Então, tá certo? Então, o Chico é o ganhador aí dessa ducha maravilhosa presente da Maels Materiais de Construção, tá bom? Eu tô ficando por aqui, um grande abraço do João Carlos Júnior. Na sequência vem chegando Gisela Marudinha, a gente volta no domingo a partir das 10 da manhã com o nosso RBNT e segunda-feira tô com você a partir das 8 aqui no Ô de Casa. Abraço do João Carlos, valeu família RBN, bom dia.
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3: RBN, bom dia. Já tô por aqui. Agora 10:03. O Rony Oliveira está chegando comigo aqui com notícia.
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4: E a Fundação Jaraguaense do Meio Ambiente, a Fujama, promove sábado amanhã, dia 8, mais uma feira de adoção de pets. O evento ocorre das 9 da manhã ao meio-dia na Praça Ângelo Pinhazeira. Serão disponibilizados 4 cães adultos, 8 cães filhotes e 6 gatos filhotes. Todos os animais são castrados, chipados, vacinados e vermifugados. E também amanhã, sábado e domingo, dia 9, acontece em Guaramirim o segundo mutirão de castração gratuita de cães e gatos através do programa Pet Levado a Sério. A ação será na comunidade Sagrado Coração de Jesus, do bairro Vila Amizade, e vai atender os animais previamente agendados pelo aplicativo Guaramirim na Mão.
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3: Alô, bom dia, bem-vindos, bem-vindas, meus amores. Sextou, que notícia boa. Sol já brilha forte, sexta-feira, 7 de agosto de 2026. Tempo tá firme aqui em Jaraguá do Sul, temperatura muito agradável. Um convite perfeito para começar um dia com alegria, boa música, muita energia positiva. Sou Gisela Marodinha, sua amiga Gi, fico com você até o meio-dia aqui no Manhã Mais Que Demais, pela RBN FM. A gente preparou uma manhã cheinha de música, de informação, de entretenimento, da participação dos ouvintes. E muitos presentes, dá uma ouvidinha aqui, ó, coloca o ouvido mais perto do rádio. Hoje você pode ganhar um delicioso bolo da Panificadora e Confeitaria Prestígio, que delícia! Inclusive tô recebendo visita do pessoal da Prestígio aqui, do Miro e da Kátia. Bem-vindos aqui, tá uma festa louca aqui no estúdio. Um conjunto de squeezes pro papai ficar bem hidratado, aquele conjunto papai, mamãe e filhinho, é do Lojão Colim. Inclusive tô registrando a presença do Eduardo aqui do Lojão Colim, Lê aqui com a gente, fazendo aquela companhia. O pessoal tá tomando um cafezinho, né? Que a Panificadora Prestígio trouxe pra gente aqui. E você também está concorrendo a uma pizza grande da Regis Pizzas, uma delícia. E é claro, super presente da Toda Brilho, tem o sorteio de Rochelle, viu? Quanta coisa boa na sexta-feira. Então participe, envia sua mensagem, conte de onde você está ouvindo, faça o seu pedido musical, concorra a esses prêmios especiais, vem com a gente. A sexta-feira tá apenas começando. E o Manhã Mais Que Demais já está no ar, trazendo a melhor música pra você. Novo Sozinho, Gustavo Mioto e Murilo Huff. Bom dia, boa sexta-feira.

0: Cuidado com a hora da raiva, viu? Pode fazer coisas que não devia. Sucesso que você lembrou com a gente com Henrique e Juliano. Antes teve Novo Sozinho com Gustavo Mioto e Murilo Rufi. E eu quero que você chegue bem pertinho do rádio, que eu tenho coisa positiva pra falar. Final de semana, né, gente? Hoje é sexta-feira. Final de semana tá chegando, trazendo oportunidade preciosa. Pra quê, minha amiga, meu amigo? Pra desacelerar, pra respirar fundo, pra viver momentos que fazem bem ao coração. Então aproveite pra estar com quem você ama, dar boas risadas, descansar a mente, renovar as energias. Nem sempre é preciso fazer aquela de planos. Tem gente que diz, eu não planejei nada no final de semana. Às vezes, a maior felicidade está num café sem pressa, numa conversa sincera, num abraço ou em um pôr do sol, simples assim. Então, eu desejo pra você que o fim de semana seja um convite pra cuidar de você, pra agradecer pelas conquistas da semana, pra acreditar que os dias ainda melhores estão por vir, minha gente.
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0: Pessoas queridas e amadas, teve sucesso de música aqui nessa manhã com Olho Marrom, Luan Santana, que todo mundo adora aí o Olho Marrom. Agora, eu tô aqui, deixa eu ver, olha pra mim, é Olho Azul? É Olho Azul, né? Agora quem tá no estúdio não é Olho Marrom, é Olho Azul. Eu estou recebendo, já falei no início do programa, que o Eduardo do Lojão Colim tá por aqui, também o Miro e a Kátia da Panificadora e Confeitaria Prestígio. Mas o Eduardo que vai bater papo comigo aqui, chega bem pertinho do microfone e fala pra mim, primeiro aquele bom dia poderoso. Bom dia, Eduardo.
1: Bom dia a você, bom dia a todos que estão ouvindo.
0: Vocês sentiram que bom dia poderoso aí? O Eduardo dizia, bom, primeiro que o Lojão Colim, o Eduardo não veio sozinho, ele trouxe presente, então você que tá ouvindo a gente aqui no Manhã Mais Que Demais, corre o risco de ganhar aquele kit especial que é pro papai e pra toda a família. É o kit de squeeze pro papai, pra mamãe e pro filhinho. Que todo mundo precisa se hidratar, né, Eduardo?
1: Sim, com certeza.
0: Então é um baita de um presente, né? E agora eu tô ansiosa pra conversar contigo aqui, que todo mundo diz assim, Gi, mas tem tanta coisa no Lojão Colim. E é verdade, né? 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
1: 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Aí o outro, nós temos dois de brinquedo, que o brinquedo vende o ano todo, né? Depois nós temos a utilidade, que é a da dona de casa... Ela precisa de um pote, de um copo, alguma coisa. 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Depois nós temos outra linha de ferramentas que o homem precisa. Uhum. Que é interessante. 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
0: Eu acho que tanto as meninas quanto os meninos usam as ferramentas. E daí tem aquela menina que diz assim, ó. Ah, tá faltando isso em casa, você não fez, vai fazer no final de semana, vai lá e pega aqui a ferramenta e o maridão faz, né?
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0: 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Eduardo, obrigada pela sua visita aqui, por fazer parte dessa festa aqui de sexta-feira quarta-feira com a gente, tá bom?
1: Obrigado.
0: Pode mandar um abraço pro pessoal que tá ouvindo vocês lá.
1: Obrigado a você e a todos os ouvintes aí que prestigiam vocês e estão nos prestigiando também. Parabéns.
0: Valeu. E um abração pra galera que tá ouvindo, o pessoal aqui, o Eduardo lá no Lojão Colim, tá? Um abração pra vocês. Aqui a pouquinho tem muito mais música na sua manhã, fica por aqui os nossos 20 participando aqui também pra ganhar o presente do Lojão Colim pelo 8837, tá aqui, ó. Quem mais? A Tayane tá por aqui mandando um regardinho pra gente, a Marli também, gostaria de participar do sorteio. Tem mais gente, a Valéria Buzarello, Jimmy, coloca aí no bolo da Prestígio, quero churrascão. Tem muita gente participando. Célio Linder tá por aqui também. 8837-5377. Faz parte das nossas vidas. Bom dia, 10h24.
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1: Muito obrigado pela sua companhia.
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1: 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Excelente manhã de sexta-feira.
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1: É muito mais. 10h34 tem Jorge Mateus, aquela cantada boba, sabe? Daqui a pouquinho vou falar com o Instituto Borboleta. Fica de ouvido.

0: Igualmente, vê, eu amo ter você por aqui na 94. O RBN faz parte das nossas vidas. Thiago York dando um recadinho, relembrando aí. E a gente curtindo amanhã. Amanhã mais que demais. Eu prometi aqui, ó, já falei que tem mais visitas no estúdio. Hoje a sexta-feira é cheia de visita, coisa boa, né? Casa cheia. Gente, tem um evento que tá programado agora pra quarta-feira, dia 12 de agosto, que é a Noite da Metamorfose. É algo que todos os anos acontece, o Instituto Borboleta que faz esse evento. E eu estou aqui com a presidente do Instituto, a Laura Bernardes. Ela trouxe companhia também, uma das meninas que vai participar da metamorfose. Gente, você que tá me ouvindo em casa, vamos saber o que é, na verdade, essa metamorfose. Seja bem-vinda, Laura, bom dia.
1: Gratidão por esse convite, por estar aqui nesse momento. É uma grande satisfação, né, de estar falando sobre essa noite da metamorfose, que é uma noite da transformação, né? Foi criado essa noite para acolher mais mulheres, né? Então foi escolhido 3 borboletas que vão ser recepcionadas no dia, né? Elas vão passar o dia, realmente, o dia da princesa, do cuidado, que é isso que toda mulher merece.
0: O que, né, que é uma borboleta?
1: Essa mulher, ela passou por vítima de violência, né? É, por abusos emocionais. Ela está sendo atendida, né, pelo Instituto Borboleta. A gente faz os atendimentos psicológicos. E através de pessoas da rede de Catarina, através de todas as outras redes também, né? É, acabam mandando pra gente, olha, o Instituto pode estar atendendo essas mulheres e a gente encaminha elas para as psicólogas. Nós temos uma rede de psicólogas que atende, né? É, adultos, crianças, mulheres, a maioria, né? Mulheres e crianças. Mas a gente também atende homens que são vítimas de violência também, né? Que às vezes acontece alguns casos. Mas o principal, que é o que a sociedade mais é chocante, mas tem muito aqui na região, que nós precisamos olhar para essa cultura da violência, do abuso, né? Da liberdade de ser mulher.
0: E ali naquela noite elas são transformadas, elas já vêm sendo transformadas ao longo do tempo. Sim. Mas ali elas recebem toda aquela atenção. Elas são as estrelas,
1: isso,
0: da noite, né?
1: Elas
0: são valorizadas.
1: Tapete vermelho.
0: É isso aí, isso, gente. Vamos falar um pouquinho. E ó, então tá, só por evento. Ele tá com os ingressos sendo vendidos ainda.
1: Tá sendo vendido. Aham. Uhum. É R$147 o ingresso. Vai ser no Espaço Florata, um espaço muito lindo aqui, novo, aqui em Jaraguá.
0: Uhum.
1: O jantar vai ser oferecido pela Bodega do Richter, que vai ser o prato principal, né? Então, assim, além de ser um evento para celebrar, né, vai ser um evento também desse momento especial de viver a vida também, né? Se você vai lá, vai brindar, vai conhecer um pouco do Instituto, mas também vai recepcionar, vai receber essas mulheres que estão ainda no processo de transformação. Deu o primeiro passo, já saiu daquelas relações, uhum, abusivas, e que agora está começando um novo passo, uma nova história.
0: Quem vai comprar os ingressos vai ajudar o Instituto, vai ajudar essas mulheres. Como é que faz para comprar? Entra em contato com quem?
1: Isso, pode ser no nosso Instagram, né? O Instituto ponto Borboleta. Ali já tem na bio o WhatsApp, que vai direto para o nosso recepcionista, que ela já está vendendo os ingressos, né? Só entrar em contato com a gente. É, esses ingressos, a gente recebe ali o Pix e já coloca o nome na lista da pessoa, né? Que já a gente está recebendo muito de fora, né? A princípio, sobre o valor, todos esses valores que são arrecadados para fazer esse dia, a gente, doações, as empresas também que recebemos, né? Ela é direcionada para o pagamento das psicólogas, mas não só isso, porque tem vítimas que precisam de medicamento, uhum, que precisam às vezes de um psiquiatra mesmo, que a gente daí tem que realmente recorrer a um psiquiatra, que é algo, um caso, porque elas realmente vêm muito debilitada, né? Então a psicóloga que direciona, primeiro passo a gente direciona para ela fazer o primeiro atendimento, e caso ela necessite de mais coisas, até mesmo a gente já fez de auxiliar em tudo, né? A pessoa saiu de casa, não tem roupa, não tem lugar, a gente tem realmente um grupo de voluntárias que está olhando. Então, assim, na verdade, assim, a maior missão é entender que você não está sozinha.
0: E é importante a gente falar aqui, para finalizar a nossa conversa, milhares de mulheres são abusadas, sofrem violência, e nem todas têm coragem de falar, de denunciar. Eu quero que você deixe aqui no microfone como é que as mulheres fazem para encontrar o Instituto Borboleta.
1: Hoje, né, o Instagram é o nosso carro-chefe, né? É onde é o que mais chega as pessoas. Mas entrando em contato, assim, que tem o telefone, né? Hoje em dia, até mesmo em órgãos públicos, na delegacia, a gente é recepcionado lá também. Se você vai e faz um boletim de ocorrência aqui em Jaraguá do Sul, eles já encaminham a gente para esse atendimento, né? E também a gente distribui, porque, claro, tem o CRAS, tem outros órgãos que também auxiliam. Mas realmente é uma demanda que precisa. E o Instituto tem todo esse carinho que é mulheres por mulheres, né?
0: É verdade. Laura, obrigada pela sua presença aqui, pela borboleta que vai estar lá hoje também, que não conversou com a gente, mas vai estar lá. Quantas serão homenageadas?
1: São três mulheres.
0: Três mulheres que serão transformadas.
1: Transformadas. Né? E assim, de todas as idades. Dessa vez vai ter 19 anos, 22 anos, ela com 48 anos.
0: Infelizmente não tem idade pro abuso,
1: não,
0: né?
1: Tem.
0: Infelizmente
1: não tem. Classe
0: não,
1: social,
0: tem. Não tem também classe social. Um beijo no coração, parabéns pelo trabalho que vocês realizam, tá? Sintam-se apoiados também aqui pela RBN, tá bom?
1: Gratidão.
0: Gente, conversamos com a Laura Bernardes, presidente do Instituto Borboleta, que vai realizar a Noite da Metamorfose na quarta-feira, ainda tem ingressos disponíveis, mas que faz um trabalho maravilhoso aqui. Então não se cale, denuncie, informe. Muitas vidas podem ser ajudadas. Ligadinha em você aqui, um abraço pra quem tá passando por aqui, deixando seu recado, concorrendo às presenças. Vou dar o coraçãozinho da Gi pra todo mundo aí, tá todo mundo no sorteador online. 8837-5377. Faz parte das nossas vidas, bom dia. Tempo bom em Jaraguá do Sul, 10h47.
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0: E amanhã continua incrível, maravilhosa, 10h49. 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
2: É uma alegria estar com você aqui no Manhã Mais Que Demais. Um abração pro Ademir Vieira, pro Everson Freitas também, tá dando feliz dia dos pais, tá participando do sorteio. Quero participar do sorteio da Prestígio, da Lojão Colim, quero pizza da Regis, a Lenite da Vila Lalau, tem bolo da Prestígio pra você. O Sadi aqui, ó, tá dizendo que essa cachorra foi perdida, né, Sadi?
3: João, tudo bem?
2: É o João, ele mandou pro João, mas aqui, ó, pediu pra Gi reforçar que essa cachorra tá perdida no Água Verde, uma cachorra preta com branco lá. Pessoal, procura lá, por favor. A Helena do Chernex também tá por aqui. Bom dia. Fala, Tiago. Tudo certo, meu querido?
4: Me coloca no sorteio, Tiago, motorista de aplicativo. Bom fim de semana
2: pra
4: nós.
2: Bom fim de semana, meu.

0: demais, que demais. Trazendo música, trazendo companhia, informação e parceria aqui. Olha, eles já conversaram com o João hoje pela manhã. Estão aqui pra botar um oi pra mim aqui também. É o Miro e a Kátia. A Kátia e o Miro da Prestígio, que tá sorteando hoje um bolo delicioso aqui no programa Amanhã Mais Que Demais. Kátia, oi de novo! Um prazer enorme. Deixa eu abrir o microfone aqui. Fala bem pertinho do microfone. Prazer enorme ter você aqui. Fala, Kátia.
1: Então, a gente queria deixar um recadinho também, né? Que domingo é dia dos pais.
0: Isso.
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0: Tá certo, gente. Então, ó, ouça a Kátia aí, uma oportunidade incrível, Kátia. Um beijo.
1: Venha fazer parte da nossa equipe.
0: Que é uma delícia essa equipe, né? Que é um tratamento, um atendimento super especial. Faça parte de você também. Beijão, Kátia.
1: Obrigada.
0: E eu já aproveito falar com o Miro, que tá aqui com a gente também. Tá pensativo, Miro?
2: Não, estamos aí, estamos escutando. Admirando.
0: Eu acho que vocês trabalham tanto, Miro, tanto. E eu tava conversando em off aqui nos bastidores, que é direto, né?
2: É direto,
0: aberto a Prestígio ali do Café Colonial.
2: É, hoje a Prestígio Hall, né? Que é o Café Colonial, não fecha nenhum dia do ano, né? Graças a Deus a gente conseguiu os últimos 4 anos todos os dias aberto. É, a tradição era fechado 3, 4 dias no final de ano, mas agora a Prestígio Hall é fechar aberta direto. Não fechamos nenhum dia. E horário, né, das 6 às 9 da noite, também não fecha nem meio-dia, nada, por atender muito bem o pessoal, né, nossos clientes.
0: E assim, a gente lembra que a gente está falando da panificadora do Raul, mas tem mais do outro.
2: Temos mais a Prestígio do Chico de Paula, né, e a Prestígio da Vila Nova, aqui na 25 de julho.
0: É. E tem de tudo lá. Por exemplo, quando
2: tem
0: você vai
2: tudo.
0: Lá no Café Colonial, nossa, nem presta, Miro, nem presta de tanta coisa que
2: todas,
0: tem.
2: Todas três têm a sua própria fabricação, né? Tudo produto fresquinho do dia, fabricado todo dia. Não é nada levado uma para outra, né? Todas elas dão conta do seu atendimento, né? Então, é todo dia produzido, né? 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
0: e
2: nada.
0: E o pessoal faz encomenda também, né?
2: Faz encomenda. Inclusive, na do Café Colonial, a gente. É, recebe grupos, né, de amigos, aniversário, né? Já teve aniversário de 40, né, pessoas. É, a gente reserva o espaço, a mesa, reuniões, né? 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Então é feito tudo lá, né?
0: Oh, coisa boa.
2: Isso é bom.
0: Sucesso para vocês na panificadora e confeitaria Prestígio. E olha, os ouvintes agradecem muito, porque eles mandam depois, Kátia e Miro, dizendo assim: Gi, e mandam foto, ó o que eu ganhei de vocês e tal,
1: isso
0: uma delícia.
1: É,
0: gente, eles falam da delícia que é o bolo que eles ganham de vocês, gente. Eu fico muito feliz por vocês também.
1: Pra gente,
0: né?
1: Também é muito gratificante isso. Muito bom.
0: Que bom.
2: Nossos produtores lá gostam mais ainda, né? Quando eles também recebem elogios, né?
0: Claro,
2: a gente repassa para eles.
0: Pode repassar.
2: A gente repassa. Toda vez que a gente recebe uma mensagem de agradecimento, a gente passa para eles, ó. Tá assim. Né? Então a gente fica contente, né?
0: É isso.
2: Todo mundo trabalha com amor, né?
0: Com certeza. Gente, sucesso cada vez mais para vocês. Um abraço.
2: Obrigadão.
0: Obrigada pelo cafezão que vocês trouxeram, né? Só delícia aqui. Hoje a gente engorda.
2: Obrigadão.
0: Um beijo para vocês. A Kátia, o Miro da Prestígio.
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0: Vamos lá, vamos trazer aqui o Rony Oliveira, que está acompanhando o que acontece em Guaramirim. Daqui a pouco mais ele retorna com notícia, mas agora tem lançamento em Guaramirim, é notícia importante. Bom dia, Rony.
4: Muito bom dia para você, Gisela. Falamos aqui de Guaramirim, no auditório da Prefeitura de Guaramirim. Está acontecendo o lançamento do Muralha Digital, que é aquele projeto de segurança, né? Segurança com câmeras de monitoramento, inteligência artificial, enfim, e que vai dar um pouco mais de segurança, né? Ou bem mais segurança para a população de Guaramirim. Daqui a pouco eu volto para conversar com o prefeito Adriano, para conversar também com o major Andrei, a respeito justamente de que forma isso vai acontecer a partir de agora, nessa operação desse novo sistema. É um sistema muito interessante, que a região já tem, muitas regiões já tem, muitos municípios já tem, e que Guaramirim, a partir de agora, com quase 80 câmeras, né, de monitoramento, vai poder também viabilizar para que a Polícia Militar possa atender, né, com mais segurança a população e principalmente identificar os criminosos que porventura circulem por aqui. Daqui a pouco mais informações aí no seu programa sobre o Muralha Digital, lançamento que está acontecendo neste instante aqui em Guaramirim, um projeto de segurança muito importante. Daqui a pouco nós voltamos.
0: Certo, até combinado, mais, Rony. Até logo mais, Rony, obrigada.
3: Ufa, até que enfim, sextou.
5: Sextou.
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0: Muita gente ligadinha com a gente nesta super manhã de sexta-feira. Muita música, emoção, notícias por aqui. É isso mesmo, muita gente participando, nossa, milhares de pessoas participando aqui na nossa promoção. Vou lembrando você que hoje tem o sorteio de uma pizza G da Regis Pizzas, tem o sorteio de um bolo da panificadora e confeitaria Prestígio, o sorteio de um conjunto mamãe, papai e filhinho de squeeze do Lojão Colim, tem um sorteio da Toda Brilho também pra você. Então é uma loucura de coisa boa na sua manhã, tá? E você participa aqui pelo 8837-5377. Quem tá chegando por aqui é Maria Aparecida, mandando seu alô pra mim, o Raul Klein também, pessoal de Massaranduba, o Wilson Marcos tá por aqui, o Marcelino Luiz, a Roseli, bom dia pra Lorena de Massaranduba, o Daniel Pius que tá por aqui também, a Rafaela Formonte tá ligadinha com a gente aqui, mandando seu bom dia.
1: Bom dia, Gi, Rafaela aqui do Raul, da facção Formonte, me coloca nos sorteios, uma ótima sexta-feira a todos, beijo.
0: Beijo, minha querida, também gente ligadinha com a gente por aqui, mandando um toque, um alô a Juliana York também, o Marcos Rogério Cristofolini, um abração pra Merlin Fernanda, que tá ouvindo a gente aqui, o Darlan também tá ligadinho aqui, tem mais gente, tem o churrascão da RBN, a Suelen também tá ligadinha com a gente aqui, bom dia, ótimo fim de semana, vai mandando seu nome, seu recadinho por aqui pra amanhã ficar mais sensacional.
2: Bom dia, pessoal da RBN.
0: Bom dia,
2: eu
0: Sidney.
2: Quero ganhar no churrascão da RBN.
0: Boa sorte, meu querido. Oi. Obrigado, Daiane. Um beijo.
3: Bom dia, Gi, o Reginaldo do Bairro Escolinha.
0: Bom dia.
3: Um dia bonito hoje, né, Gi?
0: Lindo dia.
3: Bom dia, eu quero participar do sorteio. Beleza, tá, minha querida? Um abraço.
0: Abraço, meu querido.
4: Oi, Gi, tudo bem com você, minha linda? Ótima sexta-feira para todos nós. Coloque nos sorteios aí, manda esse bolo pra mim, dá de presente pro meu marido.
0: Boa sorte, Vânia.
4: Beijão, Vânia da Figueira.
0: Excelente manhã pra você, agora 11:07, tem mais notícia na manhã.
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6: E atenção, entidades de Guaramirim. A prefeitura informa que esta é a última semana e hoje é o último dia de inscrição para o desfile cívico em comemoração ao aniversário do município. As entidades têm somente hoje até às 11 da noite para confirmar a participação exclusivamente pelo formulário eletrônico disponível no aplicativo Guaramirim na mão. E amanhã acontece a 10ª edição do evento A Hora do Mamaço, neste sábado, a partir das 9 horas da manhã, no Sesc Jaraguá do Sul, e é alusivo ao Agosto Dourado e à Semana Mundial do Aleitamento Materno, que neste ano tem como tema escolhido a amamentação para um começo de vida sustentável. Fortaleça o que funciona.
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0: Tá chegando mais música na sua manhã mais que demais aqui da RBN.
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0: Vamos começar com os sorteios aqui. Alguém vai ficar muito feliz, vai ganhar o bolo da panificadora e confeitaria Prestígio. Vai adorar, tenho certeza. Telefone final 4165. Ô Lourdes, sua sortuda, tá levando pra casa esse bolo, já mando mensagem pra você. Um abração pessoal da Prestígio que esteve hoje pela manhã aqui e já feito sorteio. Daqui a pouquinho tem um presente do Lojão Colim, não sai daí. 8837-5377.
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0: E quem tá trazendo mais informações direto de algo importante que aconteceu agora pela manhã em Guaramirim é o Rony Oliveira, que volta a falar com a gente, né, Rony?
2: Muito bem, de volta na programação da Rádio RBN para conversar aqui com o prefeito Adriano, também com o comandante André aqui da Polícia Militar em Guaramirim, a respeito desse muralha digital. Prefeito, inicialmente com o senhor, a importância desse projeto aqui para Guaramirim. Bom dia.
3: Bom dia, esse projeto a gente desenvolveu junto com a Polícia Militar, né? Nós estamos conseguindo implantar ele agora nessa primeira fase com 78 câmeras. Elas são o que tem de melhor em tecnologia, né? Importante dizer, isso foi feito a quatro mãos, né? Eu estava cobrando para sair isso já ano passado, mas em virtude assim de fazer um estudo aperfeiçoado do tema, a gente agora tenho certeza, né, tanto que nós estamos lançando um equipamento de acordo com o que precisa ser, né? E o objetivo nós estamos chamando isso de muralha digital, é um conceito de muralha digital, ele depois a polícia o Bajor pode explicar melhor, mas nós queremos criar aqui uma forma de controlar, né? E assim, é um vídeo monitoramento e a Polícia Militar vai poder fazer esse acompanhamento em tempo real. Acreditamos que com essa ferramenta a gente consegue ainda tornar Guaramirim cada vez mais seguro.
2: Investimento, parceria do Estado com o município, como é que funcionou isso?
3: Na verdade, a gente teve ajuda de emendas, né, de deputados, e aí fizemos a licitação. Mas vou destacar, o mais importante disso tudo foi a parceria com a Polícia Militar para a gente poder contratar e desenvolver uma ferramenta que tivesse agora já com as tecnologias atuais.
2: Obrigado, parabéns pela iniciativa. Comandante André, importância para a Polícia Militar ter essas novas ferramentas, né, que vão ajudar justamente, como disse o prefeito, uma muralha digital aqui em Guaramirim. Bom dia.
4: Bom dia, a todos. É uma ferramenta, como mesmo o prefeito disse agora há pouco, essencial. Não tem como hoje as polícias do Brasil inteiro não se alicerçar com esse instrumento, com esses instrumentos de vídeo monitoramento, de leitura de placas e também reconhecimento facial. Nós temos a busca para proteger a região, principalmente que nós estamos na divisa entre Jaraguá do Sul, BR-101 e Joinville e Araquari. Então é extremamente importante a ferramenta. Não tenho dúvida, nem a tropa não tem dúvida que será empregada de forma perfeita para manter a região mais segura.
2: Começa a funcionar já efetivamente a partir de hoje?
4: Ainda não. A partir de agora será feita a assinatura do ordem de serviço e a empresa contratada, licitada, que ganhou ali o processo licitatório, inicia as instalações, principalmente nos pontos, né? Essencialmente nos pontos levantados pela Polícia Militar. Foi feito um estudo técnico através de leituras de ocorrências, vias de acesso, histórico de crimes que aconteceram nos últimos 20, 30 anos na região, onde os policiais antigos sempre falavam, aquele assalto, fugiram para tal rodovia, aquela região tem probabilidade de fuga de veículos. Então, foi feito um estudo muito técnico, apresentado para a Prefeitura Municipal e, como eu disse, eu acredito muito que será uma ferramenta essencial para a segurança pública.
2: Obrigado, comandante. Bom trabalho.
4: Eu agradeço, estamos sempre à disposição.
2: Obrigado, comandante André, conversando conosco a respeito justamente dessa importância do projeto, que vai estar à disposição já a partir dos próximos dias. E nós continuamos por aqui acompanhando essa movimentação. Daqui a pouco nós voltamos.
0: Obrigada, Rony. Mais detalhes, todas as informações, né, Rony, no plantão do meio-dia, também aqui na RBN, então fique de ouvido. Um abraço aí pro pessoal de Guaramirim, essa iniciativa de mais segurança aí no município. RBN. 8837-5377. Quem tá mandando seu recado por aqui são centenas de pessoas. Olha, a Gi não dá conta, não. Mas são todos muito bem-vindos.
5: Bom dia, Gi.
0: Bom dia.
5: Quero participar do sorteio.
0: Com certeza.
5: É a Sandra do Jaraguá 99.
0: Beijo, minha
5: tudo
0: linda.
5: Bem?
0: Faz boa parte sorte. Da minha vida.
6: Bom dia, Gi. Bom ótima dia. Sexta-feira.
0: Pra você
6: tudo
0: também.
6: De bom pra você.
0: Obrigada.
6: Eu quero o presente da Toda Brilho.
0: Boa
6: Dilva,
0: sorte,
6: do Amizade.
0: Dilva, boa sorte.
7: Bom dia, Gi, sextou. Que dia lindo, né?
0: Isso,
7: final
0: lindo.
7: De semana, dia dos papais. Manda aqui
0: promete,
7: pra mim esse bolo,
0: né,
7: delicioso da Prestígio pra comemorar com meu vozinho, que é que nem um pai pra mim. Beijo, é Jaque do Jaraguá 99.
0: Bolo foi, mas você tá nos outros sorteios.
8: Bom dia, Gi. Que sexta-feira linda, né?
0: Linda, linda, linda.
8: Solzão. Eu tô aqui trabalhando e curtindo a RBN, que já faz parte da minha vida. com dedinhos cruzados pra ganhar esse bolão aí dessa melhor padaria de Jaraguá.
0: Um beijo.
8: Pra comemorar o Dia dos Pais. Manda
0: boa
8: pra mim.
0: Sorte
8: beijo,
0: aí
8: querida.
0: Nos outros presentes. Beijo.
9: Bom dia, Jara Maradinho. Chegou.
0: Opa, Jair, tá apressado, hein, meu amigo?
10: Gi, bom dia. Gostaria de participar do sorteio para ganhar um dos prêmios para minha filha dar para o pai dela. Beijo.
0: Beijo. Tem a Juliane de Andrade Lima, tem uma galera por aqui, tá? Boa sorte pra todo mundo. 11h26, bom dia.
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1: Oba! Um beijo, Cleia! Um beijo pras meninas aí da Toda Brilho esperando por você. E já que a gente tá falando da Toda Brilho, né? E a gente, durante a semana, mandou charadinha, mandou conversinha e tudo mais. Vamos ver quem vai faturar aí esse par de brincos da Toda Brilho.
2: 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Parabéns! 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
1: Yes! Final do telefone 0007. Nossa, quem é? Dilva, você faturou presente da Toda Brilho, minha linda. Já vou mandar mensagem pra você. Amanhã tá assim, recheada de informação, de participação de presente. Daqui a pouquinho o presente do Lojão Colim também vai rolar por aqui.
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1: 11h32, tempo muito bom, tempo de presente. E tem presente da Regis Pizzas na manhã de hoje pra você também. Então não sai daí.
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0: Você me balançou, é amor, e tem que ter muita disposição pra ter muito amor na vida. E é por isso que eu vou conversar aqui com alguém muito especial.
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0: Muita gente ligada com a gente aqui. Um beijo no coração de todo mundo. A gente tá mandando eu tô mandando meu coração, tá? Pra você, de verdade, que eu não consigo colocar todo mundo no ar, tá? Tem gente aqui mandando um recado pros classificados também. Oi.
3: Olá, bom dia, Gi.
0: Bom dia.
3: É o César do Rio da Luz.
0: Oi, César.
3: Quero participar dos sorteios de hoje, né?
0: Sim, senhor.
3: E eu quero ganhar o churrascão da RBN.
0: Boa sorte,
3: beleza?
0: Meu querido.
3: Um ótimo fim de semana para todos.
0: Para você também, para toda a família.
3: Um abraço.
0: Valeu.
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0: Você mandou seu recadinho aqui nos classificados, comprando, vendendo, trocando, alugando. Aqui, olha, o Cleverson tá mandando assim, ó, vende-se um mini reboque trailer 23 mil, aceitamos troca, tá? E se você está a fim de comprar esse mini reboque trailer, entra em contato com o Cleverson, é o 479-9254-4394, 479-9254-4304. E tem mais recadinhos aqui dos classificados que o pessoal tá mandando pra gente aqui sempre. Isso aí, fica à vontade. Vence uma bike elétrica, marca Coles chinesa, ano 2025, com 948 quilômetros, original de fábrica, preço R$4.000 à vista. Informações pelo WhatsApp, fala com Elias. 479-9731-8121. 479-9731-8121. Tem um Saveiro 2004, motor AP inteiro para vender, 1.6, tá? Se você quiser esse Saveiro, entra em contato aí com o pessoal, 479, o Luiz, né? Que tá aí o contato, 479-9121-7463, 479-9121-7463. Classificados RBN, você tem liberdade de anunciar de graça por aqui.
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0: Yes! 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Final 5559. Final 5559. 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A Clarice, final 5559, faturou aí o presente. Daqui a pouquinho tem pizza da Regis Pizza. Excelente finalzinho de manhã pra você. Bom dia, 11:44.
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0: Tem muita coisa boa rolando. Já tem o sorteio da Regis Pizza por aqui. Aquela fatia saborosa, deliciosa da Regis Pizzas pra você. Quero mandar um abração pro pessoal que eu fui visitar hoje de manhã. Conversei com o João sobre isso. Tive por lá. Um abraço pro Valdir, pra toda a equipe da Tirone Padaria e Confeitaria em Nereu Ramos. Um beijo no coração de vocês, meus amores. A Cuca, uma delícia de morango com chocolate. Nossa, hoje a gente só fala de comida aqui. Um beijão pro pessoal da Tirone aí, Nereu Ramos. Hoje a Duda, aqui do Tipa Martins, tá participando por aqui. O João Maders também tá ligadinho com a gente aqui, mandando seu recadinho. Tem mais gente chegando por aqui no finalzinho do programa. Oi.
2: Bom dia, Gi.
0: Bom dia.
2: É a Dilva do João Pessoa. Quero participar do sorteio.
0: Beijo.
2: Um abraço.
0: Boa sorte pra você, minha flor. É, daqui a pouquinho eu vou lá pro sorteio online, tá? Felipe Araújo na manhã.

0: vocês. Tem presente pra você na manhã RBN.
1: Yes. Tem mais presente aqui, tá chegando, mas antes de mandar o presente aqui, sortear, tem gente que mandou um as pra mim aqui, o Charles. Mandou aqui, bom dia, por gentileza, avisar o proprietário da carteira da CNH, achada próxima ao Giassi Supermercados, tá? É, deixa eu ver se eu consigo ver o nome da pessoa, visualizar aqui o nome da pessoa. Olha, tá apagado aqui o nome da pessoa. A foto ficou meio borrada, viu? É de uma mulher. Agora não sei o nome dela certinho, tá? Vê se consegue fazer. É Rubio, sobrenome. Algo assim. Então, se você puder mandar a foto de novo, tá? Te agradeço. Tá borrada aqui, tá? Se você perdeu a CNH aí perto do Giassi, o contato do Charles é o 479-882. É 479-8825-8649, tá? As últimas participações por aqui. Fala, Maria, minha flor, tudo bem?
2: Bom dia, Gi. Também quero ganhar o churrascão da RBN,
1: com a Maria certeza, de Guarani. Beleza, Maria. Boa sorte, minha flor. Gente, eu não tô conseguindo mandar coração pra tanta gente, pra todo mundo, né? Mas tô visualizando todo mundo pra ir pro sorteador online, tá? Aí sim, assim fica bom demais, né? Deixa eu ver quem falta aqui pra gente conseguir fazer o sorteio. Já vou agradecendo aqui todas as visitas que eu recebi hoje, pessoal que esteve por aqui, pessoal da Prestige, pessoal do Lojão Colim, pessoal do Instituto Borboleta, teve muita gente passando por aqui.
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1: 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Bora lá então. Ah, vou mandar um abraço aqui pro nosso motorista de aplicativo que passou por aqui também com a gente. E tem a pessoa que vai ganhar aqui uma pizza da Regis Pizza. Zeba! Vamos lá, quem é? Final do telefone 2271. Simone, minha querida Simone, tá ganhando a pizza da Regis Pizzas. Já mando mensagem pra você aqui. Um beijo no seu coração, tudo de bom aí. Já tá chegando aí o pessoal do plantão do meio-dia e eu já daqui a pouquinho tô indo embora, tá? É a última de hoje que tá rolando aí.

0: demais, Ju, valeu demais. Já tá chegando aí o Rony Oliveira e a Tarri, também o Renato. Boa sexta-feira pra você, bom fim de semana.
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0: Muito bem, boa tarde para você. Sejam bem-vindos ao Plantão do Meio-Dia. Já estamos no ar com muita informação, serviço e notícia para você. Muito obrigado pela sua audiência e pela sua companhia. Sejam bem-vindos ao portal. Manhã de sexta-feira com o tempo bom, com o céu azul, com alguma nebulosidade, mas no geral o tempo bom, né? As condições de instabilidade atingiram a metade sul do Rio Grande do Sul, especialmente a região de Pelotas, Rio Grande, com ventos muito fortes, né? Tornados, inclusive, e com muitos prejuízos também. Estamos no ar a partir de agora com o nosso plantão do meio-dia, sempre com muita informação e serviço, e é claro, aguardando sempre a sua participação através dos nossos contatos aí. Sejam bem-vindos. Eu sou o Rony Oliveira e comigo aqui a Tariana, tudo bem? Boa tarde.
1: Boa tarde, Rony, boa tarde os ouvintes, já estamos ao vivo no nosso canal do YouTube, RBN 94,3 FM, esperando sua participação. Não esqueça de se inscrever lá no canal, ativar o sininho e deixar seu like também, tá? E o nosso WhatsApp é o 88375377.
0: Vamos falar sobre o Muralha Digital, um programa de segurança que foi lançado. Aperta no outro botãozinho para mim do retorno lá. Isso, pode deixar no mesmo volume? Isso, aumenta. Aumenta um pouquinho mais o volume para nós, é isso? Fica melhor.
1: Tá no talo.
0: Agora sim, agora tá no programa, tava dando microfone antes. Bom, nós vamos falar sobre o Muralha Digital, que é um programa interessante da segurança pública e que foi colocado à disposição da comunidade hoje de manhã. Estivemos lá acompanhando, conversando lá com o Major Andrei e também com o prefeito Adriano, e que a partir dos próximos dias vai estar à disposição da comunidade. Vamos falar também sobre essa preocupação da AMA com essa repercussão toda do caso do menino lá autista que acabou investindo contra a própria mãe. Nós não temos informações muito animadoras em relação ao estado da mãe, né? Infelizmente, conversei com familiares hoje de manhã, a gente segue torcendo, a gente sabe que a situação é quase irreversível, né? Infelizmente. Mas enfim, vamos lá. Vamos falar sobre isso, vamos falar também sobre o esporte, sobre o Corinthians, sobre o Internacional, sobre Copa do Brasil e muito mais. E o Renato Santos também está conosco para trazer os seus destaques para hoje. Tudo bem, Renato? Boa tarde.
2: Tudo bem contigo, tudo certo? Hoje tá virado no 220 no Jiraya. Vamos lá, então. Já andou a cidade inteira, né?
0: Percorrendo a cidade inteira,
2: é isso,
0: né? Pelas ruas da cidade.
2: É que a gente trabalha, né?
0: Mais ou menos, né? Como é que são os destaques pra hoje aí?
1: O outro chegou aí faz 5 meses, tá dizendo o quê? Que eu não trabalho? Pelo amor de Deus.
2: Eu falei alguma coisa?
1: Não, ficou olhando assim pra mim, pelo amor de Deus, mereço mesmo.
2: É pra acabar mesmo, né?
0: Destaques de hoje, meu caro Renan Santos.
2: Tudo bem contigo? Não, eu quero saber como é que ela tá.
1: Tava melhor antes dessa, agora não é brincadeira? Tô ótima, tô bem.
2: Tá bem, né?
1: Tô ótima.
2: Que coisa boa. Rony, tá tudo certo? Hoje vamos falar que o Procon fez uma reunião no final da tarde de ontem para dialogar com representantes de plataformas de apostas aqui no estado, referente às apostas que vem causando prejuízos a muitos consumidores, a muitos apostadores. E é um assunto que a gente já vem debatendo ao longo da semana. Daqui a pouco vamos conversar, tem um áudio da diretora do Procon, da doutora Michele, a respeito do assunto. Hoje vamos falar também da compra de última hora do Dia dos Pais, que deve movimentar milhões de reais em todo o Brasil. Em Santa Catarina não é diferente.
0: Tudo isso e muito mais a partir de agora no Plantão do Meio Dia, em nome dos nossos patrocinadores.
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5: Boa tarde. A frente fria se afasta e o tempo melhora. Ainda que tenha a ocorrência de alguma chuva passageira, é de forma mais isolada. Melhora e a temperatura ela sobe. Provável que a máxima ela fique próxima aí dos 27, 28 graus, então dá até uma boa esquentada. Mesmo assim, é bom levar um guarda-chuva, porque a frente fria ela deixou muita umidade para trás. E vai seguindo com tempo instável durante o fim de semana. Sábado, domingo, segunda, tem previsão de chuva. Chuvas ocasionais que vão e voltam, intercalando com períodos de melhora. Temperaturas mais confortáveis. As máximas previstas, elas não vão passar muito aí dos 20 graus. Em relação à segunda, também tem previsão de chuva, só que é uma chuva assim um pouco mais isolada. E durante o decorrer ali da terça, predomínio das nuvens, céu nublado, chuvas passageiras isoladas. Na quarta, daí o tempo ele fica mais seco. É uma quarta-feira assim com predomínio das nuvens, céu nublado, chuvas bem isoladas. E mais ou menos lá por quinta, sexta, volta a chover forte pela região. Peter Scheuer, meteorologista, com a previsão do tempo.
0: Valeu, Peter. Previsão do tempo aqui no nosso plantão do meio-dia. Tivemos um tempo severo, bastante grave, complicado, com muitos prejuízos no Rio Grande do Sul. O alerta do Peter era para a metade sul do Rio Grande do Sul, né? A partir de Santa Maria, a partir de Santa Cruz do Sul, aquela região em direção ao Uruguai. E os prejuízos maiores foram justamente na região lá do extremo sul do Brasil, né? No sul do Rio Grande do Sul, na região de Rio Grande, de Pelotas e principalmente no litoral sul, inclusive com muitos prejuízos, destelhamentos, formação de tornados, né? O norte gaúcho não teve essa ventania toda e nem esse temporal, né? Para hoje a situação já está bem mais tranquila, vai ter ainda rajadas fortes de vento na região do sudeste, na região aí de São Paulo e na região do Rio de Janeiro. Para nós foi só a chuva de ontem à noite e uma chuva que chegou um pouco mais forte em alguns momentos, mas depois a chuva já foi embora e rapidamente tivemos a abertura já, né? Das nuvens durante o final da madrugada e o começo da manhã. Vamos aos ouvintes do nosso plantão do meio-dia.
1: A Iraci tá por aqui, o Yuri, boa tarde a todos, minha solidariedade à minha cidade natal, Pelotas, que sofreu bastante com o ciclone bomba, muitos danos materiais em vários pontos da cidade. Uma dúvida, vai ser colocada mais uma camada de asfalto ali na rua Lourenço Cans próximo à arena? A camada tá tão fina que tá aparecendo em alguns pontos, né? O paralelepípedo. Um abraço a todos. O Yuri Guimarães mandou pra gente aqui. Também o nosso ouvinte tá ligadinho por aqui, o Chico, o Freitas também, o Márcio mandou foto aqui do céu, o Jair também tá por aqui, o Denilson Machado também mandou um sextou pra gente, e no YouTube também, deixa eu ver a galera aqui do YouTube que tá participando, opa, calma, o Elias tá por aqui, o Wilson, o José, boa tarde, Rony, Tariana, Renato, ótima sexta-feira para todos.
0: 12 horas e 12 minutos, continue participando, mande o seu comentário, a sua opinião, o seu ponto de vista, o seu recado no 8837-5377. Estamos também no YouTube, onde você deixa lá a sua curtida, o seu like, né? Ativa o sininho e se inscreve no nosso canal. 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
0: 12 horas e 13 minutos, 12 com 13. Vamos falar do esporte aqui no nosso plantão do meio-dia. Destaque para dois jogos importantes da Copa do Brasil ontem. Vai, Corinthians! O Corinthians foi eliminado pelo Internacional de Porto Alegre, arrumou as malas e deu adeus à Copa do Brasil. Quem continua é o Internacional, que apesar da derrota de ontem à noite, vai para as quartas de final, porque no primeiro jogo havia vencido por 2 gols de diferença. Ontem o Corinthians venceu por 2-1. E ontem também tivemos a vitória do Vitória, 4-0 sobre o Atlético Paranaense. Uma surpresa até porque o Atlético havia vencido por 2 gols no primeiro jogo e ontem acabou sofrendo uma goleada do Vitória, 4-0. O sorteio da próxima fase da Copa do Brasil vai ser terça-feira, às 11 horas da manhã, na sede da CBF. Para este fim de semana, para amanhã, nós teremos no sábado a volta do Campeonato Brasileiro. Vamos ter no sábado 4 jogos pelo Campeonato Brasileiro, tem o Grêmio contra o São Paulo, o Remo contra o Atlético Mineiro, o Coritiba contra a Chapecoense e tem o Botafogo do Rio contra o Fluminense. Aí, domingo, nós teremos mais alguns confrontos, são 6 jogos, Cruzeiro e Mirassol, Palmeiras e Internacional, Bahia e Vasco, Santos e Atlético Paranaense, Bragantino e Corinthians e o Flamengo recebe o Vitória. O Criciúma joga domingo também pela Série B do campeonato contra o Atlético lá em Minas. São os destaques deste fim de semana. E ontem o Internacional jogando muito mal, o Corinthians também, não é um time lá, digamos assim, não é uma Brastemp, né? Corinthians é um time ruim, o Internacional é mais ruim que o Corinthians, e o Corinthians, que já é ruim sem o Yuri Alberto e sem o Memphis Depay, fica pior ainda, né? Ou seja, não conseguiu construir as jogadas de gol. A defesa do Internacional se saiu melhor e o Internacional garantiu a classificação para a próxima fase. Quartas de final, é sorteio, né? Não tem confrontos pré-definidos. Ou seja, é sorteio, terça-feira, 11 da manhã. Pode ser que tenhamos aí um Grenal pela frente nessas quartas de final, pode ser que não. E vamos ter os confrontos sendo definidos por sorteio. Pode até ser pro azar do Renato Santos e também da Tariana, que no sorteio de Internacional e Vasco.
2: Aí vai ser top.
0: Aí vocês vão estar com muito azar.
1: Meu. Tá muito otimista, né, Renato? Não sei, não.
2: Quem vai ser azar pra vocês, né, do Inter. É um timinho perto do Vasco, enfim, um timinho.
0: Torçam pra vocês não cair no caminho do Internacional. Porque o Internacional, depois de ontem à noite, tá com sangue nos olhos.
2: Eu sei. Deixa eu dar uma boa notícia
0: faca
2: aqui.
0: Nos dentes.
2: Para o Jaraguaense, pode ser?
0: E que não seja o Vasco e se atravesse na frente do Internacional.
1: Aqui tá, né? Espero que perca. Perca bem
2: feio.
1: Deixa
2: eu dar uma boa notícia para o Jaraguaense, que Jaraguá do Sul continua revelando talentos. E dessa vez, um dos exemplos é o da ponteira Vitória Helena, de 19 anos. Ela vai defender o tradicional Vasas Obuda, de Budapeste, uma das equipes mais fortes do voleibol da Hungria. A trajetória da Vitória, que começou no polo do voleibol da Escola Municipal Professora Gertrudes Styling, onde iniciou a pré-base, e durante 7 anos ela representou Jaraguá do Sul, período em que conquistou títulos e desenvolveu formação técnica que abriria as portas para o voleibol nacional. Em 2023, Rony, ela defendeu o Blumenau e depois vestiu a camisa do Barueri de São Paulo e também do Flamengo, onde trabalhou sob o comando do técnico Bernardinho. E agora vai representar Santa Catarina lá em Budapeste.
0: Muito bem, parabéns para ela e sucesso. Nós teremos também no fim de semana o Jaraguá Futsal jogando pela Liga Nacional de Futsal. O jogo vai ser fora de casa. O jogo do Jaraguá contra o Santo André em Santo André, amanhã às 7 da noite. Lembrando que o líder do campeonato da Liga Nacional é o Jack, com 32 pontos ganhos. O Magnus está em segundo com 30. Em terceiro, o Atlântico com 29. Em quarto, Praia Clube com 29. Em quinto, Pato com 24. E em sexto, o Jaraguá Futsal com 23 pontos. Com o mesmo número de pontos que o Carlos Barbosa, que está em sétimo lugar, portanto. Portanto, amanhã, jogo importante, Liga Nacional de Futsal, jogo do Jaraguá fora de casa contra o Santo André. São os destaques do nosso Giro do Placar.
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0: Agora são 12 horas com mais 18 minutos, 12 com 18. Agora de manhã nós tivemos uma queda de moto na rua Roberto Zima, no bairro Amizade, com o motociclista sendo hospitalizado, internado. Tivemos um carro contra moto na rua Rio de Janeiro, no bairro Cherneves. E tivemos também um outro acidente de carro contra moto na João Planichek, no bairro Nova Brasília. E também um carro e moto na Fritz Bartel, no bairro Baipendi. Portanto, acidentes que foram registrados agora de manhã. Muita atenção, muito cuidado, porque a gente sempre acaba destacando que a sexta-feira é um dos dias da semana de mais acidentes aqui em Jaraguá do Sul. Bom, vamos falar de novo do PROCON, meu caro Renato Santos.
2: Vamos lá, Rony. É que o PROCON abriu diálogo com plataformas de apostas para reforçar a proteção aos consumidores aqui do estado. É uma reunião que aconteceu no dia de ontem com empresas como a Superbet, a KTO, Blaze, Rei do Pitaco e a 1xBet, além da coordenadoria da Operação de Análise de Mercado e o PROCON do estado. Entre os principais temas que foram debatidos na reunião de ontem com essas empresas de apostas estiveram a responsabilidade na veiculação de campanhas publicitárias, mecanismo para reduzir risco aos consumidores e ações de combate à ludopatia, que é o transtorno caracterizado pelo vício em jogos de azar. Outro ponto destacado foi o funcionamento das ferramentas de autoexclusão, recurso que permite o próprio usuário bloquear o acesso às plataformas quando identificar dificuldade para controlar as apostas. E aí o que chama a atenção também aqui é que, de acordo com o PROCON, as apostas esportivas e outras situações relacionadas representam atualmente quase 11% dos casos de impossibilidade de pagamentos registrados aqui em Santa Catarina. A doutora Michele Alves conversou com a gente e falou a respeito do assunto e a gente traz os detalhes agora no plantão.
6: Essa problemática dos jogos online já é do Brasil todo um problema e Santa Catarina está mostrando que está preocupada. Nós já fizemos a notificação de todas as bets que atuam no Brasil e já dando o recado que o PROCON de Santa Catarina vai sim atuar nessas que são irregulares, mas também para informar o consumidor como identificar uma bet irregular e também os requisitos legais, tanto da autoexclusão, serviço de atendimento ao cliente, ouvidoria e muito mais. O objetivo é proteger o consumidor catarinense. Isso, nós temos percebido que alguns processos do NAS, que é o Núcleo de Apoio ao Superendividado, traz dívidas de bets. Então, por isso que nós temos que trabalhar na fiscalização e também na prevenção desse vício que leva muitas famílias ao caos. Então, temos canais de atendimento, que pode ser pelo site ou de forma presencial, e ainda teremos outros desdobramentos depois dessa reunião que tivemos hoje em relação a essa nova atuação, né, do PROCON de Santa Catarina.
2: Tá aí, a gente inclusive chegou a falar no dia de ontem e anteontem a respeito desse assunto, né, Raoni, o quanto tem gerado problemas e prejuízos para consumidores, não apenas aqui no estado, mas em todo o Brasil, essa questão das bets. Pessoas que jogam de forma descontrolada, acabam gastando todo o dinheiro que tem, muitas vezes se endividando, e isso é muito sério, e é por isso que o PROCON aqui do estado tem debatido o assunto junto com as empresas que trabalham com esse tipo de aposta.
0: Importante, né? Fazer esse debate e tentar encontrar aí a melhor alternativa, né? Já que não tem mais como voltar atrás, né? Os jogos já estão liberados, existe uma discussão lá no Supremo sobre a questão dos bingos, sobre o jogo do bicho, essas questões todas, né? Que são algumas atividades criminosas, inclusive, que alguns se aproveitam dessa condição para tentar de alguma forma regularizar ou liberar, né? Regularizar, liberar e naturalmente cobrar os devidos impostos, né? Desses cidadãos que ganham muito dinheiro, especialmente com o jogo do bicho. Já falei esses dias, o jogo do bicho parece um joguinho inocente, parece um joguinho simples, mas em todos os casos onde os bicheiros estão envolvidos, também tem tráfico de drogas, também tem tráfico de armas e tem agiotagem, né? Muito empréstimo de dinheiro com juros de extorsivos para extorquir o cidadão que passa por dificuldades. Ou seja, você fica viciado no jogo, você se endivida, você se quebra e vai pedir dinheiro emprestado justamente pro bicheiro, né? Que age às vezes como agiota, também extorquindo percentuais muito mais altos ainda. Então, além da dívida, do vício do jogo, você vai cair com o agiota para tentar se livrar das dívidas e as coisas acabam só piorando. Então, é importante esse debate sobre essa questão dos jogos da jogatina, né? Aqui no Brasil. 12:23 no horário de Brasília. Mais alguns ouvintes antes do intervalo.
1: Vamos lá, mais participações aqui. O Jair, fala, Jair.
7: Boa tarde. Alôzão pros irmãos da produção, teus amigos que estão na escuta. Meio-dia da sexta-feira, sua linda se foi, agora só resta a tarde. Aquele final de semana abençoado para todos. Calor, calor.
8: Boa tarde, Tariana. Boa tarde, Rony Oliveira. Boa tarde, Renato e ouvintes RBN. Meus parabéns aos colorados. O importante é a classificação. O resultado faz parte do jogo. Fez a parte de casa, perdeu ontem, mas está classificado. Esperamos que no sorteio não caia um Grenal, né, que vai ter o sorteio na terça-feira, né? Mas os dois times do Rio Grande do Sul estão classificados. Parabéns aos dois. Apesar que o jogo tá precário, né? Estão procurando ainda o estilo de jogar. Valeu, um forte abraço.
9: Boa tarde, Erone, Tariana, Renato. Seja bem-vinda de volta, Tariana Vascaína. Valeu, porque ontem só os dois estavam perdidos. Ô, Rony, hoje meu vizinho lá perdeu o rodado da caminhonete dele, estava cheio de bicicleta em cima. Tem um negócio, um bicicleteiro aqui, fui levar na VEG 2 lá, quando chegou lá, caiu a roda. Aí bateu em dois caras. Eu mandei a foto e o vídeo que eu tenho hoje, perto das 10 horas. Valeu, toma na escuta. E vamos sapecar o Bahia aí, final de semana. Valeu, tchau.
10: Boa tarde, Rony. Boa tarde aos amigos da RBN, ao Luiz Gustavo. Essas são imagens em Xereder, da estrada boa rural. 100% de qualidade, né? Quem paga? Povo. Povo catarinense que paga essa qualidade aí. Valeu, forte abraço.
1: Aqui também o Paulo Almuas mandando pra gente. Ninguém merece um trem desse a essa hora, quase parando. Um absurdo agora, meio-dia, no centro de Jaraguá, né? Até mandou um áudio aqui agora pra gente. Tá bravo.
11: Cara, uma hora dessa, o trem parado total agora.
0: Eu acho que ele...
1: Tira o Bluetooth aí do carro, Paulo.
0: Eu acho que deu um problema aí na questão da gravação do áudio do Paulo aí. Manda de novo pra nós aí.
1: Isso.
0: Mas realmente, o trem ali é o centro, Reinaldo do Hall, né?
1: É, bem na Reinaldo ali, na praça ali, que o trem
0: tá travado.
1: Travadão.
2: Sem falar que hoje pela manhã eu fui abastecer o carro aqui da rádio, alguns semáforos nem funcionavam.
1: Aqueles semáforos lá, não sei se eles estão em teste ou o quê, mas aqueles que iam ter mudança.
2: Não, os novos sim, não, mas tinham novos. Outros que não estavam funcionando também. Não, eu passei em umas duas ruas, estavam caos até.
1: Enfim, é isso. Daqui a pouco
0: eu não
1: mais
0: sei,
1: mensagens.
0: Começou a funcionar ontem, era pra ter começado a funcionar aquele semáforo do pedestre ali
1: não tá.
0: Na Reino do
2: começou
1: tá
2: hoje,
1: pisca.
2: Começou hoje, agora há pouco, começou perto ali do meio-dia.
1: Ah, é? Porque já eu passei lá 11h20 e não tava.
0: Mas enfim, tem algumas alterações ali no centro, alguns semáforos que não estão funcionando, e tem essa questão do trem, né? Que nós vamos ter, não tem o que fazer com relação à questão do trem, quem sabe com a nova concessão, proibir a circulação em horários diurnos, né? Ou seja, tentar na concessão para uma nova empresa fazer com que o trem passe só de madrugada, só de noite ou só nos fins de semana, tudo isso tem que ser visto no contrato, na hora de fazer a concessão com a nova empresa no ano que vem, que é uma concessão federal, com a nova empresa que vai assumir aí, se vai ser a Rumo, se vai ser América Latina Logística, como era antigamente, se vai ser outra empresa, tem que ter alguns requisitos, né? Algumas condições para poder operar o trem.
2: É, essa questão do trem ficar passando dentro da cidade é um trem que tira o sossego das pessoas. Né?
0: O trem trouxe o progresso no passado, mas foi no começo do século passado, né? Quando as coisas eram mais tranquilas. Agora não tem mais como você ter um trem no meio da cidade, né? Ou a prefeitura constrói aí, enfim, os elevados para justamente evitar esses transtornos com o trem, ou você tem outras alternativas na concessão a partir do ano que vem. Bom, depois do intervalo nós vamos falar sobre o transtorno do espectro autista, vamos voltar a falar sobre o caso do menino que atacou e investiu contra a própria mãe. A mãe está numa condição bastante crítica, em estado de coma, né? Conversei com os familiares agora de manhã, a situação é delicada, estão apenas esperando algumas confirmações clínicas do médico em relação ao estado dela, então a situação é muito triste, é lamentável, né? Em relação a essa questão, e a gente apenas continua torcendo com o que resta de torcida, né? E de orações das pessoas que são amigas ou que são familiares no sentido de reverter a situação. Mas a situação é praticamente irreversível.
2: É que ela tá em coma, né? Em estado grave no Hospital São José. É muito triste, é um assunto muito delicado, eu creio que principalmente para a família, né, Rony, nesse momento.
0: E depois do intervalo também, vamos falar também sobre a muralha digital.
2: Vamos falar sobre a compra do Dia dos Pais. Já comprou o presente do Olavo?
1: Sim,
2: do
1: sim.
2: Do seu Reale?
1: Não. Esse Reale é meu avô, não é meu pai?
2: É pai duas vezes?
1: Não.
2: Tá vendo? Ela não é do nosso tempo, porque no nosso tempo...
1: Que tempo é esse aí?
2: De 30 anos atrás, dizia assim, ó, avô é pai duas vezes, portanto tem que ganhar presente também dos netos.
1: Tu dava presente também pro teu pai, pro teu avô?
2: Não, porque os vôs não são mais vivos.
0: Todos os pais da família.
1: Mas antes, no passado?
2: Não.
1: Então, o que tu tá falando?
0: Não é só pro pai, nem só pro avô, é pro todos os pais da família que ganham presente.
1: Tchau.
0: Vamos.
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12 horas e 30 minutos, 12 com 30. Vamos em frente com o nosso plantão do meio-dia. Já está lançado o programa Muralha Digital da Prefeitura de Guaramirim. Eu estive lá.

0: tava cobrando para sair isso já ano passado, mas em virtude assim de fazer um estudo aperfeiçoado do tema, a gente agora tenho certeza, né, tanto que nós estamos lançando um equipamento de acordo com o que precisa ser, né? E o objetivo nós estamos chamando isso de muralha digital, é um conceito de muralha digital, ele depois a polícia, o Bajor pode explicar melhor, mas nós queremos criar aqui uma forma de controlar, né? E assim, é um vídeo monitoramento e a Polícia Militar vai poder fazer esse acompanhamento em tempo real. Acreditamos que com essa ferramenta consegue ainda tornar Guaramirim cada vez mais segura.
1: Investimento, parceria do Estado com o município, como é que funcionou isso?
0: Na verdade, a gente teve ajuda de emendas, né, de deputados, e aí fizemos a licitação. Mas vou destacar, o mais importante disso tudo foi a parceria com a Polícia Militar para a gente poder contratar e desenvolver uma ferramenta que tivesse agora já com as tecnologias atuais.
2: O Major Andrei da Silva, que é o comandante da Polícia Militar em Guaramirim, também conversou conosco hoje de manhã lá e falou um pouco sobre essa importância, né, para a Polícia Militar, novas ferramentas, novas imagens, novas câmeras de monitoramento, que são ferramentas fundamentais no combate à criminalidade.
3: Bom dia a todos. É uma ferramenta, como mesmo o prefeito disse agora há pouco, essencial. Não tem como hoje as polícias do Brasil inteiro não se alicerçar com esse instrumento, com esses instrumentos de vídeo monitoramento, de leitura de placas e também reconhecimento facial. Nós temos a busca para proteger a região, principalmente que nós estamos na divisa entre Jaraguá do Sul, BR-101 e Joinville e Araquari. Então é extremamente importante a ferramenta. Não tenho dúvida, nem a tropa não tem dúvida que será empregada de forma perfeita para manter a região mais segura.
1: Começa a funcionar já efetivamente a partir de hoje?
3: Ainda não. A partir de agora será feita a assinatura do ordem de serviço e a empresa contratada, licitada, que ganhou ali o processo licitatório, inicia as instalações, principalmente nos pontos, né? Essencialmente nos pontos levantados pela Polícia Militar. Foi feito um estudo técnico através de leituras de ocorrências, vias de acesso, histórico de crimes que aconteceram nos últimos 20, 30 anos na região, onde os policiais antigos sempre falavam, aquele assalto, fugiram para tal rodovia, aquela região tem probabilidade de fuga de veículos. Então, foi feito um estudo muito técnico, apresentado para a Prefeitura Municipal e, como eu disse, eu acredito muito que será uma ferramenta essencial para a segurança pública.
1: Obrigado, comandante. Bom trabalho.
3: Eu agradeço, estamos sempre à disposição.
2: Está, portanto, o Major Andrei da Silva, novas ferramentas, novos equipamentos, enfim, não vai começar a funcionar já de forma imediata, o pessoal já fez algumas instalações, vai continuar fazendo a instalação, né? E aí, a partir de agora, temos essa novidade aí com relação à questão da tecnologia, da inteligência artificial, da definição de detecção aí de rosto, né? De placas, de veículos furtados, roubados, né? O próprio Major explicou um pouco lá sobre a inteligência artificial, como é que funciona. Se você, porventura, tiver um carro, como é que é o teu carro? A marca do teu carro? É um Peugeot?
4: É um Peugeot
2: branco.
4: É que eu sou pobre, eu não uso Jeep, eu não uso
2: Peugeot branco.
4: Chevrolet.
2: E você coloca no sistema lá que, enfim, há suspeita de que alguém com um Peugeot branco andou cometendo um furto em algum ponto de Guaramirim. Você não tem a placa, você não tem dado nenhum. Você coloca no sistema Peugeot branco e o sistema vai buscar todos os Peugeots brancos que passaram pelas câmeras e vai te colocar à disposição, enfim.
4: Que legal, hein?
2: Pra que a polícia possa depois ampliar e pegar a placa, né? Identificar quem é o carro, quem estava dirigindo, enfim. Então não precisa você ter a placa, basta você botar os dados, né, no sistema, que o sistema vai buscar em todas as imagens, né, nas 78 câmeras, todos os Peugeots brancos que passaram ali naquela rua e vai te colocar as imagens para ti à disposição.
4: E tu sabe que são poucas as cidades aqui do estado que estão utilizando essa tecnologia hoje, né? Me parece que começou lá por Floripa, eu me recordo que a gente fez uma reportagem lá e aí depois foi para Balneário Camboriú, Blumenau, Joinville e agora eu acho que aqui, não sei se Jaraguá já tem e agora Guaramirim, né? São poucas as cidades aqui do estado que estão usando.
2: Me parece que Jaraguá já tem esse sistema e pelo que disse lá o Major, acho que Xeredo também fez lá colocou algumas câmeras nesse sentido e mais tarde, quando tiver a central regional daí da Polícia Polícia Militar, que vai ser ali onde funcionava a antiga Câmara de Vereadores, aí a própria central vai ter essas imagens todas de toda a região, né? De Gireiro, de Guaramirim, de Massaranduba, para fazer um controle regional. 12:36, vamos falar da Lubitec.
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1: 12:36. E aí, Renato, dia dos pais, domingo, você quer dois presentes?
2: Eu vou ter que ganhar três, na verdade, quatro, na verdade, né? Obrigação da Railane, porque tem o presente do Ravi, que é o mais novinho, o presente da Emily Rebeca, o presente do Anthony e o dela como esposa.
0: E o vô, quando tu for vô, vai ganhar mais um, hein? Mais um presente ainda, então.
2: É isso aí.
0: Meu Deus.
1: Então são três.
2: Não,
1: filhos.
2: Eu vou ganhar muitos, porque o meu filho de 7 anos já falou que quando casar quer 5 filhos.
1: Então são 3 filhos.
2: E uma esposa.
1: E a esposa. Uma esposa só?
0: Ai, o quê?
1: Roni, ele quer dizer, Roni.
2: Eu sei, eu sou evangélico, mas eu ainda não sigo a lei de Abraão, que tinha ali 300 mulheres, né, Roni?
0: Ai, meu Deus.
2: Se uma já me dá dor de cabeça, imagina 10, 2, 3.
0: 10? Ninguém dá uma mão de 10, meu Deus do céu. Olha, foi aí, tão, ó, natural ali o Roni, tá vendo?
2: Não, eu achei uma naturalidade muito grande. Tu
0: só
2: tem mais
0: uma?
2: De uma?
1: Ele falou assim, ó, uma já me dá uma dor de cabeça, ó, já estragou o fim de semana pra ti.
0: É.
1: Acho que não vai ter,
0: não,
1: mais almoço.
2: Ela sabe que ela é única na minha vida, né?
0: Ah, viu, melhorou, isso
1: aí. E aí, vamos falar do dia dos pais, então?
2: Vamos, mas antes, deixa eu atualizar aqui, Rony, falando lá do teu estado, do Rio Grande do Sul, foi postada há menos de 2 minutos. A atualização é que, segundo a Defesa Civil lá do estado, ontem o temporal que atingiu algumas cidades do Rio Grande do Sul causou a morte de uma pessoa, deixou 5 feridas e 118 municípios com estrado, com registros de danos. O impacto, segundo a Defesa Civil, decorreu dessa combinação entre ciclone bomba e uma frente fria. A morte foi registrada na cidade de Montenegro após a queda de uma árvore. A vítima era um motociclista que trafegava pela BR-124 quando foi atingido pela árvore. Ainda de acordo com a Defesa Civil, a morte está ligada ao aviso meteorológico número 12, emitido, portanto, na segunda-feira, que alertou a população a respeito desse temporal que atingiu o estado do Rio Grande do Sul e algumas cidades do norte aqui de Santa Catarina. Agora, falando do presente do Dia dos Pais, você já ganhou teu presente?
1: Não, não ganhei ainda, não.
2: Eu também não ganhei, eu nem sei se vou ganhar, pra ser bem sincero.
0: E tá aí falando pros outros pra comprar pro vô também.
2: Mas tem, né?
0: Tá.
2: Mas, não, se o meu vô tivesse vivo, eu ia comprar, né?
0: Não, tá bom.
2: Enfim.
0: Mas você não comprava antes, mas agora você ia comprar.
2: Porque eu era criança, quando meu avô morreu, eu era criança ainda,
0: tá,
2: né?
0: Tá, sim.
1: No caso dele, ele vai ter que... Se derem presentes pra ele, vai todo mundo no bolso dele pegar o dinheiro pra pagar.
0: Acho melhor tu não pedir tanto presente
1: mais,
0: assim, não.
1: Né? Quanto mais presente...
2: Porque assim, ó, do Anthony, da Rebeca e do Ravi, vai sair do meu bolso. Então, querendo ou não, eu vou me presentear, né? Não sei se vai compensar, não. Mas
0: não
2: vamos
0: compensa.
2: Lá, gente, olha. É. Quieta, Rihanna.
0: É um meme, não compensa.
2: Não compensa. Coisas da internet, tá vendo? Essa geração, vou te contar. Né?
0: Vai.
2: Olha, segundo o levantamento do Procon, 9% dos consumidores, equivalente a cerca de 9,3 milhões de pessoas, pretendem comprar presente apenas amanhã, sábado, véspera do Dia dos Pais. Outros 10% ainda não decidiram quando irão comprar esses presentes. Ou seja, os pais talvez vão ficar sem presente. E 1% afirmou que deve adquirir o presente somente no Dia dos Pais, no domingo. Aquela coisa de deixar pra última hora, aí vai encontrar o presente mais caro, porque o brasileiro sempre deixa pra fazer isso. Você vai de última hora e fala, olha, aquilo que custava 20, agora custa 70 reais. É mais ou menos isso aqui. A pesquisa mostra que o hábito de antecipar as compras vem crescendo, viu, Ronita, Rihanna? Cerca de 39% dos catarinenses concentraram as aquisições durante o mês de julho, enquanto 31% deixaram para a primeira semana de agosto. Além disso, 11% já haviam garantido o presente antes da realização dessa pesquisa. Para os entrevistados, alguns pretendem gastar entre 200 e 100 reais. Isso representa quase 63% dos consumidores. Já os comerciantes, 40%, acreditam que as vendas serão superiores ao mesmo período do ano passado. As compras pela internet, incluindo ali lojas virtuais, marketplaces representam 40%, as lojas físicas 39%, roupas e calçados lideram a intenção de compra com 29%. Em seguida aparecem itens como perfumaria e cosméticos 16% e bebida 10%. Graças a Deus as canequinhas não apareceram aqui.
1: As canequinhas?
2: É, as canequinhas. Aquela lá de pai, eu te amo, sabe?
0: Caneca personalizada? É. Deve ter um monte pra eu estar falando isso, não?
2: Não, não tenho.
0: Ah, tá.
2: Não, graças a Deus, não tenho. Meus filhos já sabem que eu não gosto, minha esposa também.
1: Ele já avisa antes presentes que ele não quer.
0: Nossa, é exigente, né?
2: Não, mas você passa o ano inteiro, o pai só ganha presente duas vezes no ano. Dia dos pais e no dia do aniversário. Aí é esquecido, mulher ganha dia dos namorados, dia da mulher, dia das mães, Natal, Réveillon, segunda-feira, sábado do namoro, enfim, o ano inteiro.
0: Daí, pra quando ganhar a caneca, tu não quer daí?
2: Aí eu não quero, só é duas vezes no ano.
0: Eu ia fazer um comercial agora de caneca personalizada, tu acabou de acabar com o comercial.
2: Barbaridade.
0: Brincadeira, não.
1: Vamos falar da Exclusiva Móveis, que ele tá pensando em dar de presente pra Rayana.
0: Isso.
2: Não, aí tu me complica, Railane.
0: Ele
2: já falou na segunda esposa, agora a Rayana.
1: E aquela Rayana que tava conversando contigo esses dias aí?
0: 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Daqui a pouco a Rai vai mandar mensagem pro Rony se acalmar nos comentários dele.
2: Dá uma segurada, Rony.
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1: 12h43, tinha um colega lá em Chapecó de rádio, que ele fazia sacanagem com os colegas, né? Ah. Os colegas apresentavam as esposas, às vezes era loira, se era morena.
0: Ai, meu
1: ele
0: Deus.
1: Ele apresentava, a minha esposa e tal, fulano e tal. Não, você já me apresentou. Ah, pintou o cabelo. Ele dizia, ah! Não era morena? Não, daí eu deixava que ele fazia aquela...
0: Aquele climão. Meu Deus.
1: Você pintou o cabelo? Perguntava pra mulher do cara.
0: Meu, já imagina a cara da mulher.
1: Você ficou bem assim de cabelo preto. Você vem loira esses dias.
2: Não, mas tem situações que eu vou te contar. Eu me recordo que uma vez eu fui levar a minha... É concunhada, quando é a esposa do cunhado? Eu não sei como é que se chama.
0: Isso, aham.
2: E aí eu dei uma carona pra esposa do meu cunhado até uma outra cidade. Ele viu eu deixando a esposa dele na casa dele, aí ele falou assim: ah, eu vi, tô passando com uma moça no teu carro. Quem era? Ele é a esposa dele, ele não conheceu a própria esposa.
0: Meu Deus do céu.
2: Filho da mãe, né?
1: Mais alguns ouvintes antes do intervalo.
0: Vamos lá com mais participações por aqui. Agora o Paulo mandou aqui um áudio pra gente, vamos ver se não tá no Bluetooth de novo.
3: Meu Deus, ó, vamos lá. Boa tarde, Rony, equipe RV. Não tem futuro que vá pra frente com um trem parado desse, em pleno horário desse, troca de turno, escola, paz, correria, almoço, ônibus, tudo coletivo parado em pleno centro. O que que acontece com essa concessão aí da LL Logística, se é ela ainda ou não? Eu sei que tem uns cronogramas de horário pra lá e pra cá, tal hora sobe, tal hora desce, tal hora vai pro porto, tal hora... faltou texto agora aqui. Meu Deus do céu, gente. Não tem quem aguente progresso desse jeito. Eu até acho que ele parou ali pra apreciar o caminho das artes ali, porque não tem outra explicação. Não pode. Não há. Se for isso, menos mal.
4: Carlos, novamente, vocês já imaginaram? O trem atrapalha, concordo plenamente, né? Mas vocês já calcularam a quantidade de carga que o trem leva com 78, 80 vagão. Quantas carretas iam cortar a nossa cidade? Vocês já pensaram nisso? E os carreteiros são tudo combinado. Quando sai num comboio. Será que a nossa estrutura urbana estaria apta para aguentar toda essa carga transportada por caminhão?
5: Boa tarde, Tariana. Boa tarde, Roni. Boa tarde, Renato. Renato, fica esperto, não cai na onda do Roni. Ontem tava te induzindo a falar mal da Tari ali. A Tari nem sabe ainda, né? Mas agora tá sabendo já, né? Agora hoje aí, trocando o nome de esposa, da tua esposa. Fica esperto, meu amigo. Valeu!
0: Pois é, eu não sabia. Acabei de saber, Reginaldo. Obrigado por me informar, tá? Porque olha... Obrigada, não, eu gosto que os ouvintes são... Sei, meus
1: intriga,
0: parceiros.
1: Intriga do Reginaldo.
0: Aham, sei.
2: Não, mas ontem ele tava todo saidinho, realmente.
0: Alexandra.
6: Boa tarde. Boa tarde, Tariana, Roni. E o nosso amigo aí, que agora eu esqueci o nome. Mas eu gostaria de pedir o parabéns Tum-Tum hoje pro meu esposo, Fábio Miller, que amanhã completa mais um ano de vida. Que Deus abençoe muito, muito, muito, muito. Dizer que ele é muito importante na minha vida. E... né? Feliz Dia dos Pais a todos os pais ouvintes, né? E vocês aí da rádio que também são pais e mães dos jaraguaenses, que tá sempre resolvendo nossos problemas. Obrigada. Bom fim de semana a todos.
0: Obrigada, Alexandra. É o Fábio Miller, é isso mesmo? Tá de aniversário hoje? O Celso também tá por aqui. Boa tarde, trio. Jornal da RBN Notícias, diversão. Ou seja, muitas alegrias. Parabéns a todos os pais, ouvintes da melhor rádio da região. O Sadi também tá por aqui. Já vou mandar pra você o WhatsApp do Deva lá da Exclusiva, tá, Sadi? O Fernandes também tá por aqui. O Cristian, boa tarde. Hoje foi ligado o semáforo do pedestre na Reynoldo Hall. O cidadão de moto elétrica atravessou a faixa no semáforo aberto. Ah, no caso... Ah, de moto elétrica, que é aquela na faixa dos ciclistas ali, eu acho que ele tá falando, né? É isso, né?
1: É, ali agora o ciclista
0: tem
1: só...
0: Tem que parar?
1: É, o ciclista só vai fazer a travessia, não tem mais preferência, né?
0: Ah.
1: Quando tem, digamos assim, semáforo, aí o ciclista tem que obedecer o semáforo, o pedestre também.
0: Sim.
1: Que antes as pessoas às vezes paravam ali, né? Pra alguém fazer a travessia e isso atrasava também, né? Porque às vezes o sinal tava aberto lá, aí o cara parava pra alguém fazer a travessia, o sinal fechava lá, trancava tudo. Então agora o pedestre, o ciclista e o trem não tem mais preferência.
0: O trem.
1: Tem que respeitar o sinal.
0: Oh, mas pro pedestre tem o semáforo do pedestre?
1: Tem, né?
0: Não é só o do veículos,
1: né? Eu não vi ele
0: funcionando, né?
1: Mas eu vi que tinha um desenho lá de pedestre, tinha desenho lá de uma bicicleta, né?
0: Ah, tá.
1: E um desenho de um trenzinho também.
0: Sim,
2: deve. A gente tem que ir lá amanhã pela manhã pra ver como é que tá o movimento, né? Horário de pico,
0: é,
2: o pessoal fazendo compra Dia dos Pais. Tu já aproveita, compra um presente pra ti, enfim.
1: Então fica o alerta aos pedestres. Tem que respeitar agora o semáforo ali. Não adianta querer botar o pezinho na faixa e fazer com que o motorista pare. Tem que agora só atravessar quando o sinal estiver aberto.
0: Tá bom, vamos parabéns Tum-Tum antes de ir pro intervalo, então? Pro Fábio lá, o esposo da Alexandra?
2: É pra contar?
0: Ai, meu Deus. Quando tá 5 meses já aqui, não aprendeu ainda? Quer pra contar, meu Deus do céu?
2: Vamos lá. Vai. 1, 3, 4, 5. Parabéns, Tum-Tum.
0: Meu Deus, que tristeza. Parabéns, Tum-Tum. Parabéns, Tum-Tum. Saúde, felicidades. Parabéns pro Fábio. Tudo de bom,
2: é
0: muitas
2: felicidades.
0: A primeira
2: voz é você, né?
1: O Mogri trocou o 5 pelo Fly.
2: Fly. 1, 2, 3, 4, 5.
0: Eu achei meio estranho.
1: Intervalo e já voltamos.
0: Ai, meu Deus do céu. Vai treinar, Renato.
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0: 12:51, abraço pro nosso ouvinte, o Juarez, do bairro Nova Brasília, né? Da Associação de Moradores, completando hoje 77 anos de vida. Parabéns, Juarez, felicidades, muita saúde, muitos anos de vida, né? Grande Juarez aí, um batalhador pelas coisas boas lá do bairro Nova Brasília, pelos investimentos, né? Enfim, pelo trânsito, um grande abraço, parabéns e felicidades, muita saúde. 12:52, vamos falar da Jamail Máquinas e Ferramentas do Sebastião.
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0: 12:53, lembrei do Paulo Amos, que tava gravando áudio no Bluetooth.
1: Aham.
0: Tinha um vizinho uma vez que escutava o Spotify, eu acho, e aí ligavam pra ele as namoradas e ele continuava falando.
1: E tu ouvia tudo?
0: Caixa de som.
1: Meu Deus do céu.
2: O pior é quando
0: ligava acontece. A namorada, ligava o pai, ligava o tio, ligava a voz, ficava conversando.
1: Conversando, não, meu Deus do céu.
0: Compartilha. Vizinhos inteiros
1: ouvindo a conversa do
2: quando
1: cara.
2: Quando você compartilha conteúdo sem querer, aconteceu num condomínio que eu morava em Joinville.
1: Aham.
2: A síndica colocou lá no grupo: olha, você que tá assistindo filme pornô, pelo amor de Deus, desliga que tá aparecendo na TV do vizinho. Conectou sem querer na TV do vizinho, via...
1: Ai, meu Deus.
2: Via Bluetooth, já imaginou?
1: Bluetooth. Pô, não, coisas essa é de nova, essa é nova.
2: Condomínio, não, você, se você não tiver cuidado, via Bluetooth, a TV conecta e você...
1: Não, sabe o que pode acontecer, na verdade? Quando às vezes você quer linkar o celular na TV... Porque às vezes, quer ver um vídeo, mas linkar. Por exemplo, a minha avó, ela mora lá em 2 andares acima de mim. E uma vez a gente foi conectar um vídeo aqui, a gente clicou na TV dela. E daí apareceu a TV dela, o vídeo. Ela levou
0: era
1: um susto.
0: Era esse o caso, então?
1: Não.
2: Era esse o caso?
1: Não. Tá, eu tô falando porque você consegue espelhar o seu celular na TV, mas na hora que você escolhe a TV, dependendo do que é o seu, que você tá querendo espelhar, tem problema daí, né?
2: É, então é perigoso, viu?
0: Tome cuidado aí, Paulo Amor.
2: Mas coisas que acontecem em condomínio, né? Que,
1: é, não, acontece, é verdade. Acontece, quer dizer, isso não acontece sempre, né? Pelo que eu sei, mas enfim.
0: Sim. Hoje de manhã nós conversamos com a Juliana da AMA e a Juliana falou sobre aquele caso do menino que acabou investindo contra a própria mãe, adolescente, 17 anos, a mãe de 43 anos, infelizmente está em estado de coma desde o fato, né? Hoje de manhã a situação era mais crítica, conversei com a mãe dela, conversei com alguns amigos, com alguns familiares, enfim, todo mundo bastante preocupado, estava aguardando aí a pior notícia, mas enfim, né? É uma situação realmente bastante triste, bastante lamentável. Mas o que a Juliana comentou conosco diz respeito à questão, enfim, daquela associação do caso violento aos autistas, né? E nós não temos, assim, de forma corriqueira, autistas se envolvendo em casos de violência muito grave, como foi o caso desta semana. E ela disse que, como ela tem filhos atípicos, né? E outras mães também, lá da AMA, da associação, ficaram realmente muito chateadas, né? Com a forma que a notícia ganhou destaque, né? Uhum. Em algumas manchetes, em alguns órgãos de imprensa, as manchetes eram autista... perde controle e mata a própria mãe, ou tenta matar a própria mãe, algo nesse sentido. Então você acaba jogando numa vala comum todos os autistas, né? E há uma preocupação da AMA, porque a AMA tem um trabalho aí também gigantesco, né? De tentar fazer com que essas pessoas sejam inseridas no mercado de trabalho. Essas pessoas sejam inclusas, que haja mais inclusão, enfim. Quando você tem uma notícia dessa associando um ato tão violento a pessoas autistas, isso acaba realmente jogando por terra todo um trabalho que está sendo feito. É importante que as pessoas façam essa diferença, separem justamente, foi um caso isolado, conforme fala a própria Juliana, e nós vamos ouvir justamente ela fazendo um desabafo nesse sentido.
3: Exatamente, Rony. Isso foi um impacto, né? Porque assim, quando eu tive acesso a essa notícia, o que mais foi falado foi a respeito do diagnóstico do autismo e não justamente do que ocorreu, né? Veja bem, não estou dizendo mais uma vez, porque a gente tem que ter sempre muito cuidado, porque as pessoas muitas vezes fazem essa conversão do que a gente fala. Então, foi um caso grave? Foi um caso grave, mas não se sabe o que aconteceu antes para ter essa resposta. Não estou dizendo que o menino está certo, de forma nenhuma. Mas o que mais chocou foi ter justamente colocado autista, autista, né? Esfaqueia a mãe. Então, peraí. Isso dá um olhar para a comunidade de que todos os autistas são agressivos. E não é bem assim, né? Nós temos pessoas que estão no espectro, que hoje estão na medicina, que estão exercendo funções dentro de empresas. E assim, ó, não tem essa característica agressiva. Então, esse cuidado é preciso ter. E eu peço justamente aos colegas, né, jornalistas também, que tomem esse certo cuidado, porque houve uma avalanche, né, assim, falas que realmente nos deixam extremamente tristes, né? Eu sou mãe de filhos atípicos e isso realmente choca, né? Volto a dizer, não vamos passar a mão na cabeça do que aconteceu, mas a gente tem que ter esse olhar diferenciado, entendimento do transtorno do espectro autista. E o transtorno do espectro autista também tem suas comorbidades. E a partir do momento, então, muitos casos não só o autismo tem as suas comorbidades. Então a gente precisa ter esse entendimento, né?
0: Está aí, portanto, o desabafo da Juliana em relação a isso, né? Eu até comentei hoje de manhã, acho que a própria polícia militar no relatório, acho que vão sentar e nos próximos episódios vão corrigir a informação, não vão mais estar revelando no relatório, né? Se há uma condição clínica do cidadão, acho que um surto mental seria suficiente, né? Pessoa, adolescente tem surto mental, tem, sei lá, ou alguma coisa nesse sentido, mas não especificar a doença, né, o caso clínico específico da pessoa. Claro que alguém repassou essa informação lá para a polícia militar, que colocou no relatório. Daqui a pouco a polícia vai ter um cuidado, porque a polícia já não tinha um cuidado antes também, quando a polícia acabava informando a origem, o estado de origem de alguns criminosos, se era de São Paulo, se era do Paraná, se era gaúcho, se era baiano, se era nordestino. Antigamente até existiam alguns relatórios com a origem do estado do cidadão preso. Não acontecia quando o cara era catarinense. No relatório não vinha, o catarinense fulano de tal, mas quando era de outros estados, alguns relatórios tinham o hábito de colocar a origem do estado do criminoso. Então a polícia, felizmente, com o passar do tempo, parou com isso e está tentando de alguma forma fazer os relatórios de uma forma, digamos assim, mais isonômica, né? Sem estar caracterizando nenhum tipo de situação. Nesse caso, me parece que, não digo que foi um erro, né? Mas poderia ter sido evitado a condição clínica do rapaz, que poderia ter sido substituída só por um transtorno mental, por um surto, como já aconteceu em várias outras ocorrências da própria polícia militar, quando o cidadão, às vezes, esquizofrênico, tem algum tipo de surto e a polícia tem que agir para fazer o controle. Nesse caso, enfim, acabou aí, de alguma forma, né, ofendendo algumas pessoas, algumas famílias, né? Mas é um caso que é realmente difícil da gente poder, digamos assim, explicar para as pessoas, né? Porque não houve nenhuma má intenção, nem da imprensa e nem da polícia militar. Houve a revelação de um fato que acabou, de alguma forma, atingindo aí esse coletivo, né, de famílias que têm filhos autistas ou nesse sentido, que se sentiram ofendidas com a informação.
2: Mas assim, Rony, não defender a polícia militar, até porque eu não tenho por que eu fazer isso, mas já defendendo também, pelo menos no relatório que eu recebi, o comando da polícia militar não divulgou se a condição desse rapaz, se ele tinha algum transtorno. Na verdade, foram divulgados ali as informações para alguns veículos de comunicação que cobriram lá no momento, e só depois a polícia confirmou que realmente ele tinha esse transtorno, um outro transtorno lá, esquizofrenia. Mas assim, pelo menos no relatório que eu recebi, que foi enviado pelo comando da polícia militar, eles não falaram a respeito do transtorno do espectro autista.
0: Não consta no relatório?
2: Não consta, não consta. Então eu acho que algum policial lá acabou citando para alguém da imprensa, que divulgou automaticamente isso, e os demais profissionais acabaram, portanto, passando a informação à frente.
1: Eu particularmente acho que não, eu entendo a questão, né, de que, porque as pessoas tendem a associar, é a mesma coisa, vamos dizer assim, você associa um crime a uma certa profissão, a um advogado faz alguma coisa, um radialista faz alguma coisa, automaticamente as outras pessoas da classe também se sentem ofendidas, porque não é todo mundo que faz isso, né? Então eu entendo a questão dos autistas, mas até que ponto esconder essa informação? Acho que as pessoas têm que ter o discernimento de que não é todo autista, isso é uma obviedade. É porque a gente nunca fala sobre isso, praticamente nunca teve uma situação sobre essa, então é uma linha tênue, entendo, sim. Mas né, a gente também tem que informar. Eu acredito que não tenha tido um erro nessa informação, né? Mas entendo, né?
0: Essa é, quando questão. Se trata de uma situação, um médico cometeu um assassinato ou um advogado, porque essas pessoas lidam com a vida das pessoas, né? Sim. As pessoas colocam as suas vidas nas mãos de advogados, enfim, de médicos. Então há um, digamos, uma profissão muito delicada. Agora você divulgar que o cara, o pedreiro carpinteiro mata fulano e tal, o motorista de caminhoneiro mata fulano. Então você não precisa associar, digamos, a profissão da pessoa ao crime. Acho nesse sentido, tem um certo cuidado para justamente não
1: é que nesse caso acho que foi falado também, porque as pessoas associaram, sim, que por essa condição foi que aconteceu o crime. Não sabemos se foi, sim, por causa disso, mas teve essa associação, né?
2: Enfim, o grande problema é
0: tentar justificar também, né?
1: Tentar justificar, exatamente.
2: E o grande problema também é a falta de profissionalismo de muitos veículos de comunicação, e aí eu falo, é por isso que existe hoje o blogueiro e o jornalista. E o que mais a gente vê por aí são blogueiros tentando ser jornalistas, tentando fazer o papel de jornalista, mas que não foram preparados para isso, divulgam a notícia como eles acham que deveria ser e acabam prejudicando muitas vezes uma família ou até passando a informação errada, divulgando fake news, e é importante você realmente procurar a fonte mais confiável. O que mais tem por aí são páginas publicando fake news, notícias mentirosas, colocando informação muitas vezes que não são oficiais da força de segurança. Tem sites por aí, por exemplo, o que eu já vi, o Rony divulgou agora há pouco, sites que divulgam, que é uma pessoa lá do norte, do nordeste, tem um aqui no estado, que eu não vou citar o nome, que é, na verdade, profissional nisso. A primeira coisa que coloca, nordestino do fulano de tal, nortista da cidade tal faz isso. Mas eu nunca vi, por exemplo, um catarinense eles divulgando, e o que mais a gente vê são crimes sendo cometidos também por catarinenses.
0: 13 horas e 3 minutos, os últimos ouvintes de hoje.
1: Vamos lá, o Cleiton tá por aqui participando, também o Adamson, boa tarde, trio, dias atrás em discussão aí, o Renato disse que mulher no carro é só a esposa. Ah, é verdade, né? Agora você falou que deu carona pra concunhada. Tá se contradizendo aí.
2: Ah, mas é uma pessoa.
1: Foi uma exceção, foi uma exceção.
2: Uma exceção. E assim, antes de deixar ela na casa dela, a minha sogra tava comigo também, que eu acabei deixando a sogra em casa e depois fui deixar ela em casa.
1: Então tinha duas mulheres aquela.
2: Duas mulheres. Duas mulheres?
1: Putz, piorou.
2: E uma delas era a mulher da minha vida, a minha sogra, que eu considerava como minha mãe, enfim.
0: Bom, vamos com os ouvintes.
1: Viu que os ouvintes não esquecem nada, né? Ah, o Joey, boa tarde. Pede pro Rony se ele teve a resposta do adjunto da mãe que tava esperando 5 anos a consulta.
0: Ainda não tivemos, não. É a mãe que está esperando uma consulta com um psiquiatra pro filho dela, né? Que tem também essa suspeita de falta confirmar o autismo, né?
1: Ah, entendi. E o grau. 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
0: 13 horas e 5 minutos, ponto final aqui no plantão do meio-dia. Nós vamos voltar na segunda-feira com mais notícias em nome dos nossos patrocinadores.
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0: 13 horas e 5 minutos, 13:05. Tudo bem, Renato?
2: Tudo certo.
0: Boa sexta-feira pra você, bom programa. O que temos hoje de bom no teu programa?
2: Hoje?
0: Além da sua presença, né? Que é sempre muito boa pra nossa companhia a tarde toda.
1: Meu Deus, continua, do céu, continua. Que não é sempre.
2: Não é sempre.
1: É nunca.
2: Né? É nunca. Hoje tem aquele combo maravilhoso da pastelaria do Italiano. São dois pastéis, tamanho família e um caldo de cana bem geladinho para deixar o dia mais gostoso.
0: Então participe, mande o seu recado, o seu alô e concorra aos prêmios.
2: Zap, zap.
0: 8837-5377. Grande abraço a todos, uma boa tarde, bom fim de semana, feliz dia dos pais para todos os pais aí neste domingo, né? Um grande abraço, bom domingo, até segunda.
1: Feliz dia dos pais.
2: A Rihanna disse que não vai dar presente, tá?
1: Tchau, tchau. É porque você é meu vovô. Você é meu vovô.
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7: Já chegando o I10, boa tarde. Faz parte da minha vida.

0: Que coisa boa chegar na sua casa, no seu trabalho, no seu carro, onde quer que você esteja, nessa sexta-feira maravilhosa. Hoje, dia 7 de agosto, ano 2026. Tá tudo bem por aí? Tá tudo certo? Muito prazer, eu sou Renato Santos, já chego pra te fazer companhia com a melhor música do planeta, a melhor canção, aquele bate-papo que você adora e, claro, os melhores prêmios também, viu? Hoje, a gente tem aquele combo maravilhoso da Pastelaria do Italiano. São dois pastéis tamanho família, mais um caldo de cana lá da Pastelaria do Italiano. Ô Renato, mas como é que eu faço pra concorrer a esses prêmios? É só mandar mensagem a partir de agora. 8837-5377. Repito, que é pra você não passar à vontade. 8837-5377. Hoje, dia 7 de agosto, comemora-se o Dia Nacional do Documentário Brasileiro. E também é o Dia Internacional da Cerveja. Para os cervejeiros de plantão, uma excelente sexta-feira, bom final de semana, tá bom? E que coisa boa ter a sua companhia, ter a sua audiência nesse dia maravilhoso, ensolarado, fazendo 25 graus em Jaraguá do Sul. E você acha que vai ficar assim? Claro que não, né? Vamos aquecer ainda mais a tua tarde.
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0: E é nesse ritmo que a gente começa o programa de hoje. Maiara e Maraíza, quem sente saudade sou eu. 1:12.

0: sucesso de Gustavo Lima, Café e Amor. 1:17, excelente tarde pra você que tá ligado na melhor programação do seu rádio, 94.3.
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0: sucesso de Zeca Pagodinho e também Turma do Pagode. Essa música é muito legal, né? Já pra deixar você no clima do final de semana. Que música bacana. Pedindo a conta. Ainda rolou por aqui Zé Neto e Cristiano, Cadeira Cativa, Café e Amor, Gustavo Lima. E lá no início, Maiara e Maraíza, Saudade. Quem sente saudade sou eu. 1:22. Já estou esperando tua participação. 8837-5377. Até as 4 horas, a gente vai fazendo esse programa maravilhoso, tocando música boa, bate-papo e, claro, aqueles prêmios que vocês adoram. 8837-5377. Já vai participando.
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0: Lembrando que no programa de hoje, daqui a pouco, tem dicas importantes pra quem gosta de cinema. E claro que tem um classificado ZRBN também, viu? Obrigado pelo carinho de vocês. Deixa eu ver aqui quem é que tá com a gente. Serli, oi Renato, boa tarde, quero churrascão RBN. A Vanita mandando mensagem, fala queridona.
2: Eu quero esse churrascão da RBN pro Dia dos Pais, manda aí.
0: Valeu querida, bom final de semana. O Ademir mandando boa tarde pra todo mundo, tá em Xereder, acompanhando a 94.3. Quem mais tá por aqui? O Leomar já tá chegando.
3: Boa tarde,
0: fala, Leomar.
3: Boa tarde, amigo Renato.
0: Boa
3: Renato,
0: tarde.
3: Vascaíno feliz. Sextou. Ah. Bota aquela música lá. Hoje é sexta-feira. Ali ia tomar a cerveja. E vão ganhar o caldo de cana e aí o pastel da pastelaria italiana, né? Amigo Renato, valeu. E viva o Vascão, final de semana. Tchau.
0: Dali Vasco na gama. Dali Vascão. Vamos ver quem é que tá por aqui. Oi, Renato. Boa tarde. Boa tarde. Tudo bem contigo? Quero participar do sorteio do pastel lá da pastelaria do italiano. É a Ju, lá do bairro São Luís. Valeu, Ju. Bom final de semana pra você, menina. Oi, Renato. Boa tarde. Cassiano Zapella, de Guaramirim. Estamos na escuta sempre do programa. Aqui, bota pra nós o sorteio aí. Tá bom. Vou colocar você no sorteio, viu, queridão? O meu amigo Vicente também tá na sintonia, tá no bairro São Luís, ouvindo a 94.3, e eu fico muito feliz em ter tanta gente querida ouvindo a rádio mais querida, a mais ouvida, a rádio da minha vida. A certa hora, 1:25, boa tarde.
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0: parte da minha vida. Boa tarde.
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0: 1:28, excelente sexta-feira pra você, bom final de semana. Coisa boa ter a sua companhia, ter a sua audiência nessa sexta maravilhosa. E agora vou dando um pulinho lá no nosso portal, tá cheio de notícia, viu? É o portal mais completo da região, rbnfm.com.br. Destaques de hoje: dois funcionários brigam durante expediente e caso termina na polícia em Jaraguá do Sul. Essa daqui, viu? Vou te contar, os caras estão com o nervo à flor da pele. De Jaraguá do Sul para a Europa, promessa do vôlei inicia carreira internacional na Hungria. Jaraguá do Sul lidera a educação em Santa Catarina, entre as cidades com mais de 100 mil habitantes. Polícia Militar cumpre 3 mandados de prisão em Jaraguá do Sul, condenado por estupro de vulnerável e capturado. E tem mais: Defesa Civil emite alerta para temporais com risco alto no norte de Santa Catarina. Ainda você vai ver: nova lei endurece punições para crimes sexuais contra crianças e adolescentes e amplia combate ao uso de inteligência artificial. Essas e outras informações lá no nosso portal rbnfm.com.br. E agora eu estou esperando tua participação. 1:28. Tá esperando o quê? Vamos fazer o seguinte: passa a mão no celular, pegou? Beleza. Abre aí o teu aplicativo de WhatsApp. Abriu? Agora coloca aí 479-8837-5377. Colocou? Ótimo. Agora você vai mandar um boa tarde bem bonito pro Renato. E eu prefiro áudio, tá? Por que que eu prefiro áudio? Eu gosto de ouvir a voz de vocês. Eu gosto que vocês apareçam aqui no nosso programa. Coloquem essa voz, dando um boa tarde maravilhoso, desejando um ótimo, feliz Dia dos Pais pra todo mundo. Quem sabe até falando pro filhão, dando uma dica aí do que você quer ganhar no Dia dos Pais. Conta aí pra gente, vai! 8837-5377.
2: Oi, boa tarde!
0: E a gente traz o sucesso de Jorge Mateus. Se eu pedir, você volta? E aí, hein? O que você vai fazer? 1:29.

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0: sucesso de Mari Fernandes, Telefone Sem Fio. Agora faltando 18 minutos para as 12 e o programa tá apenas começando. Música boa, interação, bate-papo, energia positiva. Até as 4 horas eu vou te fazendo companhia com tudo isso e muito mais, tá bom? 8837-5377 é o zap da RBN pra você participar. Já vai mandando mensagem, afinal de contas, hoje tem combo 2 pastéis tamanho família, mas caldo de cana da pastelaria do italiano. Renato, eu adoro tudo isso, eu quero ganhar, então manda mensagem agora, 8837-5377. Vamos lá então, falando com o nosso ouvinte, 94.3, é o melhor do mundo, né? A Lori Schmitz. Oi, Renato, boa tarde. Tudo bem? Tudo ótimo. Que coisa boa, viu? Que coisa boa ter a sua companhia. Ah, deixa eu ver quem mais tá por aqui. Renato, boa tarde. Denise da Figueira, quero participar do sorteio. RBN, boa tarde, quero muito, muito churrascão. Tá bom então. Wilson Marquette também passando por aqui, desejando ótima tarde pra todo mundo. Giovanni, também querendo churrascão, da 94. Quem mais tá por aqui? Oi, Renato, boa tarde. Se possível, me coloca no sorteio. Tá bom então, Darlan, lá do São Luís, sempre ligado na programação. Oi, Renato, boa tarde, quero participar do sorteio, sempre ligado na RBN. Bom final de semana pra você, meu amigo Paulo. O Edson Schmitz, também da Figueira, mandando boa tarde, falando que quer participar do sorteio e que sempre ouve a 94.3. Denise, tudo bem contigo, Denise? Renato, como é que eu faço pra participar do churrascão da RBN? Já tá participando, é só falar, RBN, eu quero churrascão RBN, pronto, já tá concorrendo. Quem mais tá por aqui, hein? Boa tarde.
1: Boa tarde, Renato Santos, aqui é a Dilva do João Pessoa.
0: Tudo bem, Dilva?
1: Participar do sorteio do churrascão da RBN. Um abraço.
0: Valeu, um abraço pra você também. RBN. 16 minutos para as duas.
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0: Voltei, 1h47, faz parte da minha vida.
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0: E agora chegando, Gustavo Lima e Luiz Fonsi, Vagabundos.

0: sucesso de Zezé de Camargo e Luciano, 1:54.
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0: sucesso de Matheus e Cauã, nosso santo bateu e bateu mesmo, viu? 1h59, que coisa boa ter a sua companhia, sexta-feirou, final de semana chegou e a gente vai ficando juntos até as 4 horas com música, interação, bate-papo e tem combo. Hoje tem pastéis, tem caldo de cana, presentão da RBN e também da pastelaria do italiano. Já vai mandando mensagem, viu? 8837-5377.
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0: Agora a gente traz dicas de séries pra vocês que adoram seriar no final de semana. E tem estreia hoje, viu, gente? Estreia hoje na Netflix a série Um Grude de Amor. É uma comédia romântica, viu? Criado por Ji Hae-mo. Isso é uma série coreana. Olha que bacana. Elenco consagrado de Ryan Jung, de Hae-yeon e também de Seong-gyu. Uma jovem promotora que perde a memória enquanto trabalhava num caso muito importante para sua carreira. Por conta da sua condição de amnésia, ela precisa ir morar com o seu suposto namorado, que não é bem o que parece ser, viu? Claro que eu não vou dar spoiler, você vai ter que assistir na sua Netflix. Olha, também estreia no dia de hoje a série infantil Gatos de Rua de Ricky. Essa daqui é muito bacana, viu? É uma série muito bacana, Gatos de Rua, de Ricky Gervais, que acompanha um grupo de gatos selvagens que vivem pelas ruas de diversas localizações do Reino Unido. É muito bacana, é uma série infantil que dá pra você assistir em família. E pra quem gosta de série policial, a Operação Safety Seagull. Essa daqui é muito legal, viu? É a operação que traz à tona um dos momentos cruciais e menos conhecidos da guerra. Em 1999, lá em Cardiff, a produção baseada em fatos reais apresenta Esquadrão Golden, composto por alguns dos pilotos de caça mais jovem da Índia, liderados pelos oficiais Donovan e também pelo comandante Ajay Ayurra. O grupo enfrentou diversidades extremas, tomando decisões de vida ou morte para milhares de pessoas. Muito bacana pelo jeito essa série, viu? E eu tenho mais uma dica pra você que adora os doramas. A galera aí que adora dorama está estreando lá também na Netflix uma série de romance e drama também, tá? É a série Unlucky. Mistura fantasia e romance ao contar a história de Rai, um estudante de artes plásticas que faz parte de uma longa linhagem de feiticeiros e que decide enfeitiçar o ex-namorado, mas acaba atingindo a pessoa errada. Olha, essa série aqui vai dar o que falar, viu? Tenho certeza absoluta. Esse foi o Cine Pipoca RBN de hoje. Segunda-feira tem muito mais na programação que faz parte da sua vida. RBN, 2h01, chegando F5 na notícia.
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2: A educação pública de Jaraguá do Sul está celebrando avanços. O Ministério da Educação, por meio do Instituto Nacional de Estudos e Pesquisas Educacionais, Anísio Teixeira, divulgou os indicadores de 2025 do Índice de Desenvolvimento da Educação Básica, o IDEB. Jaraguá do Sul alcançou o primeiro lugar no estado de Santa Catarina, entre os municípios com mais de 100 mil habitantes, tanto nos anos iniciais quanto nos anos finais, além de conquistar o primeiro lugar entre os municípios da Anvale. No âmbito nacional, o IDEB dos anos finais ficou na terceira posição entre todas as redes municipais do Brasil e na décima posição nos anos iniciais. A Fundação Jaraguaense do Meio Ambiente, a FUJAMA, promove amanhã, sábado, mais uma feira de adoção de pets. O evento ocorre das 9h às 12h na Praça Ângelo Piazeira. Serão disponibilizados 4 cães adultos, 8 cães filhotes e 6 gatos filhotes. Todos os animais adultos são castrados, chipados, vacinados e vermifugados. Já os filhotes ainda não estão castrados, mas têm um procedimento garantido após completarem 6 meses de vida. Também são asseguradas pela FUJAMA a primeira e a segunda dose da vacina específica da espécie, a primeira e a segunda dose do vermífugo e a vacina contra a raiva. Eu sou Gisela Marodim e este é o F5 na Notícia. 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
8: 2:08, vamos correndo para o zap zap mais bombado da cidade. Tem muita gente querendo faturar prêmios por aqui. 88375377. Hoje tem dois pastéis tamanho família, mais caldo de cana da pastelaria do italiano. Então manda mensagem agora. 88375377. Deixa eu ver quem é que tá por aqui, já interagindo com a gente, mandando mensagem. Aqui para o Renato, afinal de contas, a nossa audiência é muito grande. É o Márcio Camargo, de Guaramirim. Quer ganhar o presente de hoje do programa? Tá bom, então. Oi, Renato, boa tarde. Quero esse pastel, viu? Qual o seu nome, hein? Elaine Zapella. Valeu, Elaine. Bom final de semana, menina. Oi, Renato, boa tarde. Me coloca no sorteio. Tá bom, então. Tá com fome, né, Luísa? Tá certo, menina. Bom final de semana. Eliane Lazarotto também tá na companhia da RBN, dizendo que a sexta-feira tá maravilhosa, que coisa boa. Oi, tudo bem? Sou Simone, tô no centro, tô ouvindo a RBN, valeu Simone, obrigado pela preferência. O Reginaldo do Escolinha também tá passando por aqui.
10: Boa tarde, Renato.
8: Boa tarde.
10: Reginaldo Baia Escolinha, me coloca no sorteio, meu querido. Também quero mandar um abraço pro meu amigo aí, Cassiano Zapella aí. Valeu, abraço.
8: Valeu, abraço pra ti também.
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8: Falando sério, RBN é a melhor rádio da cidade, né? Todo mundo gosta, todo mundo adora. 12:09, João Bosco e Vinícius.

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0: RBN 1215, boa tarde.
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0: O sucesso de Simone Mendes aqui no programa Show da Tarde, para deixar a tua tarde mais gostosa, mais alegre. E convenhamos, a Simone Mendes canta muito bem, né? Canta demais essa menina. Direitos iguais. Ainda rolou por aqui Manu Batidão com Guilherme Benuto, Torre Eiffel. Manu Batidão que tá embalada no Brasil inteiro. E se é sucesso, toca na 94.3. E sabe o que é melhor de tudo isso? Além de música boa, você ganha prêmios. Hoje tem combo pastéis tamanho família, mas também tem caldo de cana da Pastelaria do Italiano. Ô Renata, e como é que eu faço para ganhar esse presentão da RBN? É só pegar o celular e mandar a mensagem agora. Pode ser áudio ou ainda texto. 8837-5377. Corre lá!
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0: Bom, deixa eu ver quem é que tá chegando por aqui pra interagir com a gente. Sadi, toca aí pra nós, Raça Negra, Renato, Sadi das Bolachas. Valeu, Sadi. Vou tocar daqui a pouco Raça Negra pra ti, tá bom? Deixa eu ver quem mais tá por aqui, minha amiga Mari Siqueira. Renato, tudo bem? Estou aqui. Quero participar do sorteio da Pastelaria do Italiano. Ótima sexta-feira pra todos nós. Ela tá no João Pessoa, curtindo a 94.3. Quem tá me dando carona hoje? Quem é? Deixa eu ver o nome da pessoa aqui. É o Chico. Oi, boa tarde. Fui ganhador aí da promoção da ducha. Posso passar aí pra retirar o prêmio? Passa aqui e pega o teu voucher, tá bom? Pode passar aqui na rádio, queridão. Oi, Renato. Boa tarde. Eu quero esse churrascão da RBN. É o Sol da Barra. Tá na sintonia da 94.3. Oi, Renato. Boa tarde. A RBN mora no meu coração. Eu quero muito ganhar o churrascão da RBN para o Dia dos Pais. É a Marli de Nereu na nossa sintonia. Quem mais por aqui? O Walter de Azevedo. Quero participar do sorteio do churrascão. Ele tá nos ouvindo também nessa sexta-feira gostosa. Oi, Renato. Quero churrascão para o Dia dos Pais. Tá bom, então. Qual o seu nome? Deixa eu dar uma olhada. É a Ana Rita. Também tá na sintonia. Minha amiga Vânia. Fala comigo. Vai, boa tarde.
2: Oi, Renato. Tudo bem com você?
0: Tudo ótimo.
2: Coloca no sorteio. Beijão. Vânia da Figueira.
0: Valeu, Vânia. Bom final de semana. 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
0: Essa rádio todo mundo ouve, todo mundo adora. Chegando mais longe pra ficar a cada dia mais pertinho de você. Canta Guilherme Benuto.

0: Alce Rosa, Ed Brito e Samuel, 2:41, 19 minutos para as 3 horas da tarde. Ótima tarde de sexta-feira, bom final de semana, que coisa boa ter você por aqui, na 94.3, a rádio da minha vida, a rádio da sua vida também. 24 horas no ar tocando música boa e levando a melhor companhia até a sua casa, o seu trabalho, onde quer que você esteja, tá bom? Deixa eu mandar um beijo aqui pro pessoal de Guaramirim, sempre acompanhando a RBN. Abraço pra você de Xerife, abraço pra você de Corupá, meus amigos de São João do Itaperiú, Jaraguá do Sul, não posso esquecer dessa cidade linda, né? Abraço também pra você de Luiz Alves, na nossa sintonia. Os amigos lá do litoral, Barra Velha, Barra do Sul, São Chico, a querida São Chico, Araquari também, Joinville, obrigado pela paciência e pela preferência.
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0: Vamos falar com quem agora, hein? Jair José Pereira. Oi, Renato, tudo bem? Estou em Guaramirim, ouvindo a RBN. Valeu, ótima tarde. Quem mais está por aqui? Boa tarde.
2: Boa tarde, Renato Santos, tudo bem com você?
0: Tudo ótimo.
2: Quem fala é Marcelinho Luiz, aqui do bairro Hall. Me coloca no sorteio, tá bom? Um abraço pra você aí.
0: Valeu, Marcelino. Oi, Renato, boa tarde, tudo bem? Tudo ótimo. Me coloca no sorteio. Cleuze Formonte, bairro Rural, na sintonia da RBN. Oi, boa tarde, tudo bem contigo?
3: Boa tarde, João. Tudo bem?
0: Não, Renato, tá tudo bem, está valendo, fala comigo.
3: Oi, Renato, me desculpa, eu te chamei de João no primeiro áudio, mas agora eu me lembrei.
0: Tá bom, querida.
3: Renato dos Santos. Um abração.
0: Valeu, querida, tá valendo. O João é um baita de um profissional e que coisa boa que você lembrou dele também nesse programa. Oi, Renato, boa tarde, quero ganhar o combo da pastelaria do italiano, quero pastel e também caldo de cana. Oi, Renato, boa tarde, Marlete na sintonia, quer churrascão aqui da RBN, valeu, obrigado, bom final de semana. Deixa eu ver quem mais é por aqui, a Neuza. Lilian Bilíbio, lá do Tifa Martins, também na sintonia da 94.3. Ah, quem mais? Quero participar do sorteio de hoje, Merli Fernanda. Ela tá nos ouvindo no Jeraguá 99. E você, hein? Tá fazendo o quê? Boa tarde, Ana Cristina.
4: Quero participar do churrascão da RBN, Ana Cristina de Guaramirim.
0: Tá bom, querida. Beijo pra vocês de Guaramirim. Renato, estou em Guaramirim. Quero participar do programa. Ah, é o Silva. Tá na sintonia da nossa programação. Quem mais? Fala comigo. Boa tarde.
5: Oi, Renato. Boa tarde. Tudo bem?
0: Tudo ótimo.
5: Passando pra desejar um feliz Dia dos Pais pra você.
0: Obrigado.
5: Pra todos os ouvintes. E principalmente pro meu pai, que mora em Minas Gerais.
0: Olha, mineiro, mineirinho.
5: Primeira vez aqui participando do programa, mas ouço vocês sempre, todo dia. O dia todo.
0: Que coisa boa, mineirinha, com pai mineirinho participando do programa. O que tem de mineiros? Olha, não fiquem zangados não, tá? Mas o pão de queijo mineiro é o melhor do Brasil, não tem essa. É o melhor pão de queijo do Brasil, o melhor que eu já comi até hoje, tá? Pense num trem bom. É assim, né? Minha amiga Gelsa, ótima tarde pra você, viu? Ana Cristina, da Barra do Rio Cerro, também tá na nossa sintonia. Radinho ligado, né, querida? Ótima tarde pra você. Ademir também tá por aqui. Renato, boa tarde. Quero participar do sorteio. Gente, tem uns 10 Ademir por aqui, tá? Não pensem que é o mesmo, não. É que muda só o sobrenome, mas o nome é o mesmo. Ótima tarde pra vocês, viu? Sempre bom ter a companhia de vocês. Faltando 15 minutos para as 3, ótima tarde para você. Agora vou falando da nossa promoção, Dia dos Pais está chegando, é domingo. 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
0: Faltando 13 minutos para as 3 da tarde, agora vou falando da pastelaria do Italiano. Sabe quando é que a fome bate? Faltando quase 12 minutos para as 3. 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
0: 10 minutos para as 3 e agora vamos para o nosso melhor de 3. É aquele paredão que você adora, vai escolher uma música e claro que a gente vai tocar ela novamente daqui a pouco no próximo bloco, tá bom? Valendo combo, 2 pastéis mais caldo de cana da pastelaria do Italiano. Sexta-feira, né? Já imaginou você ganhar? Aí você passa antes das 5, pega o teu voucher e vai curtir no final de semana. Que coisa boa, né? 8837-5377 para você escolher a música campeã. Música 1, Lucas e Igor. Flash. Música 2, Maiara e Maraíza, Você Faz Falta Aqui. E a música 3, Júnior e César, Cheiro de Culpado. E aí, qual é a música campeã de hoje, hein? Já vai votando.
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1: O sucesso de Júnior e César, Cheiro de Culpado, música 3 de hoje. A música 2 foi com elas, Maiara e Maraísa, Você Faz Falta Aqui, Lucas e Igor, música 1, Flash. Pra fechar muito bem, mais uma hora do show da tarde desse sexta-feirão maravilhoso. Vamos agora falar de vendas, oportunidades. Vamos então para o Classificados RBN.
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1: Vamos então para o Classificados RBN, para você que quer vender mais barato, claro, e adquirir mais clientes. Afinal de contas, negócio bom começa pelo rádio. Olha, vende-se uma bike elétrica marca Cols chinesa, ano 2025, 948 quilômetros, original de fábrica. E preço R$4.000 à vista, viu? Informações lá no zap 997318121, falar com Elias. O Luiz Pereira tá vendendo uma Saveiro ano 2004, motor AP inteiro para vender, viu? 1.6. Segundo ele, o carro tá inteirão, tá? O valor de R$30.000. Interessados, chamar no zap 9121-7463. Bom, por aqui também tem mais Classificados RBN, porque tem gente querendo vender mais produtos. São duas casas em um terreno em Curitiba, ótima localização, troca por chácara de pequeno porte, na região de Jaraguá do Sul. Qualquer informação, chama no zap 9749-9640. 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
3: A Biblioteca Pública Municipal Rui Barbosa promove neste sábado, 8 de agosto, às 10 horas, mais um encontro com a literatura por meio da contação de história, A Árvore Generosa, apresentada pela trupe teatral Família de Tá. Com uma narrativa aparentemente simples, a apresentação aborda temas que podem ser percebidos de diferentes maneiras por crianças e adultos, como amizade, afeto, generosidade, passagem do tempo, escolhas e as relações que construímos ao longo da vida. Até o dia 28 de agosto, um total de 1.319 estudantes de 14 a 16 anos de 34 escolas das redes municipal, estadual e particular participarão do campeonato que vale vaga para as próximas etapas dos Jogos Estudantis de Santa Catarina, o JESC. No dia de hoje, as disputas do vôlei de praia movimentam as quadras do Clube Beira Rio até às 17 horas. A programação dos jogos contempla ainda as modalidades nos naipes feminino e masculino, badminton, basquete, ciclismo, futsal, handebol, tênis de mesa, voleibol e xadrez. A Prefeitura de Guaramirim intensificou os trabalhos preventivos de limpeza e desassoreamento em diferentes regiões do município com o objetivo de reduzir os riscos de alagamentos e melhorar o escoamento das águas da chuva. As ações são coordenadas pela Defesa Civil em conjunto com a Secretaria Municipal de Infraestrutura, Agricultura e Defesa Civil e fazem parte do cronograma permanente de manutenção da rede de drenagem pluvial. Nessa etapa, as equipes atuam no bairro Amizade, realizando a limpeza das drenagens localizadas às margens da linha férrea. Paralelamente, máquinas e servidores executam serviços de limpeza e desassoreamento do rio Jacarezinho, na estrada Bananal do Sul, próxima à divisa com São João do Itaperiú. A Câmara Municipal de Jaraguá do Sul aderiu à campanha Agosto Lilás, dedicada à conscientização e ao enfrentamento da violência contra a mulher. Durante todo o mês, a fachada da sede do Legislativo estará iluminada na cor lilás, simbolizando o compromisso com a promoção dos direitos das mulheres e o incentivo à denúncia de casos de violência. Eu sou Gisela Marodim e este é o F5 na Notícia. 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
1: Vamos lá então, falando com o ouvinte 94.3, Irineu passando por aqui querendo prêmios. A Ivonete também mandando boa tarde. Quem mais tá por aqui? Ana Luísa. Tudo bem, Ana Luísa? Oi, Renato, boa tarde. Ana Luísa do Brudertal. É isso, sempre ligada na rádio. Quero participar do churrascão. Final de semana abençoado pra toda a equipe. Valeu, queridona. Bom final de semana pra você. Obrigado pelo carinho, pela preferência. Francine, Caleb, também passando por aqui. Marcelão. Oi, Renato, boa tarde. Caso na igreja amanhã. Me coloca no sorteio. Olha que bacana, hein? Vai casar, meu querido. Felicidade pra ti, viu? Quem mais tá por aqui? Boa tarde. Tudo bem?
10: Oi, aqui é a Nicole, de Xerederu.
1: Oi, Nicole. Tudo bem contigo, menininha? Ótima tarde, bom final de semana.
11: Renato, boa tarde. Gostaria de participar do sorteio do churrasco do papai e dos pastéis. Obrigada, beijo.
1: Beijos pra você também. Fala comigo, vai, boa tarde.
12: Oi, meu nome é Bruna, que Xereder, bate em sorteio.
1: Beijo, Bruninha, ó. Pra você e pra toda a criançada de Xereda acompanhando o programa. Oi, Renato, boa tarde, me coloca no sorteio. Bom final de semana, tá bom então. Tudo bem, Marlene? Boa tarde.
13: Boa tarde. Quero muito participar do sorteio do churrascão. Marlene do Jaraguá 99. Boa tarde, Renato.
1: Oi.
13: Marlene de Jaraguá 99.
1: Fala.
13: Quero participar do pastel, do italiano e do caldo de cana.
1: Tá bom, Marlene. Tiagão, fala comigo.
14: Boa tarde, Renato. Tiago, motorista de aplicativo.
1: Fala, querido.
14: Me coloca no sorteio do churrasco dos pais e do pastel do italiano. Boa tarde pra nós, bom fim de semana.
1: Dali pra não tomar ali, né? Valeu, obrigado pela carona.
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1: Vamos lá então, três músicas rolaram por aqui. Eu tenho certeza que você já escolheu uma. Música 1, Flash, Lucas e Igor. Música 2, Maiara e Maraíza. Você faz falta aqui. E a música 3, com Júnior e César, Cheiro de Culpado. E aí, qual será a música que você escolheu, hein? Vamos lá então saber?
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1: Ultimamente elas têm ganhado demais aqui no programa, afinal de contas, cantam e encantam. Maiara e Maraíza.

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0: Cleiton e Romário com Zé Felipe, se eu te perdoar, 3:22, RBN faz parte da minha vida, que coisa boa ter você com a gente nessa sexta-feira. Agora o tempo tá parcialmente nublado, temperatura caindo 24 graus em Jaraguá do Sul, mas a gente vai aquecendo teu dia, viu? Vai aquecendo tua tarde. Me parece que vem chuva daqui a pouco, né, Renato? Que coisa boa, viu? Vamos falar com o ouvinte?
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0: valendo combo pastel mais caldo de cana lá da pastelaria do Italiano. E tem muita gente querendo faturar esse presentão no dia de hoje. Fala comigo, meu querido, minha querida. Deixa eu ver aqui qual é o nome da pessoa, que é pra eu não falar alguma coisa aqui. Vilmar da Rosa, tudo bem contigo? Boa tarde, ótima sexta.
2: Oi, Renato, é a Vilma aqui do Jaraguá 99. Me ponha no sorteio desse pastel aí, que é o dia dos pais do churrasco.
0: Tá bom, queridona Vilma. Ótima tarde pra você, viu? Oi, Renato, boa tarde. Pedro da Ilha da Figueira. Quero ganhar presente, tá bom?
3: Oi, Renato. É a Lori de Nereu.
0: Oi, Lori.
3: Bota nesse sorteio, um beijão.
0: Beijo pra vocês de Nereu na companhia da RBN, viu? A Ivone de Guaramirim também tá passando por aqui, mandando boa tarde. Oi, Renato, boa tarde, me coloca no sorteio. Ótima sexta-feira pra nós. É a Solange, bairro Água Verde, na sintonia da 94. Renato, querido, tudo bem? Tudo ótimo. Quero participar do sorteio também. Quero pastel da pastelaria do Italiano. Lenite da Vila Lalau. A Dina Siri também tá passando por aqui. Boa tarde.
4: Oi, bom dia. Hoje me coloca no sorteio do churrasco aí do Dia dos Pais da RBM. Beleza? Beijo pra vocês.
0: Tá bom, boa tarde. Ó, já me confundiram hoje com o João, agora com a Gi. A Gi é mais bonita que o João, né? Pelo menos eu acho, né, João? A Gi tá melhor do que você. Pronto, eu gostei. Gostei mais de ser comparado com a Gi do que com o João. O João é feio demais, né? Misericórdia. Helena, tudo bem contigo, menina? Quem mais tá por aqui mandando boa tarde pro Renato? Deixa eu ver aqui. O Carlos tá na sintonia, o Rodrigo de Guaramirim também querendo ganhar presente. E a Rafa, tá mandando boa tarde aqui pra todo mundo. Fala comigo, Rafa, boa tarde pra ti, menina.
5: Boa tarde, Renato Santos, Rafaela aqui do Raul. Me coloca nos sorteios, abraço.
0: Abraço pra você também, tá bom? Agora vamos falar de coisa boa. Claro que vocês são os melhores ouvintes do mundo, mas agora ela tá chegando com promoção, claro, né?
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1: Agora 3h31, voltei! 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
1: Agora esse sucesso que todo mundo gosta. Banda, Castigo, Cê Mil Anos.
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0: Felipe Rodrigo, 2 Gumes, 3:44 para fechar mais um bloquinho de sucessos aqui da 94.3, a rádio da minha vida.
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0: Vamos correndo por aqui porque tem muita gente querendo aparecer no show da tarde. Quem tá na Figueira neste exato momento nos ouvindo, deixa eu ver o nome do ouvinte, é o Paulo. O Silmar também tá passando por aqui, boa tarde.
2: Ô Renato, boa tarde. Bota aí para concorrer ao churrascão e os prêmios da RBN.
0: Valeu, queridão, ótimo final de semana. Marcos Rogério também tá na Vila Lense. Quem mais tá por aqui? Oi, Renato, boa tarde. Valéria, tô em Três Rios do Norte. Oi, Renato, boa tarde. Rafaele da Figueira, manda um oi pra gente aqui na confecção Dona Ruth. E um beijo pra Denise de Guaramirim. Valeu, abraço pra vocês, tá bom? Fala comigo, vai, boa tarde.
3: Boa tarde, Renato. Sextou. Dia lindo, né?
0: Isso.
3: E pra ficar mais bonito ainda, falta só eu ganhar esse combo maravilhoso aí da pastelaria do italiano. Manda aqui pra mim pra comer aquele pastelzinho de queijo com caldo de cana. Beijos, é Jaqueline, de Jaraguá 99.
0: Valeu, Jaque. Ótima tarde pra você. Bom final de semana, viu? Obrigado mesmo pela parceria. Quem mais tá por aqui? Renato, boa tarde. Tudo bem? Me coloca aí no sorteio. Quero churrascão para o meu velhinho, a Loreni. Ah, deixa eu ver quem mais tá por aqui. Boa tarde. Fala comigo.
4: Oi, Renato. Eu quero participar do sorteio do pastel e do caldo de cana. Assisto a rádio de vocês todos os dias.
0: Tá bom, então. Qual o seu nome, hein? Deixa eu ver aqui. É a Marli. Valeu, então. Deixa eu ver quem mais tá por aqui. Deixa eu ver quem mais tá mandando mensagem aqui pra nós. O Gilmar Egídio tá mandando aqui, gente, pra nossa rádio, que foi encontrado uma CNH próximo ao Colégio Duarte Magalhães na sexta-feira à tarde. O proprietário pode retirar na guarita do mesmo colégio. O proprietário, deixa eu ver aqui, o nome da pessoa, Ivandro Hoffmann da Silva, é o dono dessa CNH. Portanto, ela se encontra lá na Escola Duarte Magalhães, foi perdida na última sexta-feira, tá bom? E o ouvinte tá falando que tá em posse dessa CNH, Carteira Nacional de Habilitação. Oi, Renato, boa tarde, eu estou em Guaramirim, na sintonia do programa. É o Sampaio, quem também tá por aqui, mandando mensagem pra nós, é a Bruna, motorista de aplicativo, sempre dando carona pra 94.3. Olha, curtiu o RBN alto e bom som. Que coisa boa. Quem tá mandando esse som aqui pra nós é o Chico. Valeu, Chico. Ótima tarde pra você. Renato, boa tarde. Sextamos com a RBN. Sextamos, queridão. Ótima tarde pra você, viu, meu amigo João Antônio Munhoz. 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
0: Bloquinho, saideira, faltando 10 minutos para as 4, Gustavo Mioto e Murilo Rufi. Novo sozinho.

0: Tô ao sucesso de Ana Castela, tô na 94.3, a rádio da minha vida. Fechando muito bem com a boiadeira, o programa dessa sexta-feira. Sexta-feira, digamos que de céu parcialmente nublado, com cara de inverno. Claro que é inverno, né, Renato?
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0: Ai, ai, ai, daqui a pouco tem chuva? Não sei, me parece. 27 graus em Jaraguá do Sul, temperatura nas alturas. Enquanto isso, a gente vai dando prêmios pra você no programa de hoje. Vamos então sortear combo 2 pastéis mais caldo de cana lá da pastelaria do Italiano. Vamos então para o sorteio de hoje. Vamos ver quem é que vai levar esse presentão. Final do telefone 4689. Final do telefone 4689, já tá comemorando com certeza, né? Parabéns, minha amiga Marilyn Fernanda Borges de Lima. Faturando presente aqui da 94.3. Tem que passar aqui na rádio, pegar o voucher e depois pegar o teu caldo de cana e esses pastéis maravilhosos lá da pastelaria do Italiano, tá bom, querida? Tem de segunda a sexta, 3 dias úteis, aliás, 3 dias úteis para retirar o teu presentão aqui na 94.3. Bom, é isso. Eu acho que chegamos ao fim, Renato.
2: Ah, já acabou.
0: Já acabou, tenho que ir pra casa, amanhã tem mais. Amanhã tem tarde RBN, 1 da tarde com muita música, diversão e tem prêmios também, tá bom? Já fica de olho que amanhã tem presentão pra vocês aqui na nossa programação. Tá chegando ele, João Carlos Júnior, com o seu Vai de Carona. Valeu, bom final de semana. Aproveita com a família.
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4: Os golpes virtuais cresceram de forma acelerada durante a pandemia. Mesmo após esse período, as fraudes continuam fazendo as vítimas em todo o país, exigindo atenção redobrada da população. Com o objetivo de orientar os consumidores e reduzir o número de ocorrências, a Prefeitura de Jaraguá do Sul, por meio do PROCON, é parceira da campanha Se Tem Pressa, Desconfie, iniciativa da Ordem dos Advogados do Brasil, OAB. A ação também conta com o apoio da Polícia Civil, a CIGES, a PEV, CDL e Câmara de Vereadores. A campanha alerta para os principais golpes praticados atualmente, entre eles os falsos boletos, o golpe do falso advogado, fraudes envolvendo WhatsApp, transferências via Pix, falsas centrais de atendimento, ligações fraudulentas e links suspeitos enviados por mensagens ou e-mails. E o Serviço Autônomo Municipal de Água e Esgoto Samai de Jaraguá do Sul informou que a escassez de ácido fluocilícico, produto utilizado na fluoretação da água, poderá provocar a suspensão temporária da dosagem de flúor nas estações de tratamento do município a partir da segunda quinzena de agosto. Segundo a autarquia, a falta do insumo é consequência da redução da oferta nos mercados nacional e internacional. Entre os fatores apontados estão os impactos da guerra no Oriente Médio sobre a cadeia global de suprimentos e limitações na produção nacional de matérias-primas, cenário que afeta diversos sistemas de abastecimento de água no país. Eu sou Gisela Marodim e este é o F5 na Notícia. 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
11: 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Boa tarde pra você. Você tá bem? Tudo tranquilo? Tudo certinho? Estamos chegando a partir de agora pra ficar com você em mais um Vai de Carona. E hoje

0: mais um Vai de Carona. Você que tá em casa, no carro, no trabalho, boa tarde pra você.
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2: 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Daqui a pouco tem mais música.
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4: 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Vamos nessa por aqui, o nosso Vai de Carona com você. Uma excelente tarde, obrigado.

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Vai de Carona com você aqui na RBN, faz parte da minha vida. Como é que você tá? Tudo certo? Boa tarde pra você em casa, no carro, no trabalho. Não esqueça não, chega junto com a gente, Vai de Carona até às 19 te fazendo companhia.

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1: 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Você só não tem prioridade.
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1: A Vigilância Sanitária e Saúde do Trabalhador de Jaraguá do Sul alcançou importante reconhecimento nacional ao ser aprovada no nível 3, N3, do projeto Integravisa 1, iniciativa desenvolvida pela Agência Nacional de Vigilância Sanitária, Anvisa, em parceria com o Hospital Alemão Oswaldo Cruz. Com a certificação, o município passa a integrar um seleto grupo de vigilâncias sanitárias consideradas referência no país. A conquista evidencia... As equipes sub-13 e sub-15 masculinas da JABCCEL entram em quadra neste fim de semana em mais uma rodada do Campeonato Catarinense e suas categorias. Hoje, às 19 horas, no ginásio Arthur Miller, o time sub-15 recebe Mafra em jogo válido pela 7ª rodada do estadual. Amanhã, sábado, no mesmo local, a equipe sub-13 encara o clássico diante do Joinville pelo 4º triangular da competição. A entrada para as duas partidas é gratuita. Eu sou Gisela Marodim e este é o F5 na Notícia. 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
1: É na RBN que nós estamos, a rádio que faz parte da minha vida. Como é que você tá? Tudo bem? Boa tarde pra você, curtindo o nosso Vai de Carona. Você já mandou seu recadinho? 8837-5377. Chega junto!

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8: Aqui é bom demais.
9: 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Por aqui o nosso vai de carona nessa tarde gostosa de Fazendo com Bahia. É bom demais. Você tá bem, tudo certinho? Então manda o WhatsApp pra gente, participa 8837

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8: A Câmara de Jaraguá do Sul aprovou um projeto de lei que autoriza o repasse de R$4.900 ao Fundo de Melhorias da Polícia Militar do Estado de Santa Catarina, o FUNPOM. Os recursos serão utilizados na elaboração do projeto de engenharia para a reforma do muro da sede do 14º Batalhão de Polícia Militar em Jaraguá do Sul. Durante a discussão do projeto, o vereador Almeida declarou seu apoio ao auxílio, mas criticou a transferência de responsabilidades do governo do Estado para o município.
9: O nosso efetivo da Polícia Militar hoje, em comparação ao número de habitantes, é menor do que o de 2008. A população cresce a cada dia, nós temos cada vez mais ocorrências, nós temos cada vez menos policiais na ativa, policiais ficando doentes por estar com sobrecargas de trabalho. Parece que nós não somos enxergados pelo governo do estado.
7: Este foi o Minuto Câmara.

0: tá nessa tarde gostosa, tudo certinho? Alô, minhas amigas das facções, boa tarde pra você, boa costura aí, né? Tamo junto na RBN.
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0: 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A rádio que faz parte da minha vida. Boa tarde pra você. Mais um Vai de Carona.
1: Ouvintes das 6 horas. Os deuses pagãos eram figuras imaginadas com forças e formas imaginárias. Não tinham substância. Eram entidades tão distantes da realidade que só multiplicavam entre si mesmas. Nós temos um só Deus, nosso, palpável, que nos fala e nos ouve. Tão palpável que fez questão de ser como nós, nascendo de uma mulher, chamando-a de mãe. Esse Deus que se fez nosso irmão, além de ser um dos nossos, humano como nós, só voltou aos céus depois que se entregou à morte por amor de nós.

cheia de graça. O Senhor é convosco. Bendita sois vós entre as mulheres. E bendito é o fruto

0: A oração da Ave Maria com Reale Júnior.
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2: 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As notícias da Câmara de Vereadores de Jaraguá do Sul.
3: A Câmara de Jaraguá do Sul aprovou um projeto de lei que autoriza o repasse de R$4.900 ao Fundo de Melhorias da Polícia Militar do Estado de Santa Catarina, o FUNPOM. Os recursos serão utilizados na elaboração do projeto de engenharia para a reforma do muro da sede do 14º Batalhão de Polícia Militar em Jaraguá do Sul. Durante a discussão do projeto, o vereador Almeida declarou seu apoio ao auxílio, mas criticou a transferência de responsabilidades do governo do Estado para o município.
4: O nosso efetivo da Polícia Militar hoje, em comparação ao número de habitantes, é menor do que o de 2008. A população cresce a cada dia, nós temos cada vez mais ocorrências, nós temos cada vez menos policiais na ativa, policiais ficando doentes por estar com sobrecargas de trabalho. Parece que nós não somos enxergados pelo governo do estado.
2: Este foi o Minuto Câmara.
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0: 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Que bom demais ter estado com você nesta sexta-feira. Pessoal, já tá no clima da sexta, né? Final de semana vem aí. Que bom, estamos fechando por aqui mais um Vai de Carona, agradecendo o seu carinho e desejando, ó, um bom final de semana pra você, com muita tranquilidade e consciência, sempre, né? Nós te falamos na segunda-feira. Um abraço, gente, até lá, tchau, tchau.
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6: Minuto Câmara. As notícias da Câmara de Vereadores de Jaraguá do Sul.
7: A Câmara de Jaraguá do Sul aprovou um projeto de lei que autoriza o repasse de R$ 4.900 ao Fundo de Melhorias da Polícia Militar do Estado de Santa Catarina, o FUNPOM. Os recursos serão utilizados na elaboração do projeto de engenharia para a reforma do muro da sede do 14º Batalhão de Polícia Militar em Jaraguá do Sul. Durante a discussão do projeto, o vereador Almeida declarou seu apoio ao auxílio, mas criticou a transferência de responsabilidades do governo do Estado para o município.
8: O nosso efetivo da Polícia Militar hoje, em comparação ao número de habitantes, é menor do que o de 2008. A população cresce a cada dia, nós temos cada vez mais ocorrências, nós temos cada vez mais

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0: Atenção radialistas de todo o Brasil. É hora de noticiar os fatos que ajudam a construir um novo país. Direto dos estúdios da Empresa Brasil de Comunicação, em Brasília, vem aí a Voz do Brasil.
1: Em Brasília, 19 horas.
0: Está no ar a Voz do Brasil. As notícias do governo federal que movimentaram o país no dia de hoje.
2: Olá, boa noite.
1: Boa noite para você que nos acompanha em todo o país.
2: Sexta-feira, 7 de agosto de 2026.
1: E vamos ao destaque do dia.
2: 20 anos da Lei Maria da Penha.
1: Marco legal brasileiro de prevenção e enfrentamento à violência doméstica.